0: Foram 42.590 homicídios em 2024, o menor número de homicídios da série histórica iniciada em 2014.
1: Hoje, na apresentação da Voz do Brasil, eu, Mariana Jungmann e Luciano Seixas.
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1: O Amazonas vai receber investimentos superiores a 7 bilhões de reais.
2: São obras para aumentar a produção de energia, de gás natural, construção naval.
1: Somente na prospecção de gás serão gerados cerca de 14 mil empregos.
2: Os anúncios foram feitos pelo presidente Lula.
3: O Amazonas vai receber 2 bilhões e 800 milhões de reais nos próximos 5 anos para ampliar a produção de gás natural e também a frota de embarcações para transporte de combustíveis. Os recursos são da Petrobras e da Transpetro. Hoje, o gás natural de Urucu gera 65% da energia elétrica consumida em Manaus e em outros 5 municípios. Segundo a presidente da Petrobras, Magda Chambriá, os investimentos vão garantir a maior reserva de gás do país.
4: Estimamos com esse investimento um aumento de produção de 20% e uma geração de 14 mil empregos nessa região amazônica.
3: O estaleiro Bertolini vai ser o responsável pela construção de 18 barcaças. O presidente Lula destacou a importância da retomada da indústria naval brasileira.
5: Se a gente não fizer essas barcaças aqui, a gente não gera emprego, a gente não gera conhecimento tecnológico, a gente não forma bons profissionais. É a primeira vez que vocês vão produzir uma barcaça aqui e vai entrar no mar.
3: O presidente Lula também anunciou um pacote de investimentos em infraestrutura, energia, desenvolvimento regional no estado e medidas socioambientais. O valor total chega a quase 5 bilhões de reais. Na área de infraestrutura, o destaque é o avanço das obras na BR-319, que conecta Manaus a Porto Velho, em Rondônia. São mais de 380 milhões de reais em recursos do novo PAC. O ministro dos Transportes, Jorge Santoro, garantiu que toda a rodovia vai estar em obras ainda no primeiro semestre.
6: É uma rodovia em que vai fazer com que a gente coloque Manaus com acesso pavimentado ao resto da malha rodoviária nacional.
3: Para a segurança energética, o pacote de investimentos chega a 3 bilhões e 300 milhões de reais. Entre os investimentos, 785 milhões de reais serão aplicados no programa Luz para Todos, levando energia para 75 mil pessoas. O governo do Brasil também apresentou o projeto do novo terminal hidroviário Manaus Moderna, que receberá 876 milhões de reais do novo PAC. Será o maior porto hidroviário de passageiros do mundo, segundo o ministro de Portos e Aeroportos, Tomé Franca.
7: Dando dignidade para quem precisa fazer o transporte nos nossos rios, para quem precisa fazer o escoar da produção, do artesanato.
3: O presidente Lula destacou a importância dos investimentos no estado do Amazonas.
5: É preciso que tenha empresários que acreditam no Brasil, é preciso que tenha dono de estaleiros que acreditam no Brasil, e a gente vai poder falar no mundo inteiro que quem quiser construir balsa de qualidade, venha para Manaus.
3: E a cultura também vai receber recursos. A Petrobras anunciou que vai patrocinar o Festival Folclórico de Parintins, com investimento de 5 milhões de reais. De Manaus, no Amazonas, Luciana Colares de Holanda.
1: A Secretaria Nacional de Defesa do Consumidor instaurou o processo administrativo para punir plataformas de aplicativos que não estão informando a composição dos preços cobrados em seus serviços.
2: Uma portaria da Secretaria estabelece que as empresas devem informar os valores pagos pelos usuários e o quanto é repassado aos trabalhadores.
1: Duas empresas estariam descumprindo a norma, iFood e Kita, e estarão sujeitas ao pagamento de multa que pode chegar a 14 milhões de reais. Outros 7 aplicativos estão em monitoramento.
2: O ministro da Secretaria-Geral da Presidência da República, Guilherme Boulos, afirmou que o cumprimento da portaria não é opcional.
8: Essas empresas têm que oferecer transparência. Não é opcional cumprir uma portaria da Secretaria Nacional de Defesa do Consumidor. A empresa não escolhe se ela vai cumprir ou não a portaria. Cumprir essa portaria é uma obrigação das plataformas e aquelas que não cumprirem pagarão um preço com multa.
1: O consumidor que não identificar essas informações na nota fiscal pode registrar uma reclamação na plataforma consumidor.gov.br ou no PROCON da sua cidade.
2: Lei de Acesso à Informação, Portal da Transparência e agora a nova plataforma Informa.br. São ferramentas para aumentar a transparência da gestão pública.
1: Elas são utilizadas como parte do trabalho da Controladoria Geral da União para fiscalização preventiva e combativa da corrupção e das fraudes em contratos públicos.
2: Essa atuação também é integrada com outros órgãos públicos para o combate ao crime organizado.
1: Hoje a gente conversa com o ministro da CGU, Vinícius Marques de Carvalho, sobre a agenda Governo Aberto, que está em destaque essa semana. Boa noite, ministro.
9: Boa noite, Mariana. Boa noite, Luciano. Boa noite aos ouvintes da Voz Brasil.
1: Ministro, a gente está, então, na Semana Governo Aberto, né? E foi lançada uma plataforma Informa.br, que vai entrar em operação agora em junho. Como é que vai funcionar essa plataforma? Como é que ela ajuda o trabalho de fiscalização da CGU? O que ela traz de novo?
9: Essa plataforma tem por objetivo facilitar ainda mais a vida dos cidadãos e das cidadãs brasileiros que precisam acessar informações do governo federal, né? Hoje, como vocês mencionaram, nós temos o Fala BR, nós temos o site dos ministérios ou dos órgãos públicos, nós temos também o Portal da Transparência, a Lei de Acesso à Informação. O que essa plataforma nova faz? Ela agrega tudo isso num sistema único usando inteligência artificial. O que isso quer dizer na prática? A pessoa pode entrar na plataforma, digitar a informação que ela quer, a pergunta que ela quer. Se essa informação ela já está publicada em algum site do governo federal, em algum portal público de informações, ela vai ser direcionada diretamente para a informação, ou seja, nós vamos entregar a informação direto para ela. Se essa informação não está publicada, mas é uma informação que ela pode ter acesso, ela vai ser direcionada para pedir a informação via lei de acesso à informação. Então, hoje, na situação até agora, ela tem que ir na Lei de Acesso à Informação, via Fala BR, ou tentar procurar no Portal da Transparência e meio que tentar adivinhar onde vai estar a informação. Agora não. A partir do Informa BR, ela vai só pedir a informação e ela vai ser, para ela vai ser entregue a informação, ela vai ser direcionada para onde essa informação está.
2: Ministro, embora a gente esteja falando dessa semana de eventos relacionados à transparência da gestão pública, né? A Semana Governo Aberto, essa agenda Governo Aberto já ocorre há mais tempo, né? E implementou diversas mudanças nessa área. O senhor pode falar um pouco mais sobre esses ajustes feitos no trabalho da CGU nos últimos anos? Quais foram os ganhos?
9: Na verdade, a parceria do Governo Aberto começa lá com o governo da presidenta Dilma, lá em 2011. É algo muito inovador, muito importante para a cidadania brasileira, porque aumenta a confiança da cidadania no Estado, da população no Estado. Nós já tivemos um resultado recente muito positivo de uma pesquisa da OCDE que diz que a confiança da população nos serviços públicos subiu de 26% em 2022 para 42% esse ano. E no governo federal, de 24% para 38%. Isso se deve, entre outras coisas, a uma série de mecanismos e instrumentos que nós lançamos mão. Por exemplo, o Portal da Transparência. O Portal da Transparência, com as informações que nós colocamos lá, por exemplo, relacionadas a emendas parlamentares, relacionadas a uma série de informações públicas que já deviam estar lá, como, por exemplo, os benefícios fiscais, aquelas pessoas que são beneficiárias de políticas públicas como o Pé de Meia, tudo que está sendo investido nesse tipo de programa está lá no portal. Então, em função disso, o portal, por exemplo, teve um aumento de mais de 30% de usuários. Isso aumenta a confiança da população também nas informações públicas. Outra coisa importante, lei de acesso à informação. Colocamos fim ao sigilo de 100 anos, né, que era um problema do governo anterior. Em 2022, por exemplo, um governo que era pautado pelo sigilo colocou mais de 7 mil casos em sigilo de 100 anos. Nós reduzimos isso drasticamente. No ano passado, nós tivemos só 70 casos de sigilo de 100 anos. Então, isso é a implementação de uma agenda de transparência do governo do presidente Lula para garantir que a população tenha acesso à informação.
1: Agora, ministro, recentemente, a CGU participou de ações da Polícia Federal para combate a fraudes em licitações e corrupção no Ceará, na Bahia, também em outros contratos públicos federais em outros estados, né? Piauí também tivemos. Como é que funciona essa integração da CGU com a Polícia Federal e outros órgãos de investigação?
9: Essa integração ela é decisiva para o combate à corrupção, não só da CGU com a Polícia Federal, como também com o COAF, com a Receita Federal. Todos os órgãos que têm algum objetivo ou alguma missão relacionada ao controle, à fiscalização e à responsabilização de quem comete fraudes ou crimes ou comete algum tipo de ato de corrupção. O presidente Lula, ele pediu explicitamente para que nós sejamos intransigentes no combate à corrupção. Para que nós não deixemos nada passar, investigamos com muito afinco. E para isso, a gente precisa se coordenar. Se cada órgão atuar sozinho, a direção, cada um vai para um caminho, cada um vai para uma direção e não funciona direito. Então, só para vocês terem uma ideia do efeito desse tipo de agenda conjunta, só o ano passado nós realizamos 76 operações com a Polícia Federal, com um prejuízo de 13 bilhões de reais apurados nessas operações. Se você somar tudo o que foi apurado em todos os anos anteriores, não chega a um quinto disso. Isso porque nós conseguimos investigar com mais cuidado, colocar a lupa nos casos que vinham de lá de muito tempo. Esses esquemas eles existiam em governos anteriores. O caso do Master, por exemplo, o caso do INSS, são todos casos que já vinham lá de trás e que nós, felizmente, interrompemos no governo do presidente Lula.
2: Inclusive, ministro, o governo do Brasil vem desenvolvendo um trabalho integrado aí para o combate ao crime organizado, envolvendo vários ministérios e órgãos de inteligência. Como é a participação da CGU nessas investigações, nessas operações?
9: A CGU opera, como eu disse, em conjunto com a Polícia Federal em várias dessas investigações. Muitas vezes nós temos casos de corrupção que estão vinculados a organizações criminosas, em licitações públicas e contratos públicos. Importante dizer aqui também que isso tem sido uma prioridade do governo do presidente Lula, do governo brasileiro. Recentemente foi lançado um programa de enfrentamento ao crime organizado com 4 eixos. Um eixo voltado para asfixia financeira, combate a homicídios, controle de armas e também lidando com as questões dos presídios. Esses 4 eixos somados vão comportar um investimento de mais de 10 bilhões de reais, o que é algo inédito no Brasil, que demonstra a prioridade do presidente Lula, e a CGU está envolvida em todos esses esforços.
1: Ministro, para a gente concluir, como é que é a relação da CGU diretamente com o cidadão? Alguém que queira, por exemplo, apontar uma irregularidade, denunciar problemas num contrato público que ela tenha conhecimento, essa pessoa consegue falar diretamente com a CGU? Como é que ela pode fazer isso?
9: Ela consegue, nós temos a ouvidoria da CGU, Fala BR, que é um caminho muito tradicional e conhecido, mas que é sempre importante a gente divulgar, que as pessoas podem entrar lá e fazer as suas denúncias, fazerem as suas reclamações, fazerem as suas sugestões. Nós, inclusive, estamos usando todo esse material da ouvidoria que nós recolhemos com essas reclamações para direcionar para os ministérios e acionar os ministérios. Então, na medida em que as reclamações aumentam em relação a um determinado tema, nós já acionamos o ministério para o ministério resolver ou determinado órgão resolver antes que o problema ganhe uma dimensão maior. Nós estamos intensificando esses esforços e tem funcionado muito bem.
2: Muito bem, nós conversamos com Vinícius Marques de Carvalho, ministro da Controladoria Geral da União. Muito obrigado, ministro, pela entrevista aqui à Voz do Brasil.
9: Obrigado.
1: Em 2024, o Brasil atingiu o menor índice de homicídios da série histórica, iniciada em 2014.
2: Mesmo assim, o número continua alto. Foram mais de 42 mil homicídios.
1: Por isso, o governo tem investido em políticas públicas voltadas para a segurança pública, como, por exemplo, o programa Brasil contra o Crime Organizado, com investimento de 11 bilhões de reais.
0: O Brasil registrou em 2024 o menor número de homicídios da série histórica iniciada em 2014. Os dados estão no Atlas da Violência, elaborado pelo Instituto de Pesquisa Econômica Aplicada, IPEA, em parceria com o Fórum Brasileiro de Segurança Pública. De acordo com o levantamento, foram 42.590 homicídios em 2024, uma queda de 7,4% comparada a 2023. Já em relação a 2014, a redução foi de 33,4%. O secretário nacional de Segurança Pública, Chico Lucas, destaca as causas dessa redução.
10: Isso tudo é fruto de uma série de ações e de políticas públicas implementadas. Uma é a maior integração entre as forças de segurança, os entes federativos, com um aporte maior de recursos por parte da União e a cobrança para que esses crimes sejam mais esclarecidos. Sem falar de outra política pública muito importante nos últimos anos, que foi a restrição ao acesso às armas.
0: Mas o documento também traz um alerta importante. Os pesquisadores identificaram um aumento expressivo das chamadas mortes violentas por causa indeterminada, casos em que não é possível afirmar oficialmente se a vítima morreu em acidente, suicídio ou homicídio. De acordo com o Atlas, as mortes violentas por causa indeterminada saltaram para 17.207 em 2024, 2024. Na tentativa de melhorar a investigação desses crimes, o Ministério da Justiça e Segurança Pública adotou em fevereiro deste ano critérios nacionais padronizados para os índices de elucidação de homicídios e feminicídios em todo o país, como explica o secretário nacional de Segurança Pública, Chico Lucas.
10: Algumas mortes acontecem em ambientes inóspitos ou duvidosos ou por meios que não são tão claros. Ora, mas se há dúvida, cabe ao poder público de investigar. A portaria, ela define como critério a morte violenta, ela obriga a toda morte ser correspondida por um inquérito policial e todo inquérito precisa ter um final dentro de um prazo de esclarecimento.
0: O levantamento mostra ainda que a violência continua atingindo principalmente jovens do sexo masculino, negros e moradores de áreas vulneráveis. Em 11 anos, mais de 300 mil jovens entre 15 e 29 anos foram assassinados no Brasil. O coordenador da pesquisa e técnico do IPEA, Daniel Ricardo de Castro Cerqueira, afirmou que muitas vezes a violência que acomete o jovem surge ainda na infância.
11: Muitas vezes, quando a criança nasce, muitas vezes tem problema de negligência dos próprios pais, muitas vezes. Depois começa, a criança muito cedo já começa a ser vítima de violência sexual e depois, mais à frente, violência física, né? Quando eventualmente termina sendo morta à frente.
0: Pelas redes sociais, o presidente Lula destacou a redução histórica na taxa de homicídios, mas afirmou que o número absoluto ainda é muito alto. Lula declarou que a curva descendente aponta para um caminho que tende a se consolidar com a série de políticas anunciadas e em aplicação pelo governo do Brasil ao longo dessa gestão. Entre as medidas citadas pelo presidente está a lei antifacção, que endurece penas e dá agilidade ao confisco de bens de lideranças do crime organizado, o programa Brasil contra o Crime Organizado, que prevê a aplicação de 11 bilhões de reais em 2026 para desarticular estruturas criminosas, o Pacto Nacional contra o Feminicídio e o fortalecimento das ações de inteligência das Polícias Federal e Rodoviária Federal. Reportagem Luana Karen.
2: No combate ao desaparecimento de crianças e adolescentes, cada minuto conta.
1: O Ministério da Justiça e Segurança Pública firmou uma parceria com a Uber para que alertas passem a ser exibidos dentro do aplicativo.
2: Agora, qualquer celular pode ser canal estratégico para salvar vidas.
12: Com a medida, motoristas, parceiros e usuários do aplicativo que estiverem no raio de até 160 quilômetros do desaparecimento vão receber mensagens dentro do aplicativo Uber. O diretor de Operações Integradas e de Inteligência da Secretaria Nacional de Segurança Pública, José Anchieta Neto, destacou a importância de usar a tecnologia a serviço da segurança pública.
13: Esses aplicativos de mobilidade urbana, eles estão gerando renda e são responsáveis por centenas de milhares de deslocamentos. Então, eles têm que estar dando um passo à frente, um passo a caminho da promoção da segurança pública.
12: As primeiras horas após o desaparecimento de crianças e adolescentes são decisivas para localizar as vítimas. Por isso, o objetivo é acelerar a divulgação das informações e alcançar rapidamente pessoas que estejam próximas da região onde os casos acontecem. É o que destacou o chefe de relacionamento para assuntos de segurança da Uber, Leandro Segala.
14: Quando a gente conversa com autoridades que atuam na investigação de pessoas desaparecidas, tem um ponto comum que eles sempre se referem. O quanto é importante aquelas primeiras horas após o desaparecimento para o retorno seguro desse menor. Essa cooperação coordenada entre poder público, iniciativa privada, comunidade e tecnologia, acho que tem de fato a chance de salvar vidas.
12: A parceria amplia o alcance do chamado Alerta Amber, sistema utilizado para divulgar informações sobre crianças e adolescentes desaparecidos em situação de risco. O mecanismo envia imagens e dados da ocorrência para pessoas próximas ao local do desaparecimento. Pela primeira vez no Brasil, uma plataforma de mobilidade urbana também passa a integrar essa rede de comunicação emergencial. A diretora do Sistema Único de Segurança Pública, Isabel Freitas, falou sobre como a ação pode mudar a realidade das pessoas desaparecidas no país.
15: Uma criança localizada é uma criança que não foi vítima de um crime pior e é uma família que não passou por esse sofrimento.
12: Só no ano passado, mais de 85 mil pessoas desapareceram no Brasil. 21 mil delas eram crianças ou adolescentes. Reportagem Márcia Fernandes.
1: Gastos de turistas estrangeiros no Brasil aumentaram 9,2% nos primeiros 4 meses do ano em relação ao mesmo período de 2025.
2: O valor chegou a 20 bilhões e 200 milhões de reais, segundo o Banco Central.
1: E o ministro do Turismo, Gustavo Feliciano, está na China, onde participa de uma série com o objetivo de atrair mais turistas ao Brasil.
2: Recentemente, o governo brasileiro isentou a exigência de visto para turistas chineses.
16: vamos traçar ações e estratégias para que a gente possa, com a política de isenção do visto do governo federal, aumentar o número de turistas chineses no nosso país.
17: Eu tenho certeza que realizaremos ótimos negócios para promover o destino do Brasil aqui na China.
1: O Brasil recebeu 103 mil turistas chineses em 2025, uma alta de 35% em relação ao ano anterior.
2: Apenas nos quatro primeiros meses do ano foram quase 40 mil visitantes, um crescimento de 33%.
1: E essas foram as notícias do Governo do Brasil.
2: Uma realização da Secretaria de Comunicação Social da Presidência da República.
1: Com produção da empresa Brasil de Comunicação.
2: Fique agora com o Minuto do TCU. Em seguida, as notícias do Poder Judiciário e do Congresso Nacional. Boa noite.
1: Boa noite para você e até amanhã.
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20: 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O serviço é a porta de entrada do SUS e inclui ações de vacinação, consultas, pré-natal e outros atendimentos. A fiscalização analisou o modelo de repasse de recursos para estados e municípios. 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Também falta definir indicadores para distribuir os recursos de forma adequada. 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O tribunal fez recomendações para aperfeiçoar o sistema. 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
21: Plenário do STF decide que shoppings devem criar espaço de amamentação para empregadas lactantes.
22: TST define lista com o nome de 3 desembargadores indicados ao cargo de ministros da corte.
21: TSE homologa alterações nos estatutos dos partidos Democrata e Unidade Popular.
22: Boa noite, eu sou o Arthur Filho.
21: E eu sou Walter Lima.
22: O plenário do Supremo Tribunal Federal decide que shoppings devem criar espaço de amamentação para empregadas lactantes.
21: Empresas têm o prazo de até um ano para adequar os centros comerciais. Marcelo Della Libera.
23: O plenário do Supremo Tribunal Federal analisou um recurso que discute se a responsabilidade pela instalação de espaços destinados à amamentação e à guarda de filhos de trabalhadoras lactantes em shopping centers deve recair sobre os lojistas ou sobre a administração do empreendimento. A tese fixada foi no sentido de que a expressão estabelecimento, prevista na CLT, abrange os shopping centers em relação às empregadas dos lojistas que integram o centro comercial.
22: Presidente do STJ determina a continuação do curso de medicina ofertado à turma extra do Programa Nacional de Educação na Reforma Agrária, no campus Caruaru da Universidade Federal de Pernambuco.
21: O curso é oferecido a 80 alunos. Fátima Uchoa.
24: A turma extra de medicina iniciada neste ano é uma parceria entre a Universidade e o INCRA, que editaram resolução para a criação da turma e um edital para a seleção dos estudantes. Na ação popular contra essas medidas, um vereador alegou violação à moralidade administrativa. O TRF5 determinou a interrupção das atividades após o fim do primeiro semestre letivo, mas para o presidente do STJ, ministro Herman Benjamin, manter essa decisão colocaria em risco a organização administrativa da universidade pública, o que ocasionaria lesão à ordem pública. Segundo o ministro, a turma especial do curso de medicina atende ao princípio da igualdade de condições no acesso ao ensino.
22: TST define lista com o nome de 3 desembargadores indicados ao cargo de ministros da corte.
21: Os selecionados são das regiões Nordeste e Norte. Rocine Gomes.
25: Os selecionados estão disputando a vaga da ministra Dora Maria da Costa, que se aposentou do Tribunal Superior do Trabalho depois de 18 anos. Foram eleitos ao cargo a desembargadora Maria de Nazaré Medeiros Rocha, do TRT da 8ª Região, que abrange o Pará e o Amapá. O desembargador Sérgio Torres Teixeira, do TRT da 6ª Região, em Pernambuco. E a desembargadora Hermenegilda Leite Machado, do TRT da 13ª Região, na Paraíba. A lista com os nomes será enviada ao presidente da República. É ele quem escolhe.
22: TSE homologa alterações nos estatutos dos partidos Democrata e Unidade Popular.
3: As duas legendas terão 90 dias para providenciar as alterações. Rimac Souto.
4: Para o Democrata, os ajustes são relacionados ao prazo máximo de vigência de órgãos partidários provisórios, limitado a 4 anos. O plenário do TSE ainda determinou que fique explícito o caráter voluntário das contribuições financeiras à legenda. O TSE também aprovou parcialmente o requerimento da Unidade Popular e determinou que o partido inclua explicitamente nas normas internas o tempo de vigência de seus órgãos provisórios, além de medidas de combate à violência política contra a mulher.
22: Tribunal Regional Federal da Primeira Região condena União e autarquias por demora na titulação de terras quilombolas do Amapá.
3: A decisão é resultado de ação do MPF. Vanessa Pereira.
5: Na decisão, a Justiça condenou União, INCRA, IMAP e Fundação Cultural Palmares de forma solidária ao pagamento de mais de 3 milhões de reais em indenização por danos morais coletivos. Além disso, estabeleceu prazo de 3 anos para a conclusão de todos os processos de identificação, delimitação e titulação definitiva das comunidades quilombolas do Amapá, sob pena de multa de R$100 mil por mês de atraso.
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22: Uma boa noite a você.
3: Até amanhã.
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8: Eu sou Paula Groba.
26: E eu sou Humberto Pinheiro.
8: E estes são os destaques de hoje do Jornal do Senado, que começa agora.
26: Senado aprova novos modelos de contratação para jovens entre 18 e 29 anos.
8: Dívidas rurais avança projeto para socorrer produtores endividados por desastres climáticos.
26: Plenário aprova regras para a Copa Feminina de 2027 e homenagem a jogadoras pioneiras.
8: Boa noite.
26: Boa noite.
8: O mercado de trabalho pode ganhar novas regras para ampliar a contratação de jovens sem experiência. O Senado aprovou um projeto que cria o contrato de primeiro emprego para pessoas entre 18 e 29 anos que nunca tiveram carteira assinada.
26: A proposta reduz encargos para as empresas, como a contribuição patronal ao INSS e a alíquota do FGTS. O repórter Douglas Castilho tem mais detalhes.
27: Com 10 milhões de jovens que não estudam nem trabalham, o Brasil ocupa a quarta pior posição no ranking mundial de pessoas entre 18 e 29 anos sem uma ocupação regular, segundo dados da OCDE, entidade que representa os países mais ricos. O projeto aprovado permite que as empresas que contratarem esses jovens sem nenhuma experiência prévia com carteira assinada terão a chamada cota patronal do INSS reduzida a 10%, o que é metade da exigida pelo regime comum. Haverá ainda a redução da alíquota do depósito do FGTS. O autor da proposta original, senador Irajá, do PSD do Tocantins, explicou o dilema enfrentado pelo que chamou de geração nem-nem.
28: Ora, é um dilema. Se ele não tem oportunidade, como é que ele vai ter experiência?
27: O novo regime de contrato diferenciado poderá ter o prazo de 6 a 24 meses, podendo ser renovado por 3 vezes, mas a qualquer momento durante a vigência do contrato, o empregador terá a possibilidade de transformar o vínculo temporário em um contrato permanente. O texto agora vai à sanção presidencial.
8: E avançou no Senado o projeto que mantém os incentivos fiscais da chamada Lei do Bem, usada para estimular investimentos em pesquisa, desenvolvimento e inovação tecnológica no país.
26: A proposta aprovada hoje pelos senadores preserva benefícios tributários concedidos a empresas que investem no setor e evita os cortes previstos na política de redução gradual desses incentivos, aprovada no ano passado. Repórter Patrícia Oliveira.
29: Poderão ser mantidos os incentivos fiscais concedidos a empresas que investem em pesquisa, desenvolvimento e inovação tecnológica. A proposta dos senadores Denis Alci Lucas, do PL do Distrito Federal, impede que esse setor pare de receber apoio por meio de benefícios tributários. Os cortes estão previstos nas regras da política de redução desses incentivos aprovada no ano passado. O relator da matéria, senador astronauta Marcos Pontes, do PL de São Paulo, destacou que a chamada Lei do Bem gera 30 bilhões de reais com investimentos em inovação e tecnologia, eleva a produtividade, a competitividade e a geração de empregos qualificados.
0: Então, são incentivos que precisam ser preservados. É uma importância muito grande também para o Brasil como um todo, para o desenvolvimento econômico e social do país.
29: O senador também destacou que o projeto contribui para a previsibilidade das decisões de investimento em inovação por parte das empresas. A proposta segue para a Comissão de Assuntos Econômicos.
9: E a Comissão de Assuntos Econômicos aprovou o projeto que busca dar fôlego a produtores rurais prejudicados por secas, enchentes e outros eventos climáticos extremos. A proposta autoriza o uso de recursos do Fundo Social para renegociar e quitar dívidas no campo, sem cobrança de multas ou juros de mora.
10: A medida tem como objetivo evitar o endividamento crônico e garantir a continuidade da produção agrícola no país. O texto segue agora para o plenário do Senado com pedido de urgência. Repórter Alexandre Campos.
11: Pelo texto, poderão ser beneficiários da linha de crédito especial os produtores rurais, associações e consórcios que no período entre 2019 e 2025 tenham registrado em duas ou mais safras perdas de no mínimo 30% da renda bruta. Para produtores, a linha de crédito terá valor máximo de 10 milhões de reais e para associações, 50 milhões de reais, com prazo de 10 anos e juros entre 3,5% e 7,5% ao ano. O relator, senador Renan Calheiros, do MDB de Alagoas, destacou a incorporação ao texto de medidas que impeçam exigências excessivas e restrições infralegais durante a regulamentação da matéria.
12: O projeto, sem dúvida nenhuma, oferece uma opção para que o governo atue permitindo a retomada da capacidade produtiva e a preservação da segurança alimentar nacional.
11: Líder do governo, senador Jax Wagner, do PT da Bahia, lamentou que as negociações com o executivo não tenham avançado.
13: Do jeito que está escrito o projeto, é para quebrar os bancos públicos, porque na taxa que eles querem é para botar um prejuízo lá em cima.
11: Pelo projeto, o governo também poderá ampliar sua participação no Fundo Garantidor de Investimentos para a cobertura de operações de crédito rural contratadas por produtores afetados por eventos climáticos adversos.
9: O presidente do Senado, Davi Alcolumbre, cobrou dos partidos a indicação dos integrantes da nova CPI da pedofilia, que terá 11 membros titulares e 7 suplentes.
10: O colegiado vai investigar crimes sexuais e outras violências cometidas contra crianças e adolescentes. Repórter Pedro Pincer.
14: O colegiado tem o objetivo de investigar crimes cometidos contra crianças e adolescentes, incluindo pedofilia e abuso online. A CPI foi criada em agosto do ano passado, mas ainda não começou a funcionar por falta de integrantes. Alcolumbre ainda destacou que a proporcionalidade das bancadas deve ser respeitada durante as indicações.
15: Para que as lideranças partidárias possam fazer as suas indicações, para que o mais rápido possível a gente possa fazer a instalação desta comissão parlamentar de inquérito que vai investigar a pedofilia no Brasil.
14: O pedido de criação da CPI foi apresentado em conjunto pela senadora Damaris Alves, do Republicanos do Distrito Federal, e pelos senadores do PL Jaime Bagatoli, de Rondônia, e Magno Malta, do Espírito Santo. A primeira CPI da pedofilia funcionou entre 2008 e 2010.
9: E parlamentares repercutiram a decisão da primeira turma do Supremo Tribunal Federal, que acabou com a aposentadoria compulsória remunerada como punição máxima para magistrados.
10: Com a medida, juízes que cometerem infrações graves poderão perder o cargo e também o direito ao salário. Repórter Henrique Nascimento.
16: A aposentadoria compulsória era alvo de críticas porque permitia ao magistrado continuar recebendo salário proporcional ao tempo de serviço, mesmo após punições disciplinares. Relatora de uma proposta sobre o tema na Comissão de Constituição e Justiça do Senado, a senadora Elisiane Gama, do Maranhão, afirmou que a decisão corrige uma distorção histórica.
17: Nós não podemos permitir castas de servidores públicos com privilégios.
16: Já o senador Sérgio Moro, do PL do Paraná, ponderou que é preciso diferenciar crimes graves de infrações administrativas.
30: Um juiz que comete uma mera infração disciplinar, aí ele perde o cargo, perde também a aposentadoria, mas ele contribuiu. Não faz sentido que ele perca o benefício nessas circunstâncias.
16: A Comissão de Constituição e Justiça do Senado já aprovou uma proposta que também acaba com a aposentadoria compulsória como punição para magistrados e integrantes do Ministério Público. O projeto aguarda votação no plenário.
8: O Brasil avançou na preparação para a Copa do Mundo Feminina de 2027. Foi aprovado o projeto que define regras e garantias do poder público para que o torneio seja realizado no país.
26: A proposta prevê apoio à cidade sede do primeiro Mundial Feminino da história na América do Sul. Repórter Rodrigo Rezende.
1: O projeto trata de diversos temas relacionados à Copa do Mundo, como venda de ingressos, proteção de direitos autorais, regras para captação e distribuição de imagens do campeonato e garantias aos torcedores e profissionais, como a facilitação para obtenção de vistos temporários de turismo e trabalho. A relatora da proposta, a senadora Leila Barros, do PDT do Distrito Federal, afirmou que o país irá se beneficiar do evento, principalmente com a experiência adquirida na Copa de 2014.
2: A expectativa da FIFA é de receber mais de 3 milhões de torcedores, movimentar a economia e projetar o Brasil como potência esportiva contemporânea.
1: A proposta também traz uma compensação financeira às jogadoras que representaram o país na primeira edição da Copa do Mundo Feminina, em 1991, e no primeiro torneio global feminino organizado pela FIFA, em 1988. Cada ex-jogadora receberá R$500 mil.
8: O plenário ainda aprovou a proposta da senadora Leila Barros, que estende o mesmo benefício de R$500 mil às jogadoras que participaram da Copa do Mundo de 1995.
26: Edição de Paula Groba. Trabalhos técnicos de Eliseu Caires. O Jornal do Senado fica por aqui. Acompanhe agora as notícias da Câmara dos Deputados. Boa noite.
8: Boa noite e até amanhã.
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4: Plenário da Câmara debate projeto que reduz jornada semanal de trabalho.
5: Deputados aprovam reconhecimento de diabetes tipo 1 como deficiência.
4: Proposta votada inclui festas juninas nordestinas no calendário de turismo.
5: Plenário amplia estoques de alimentos e produtos para alimentação animal.
4: Boa noite. Os deputados aprovaram um projeto para ampliar estoques públicos de alimentos e de produtos para alimentação animal. A repórter Daniela Lessa acompanhou a votação.
18: A Câmara dos Deputados aprovou o projeto que muda a regra sobre estoques públicos de alimentos e amplia o programa de venda em balcão, usado para dar acesso de pequenos criadores de animais aos produtos vendidos pela Companhia Nacional de Abastecimento, a Conab. O projeto amplia o público atendido pelo programa de venda em balcão. Além dos pequenos criadores de animais, poderão participar cooperativas de produção agropecuária e associações de agricultores familiares, que terão acesso à compra de itens como sacaria, milho, sorgo, caroço de algodão e farelo de soja. Para pequenos criadores, o limite de compra será de até 27 toneladas por mês. Para cooperativas e associações de agricultores familiares, o limite será de até 80 toneladas mensais. Outra mudança autoriza a União, por meio da Conab, a comprar de produtores rurais e de cooperativas os produtos básicos incluídos na política de garantia de preços mínimos. A compra poderá ser feita por preço de até 25% acima do preço mínimo em vigor no estado onde ocorrer a aquisição, em leilões públicos. O objetivo dessas compras é permitir a formação de estoques públicos para garantir a compra do produtor, assegurar o abastecimento e ajudar a regular os preços no mercado interno. O relator da proposta, deputado Wilson Santiago, do Republicanos da Paraíba, defendeu que a medida fortalece a política brasileira de estoques públicos de alimentos.
19: Em um país como o nosso, e avançou na luta contra a fome, a manutenção e estoques estratégicos também estruturados reafirma esse compromisso histórico, garantindo que alimentos essenciais permaneçam acessíveis à população mais vulnerável e consolidando o direito humano à alimentação adequada.
18: Emenda do deputado Ayrton Faleiro, do PT do Pará, foi acolhida pelo relator e, com isso, o texto também passou a autorizar a venda direta de produtos dos estoques públicos para programas e ações de abastecimento e segurança alimentar. Essa venda poderá atender micro e pequenas indústrias de alimentos e micro e pequenas empresas do varejo alimentar, cooperativas e associações. O Partido Novo votou contra a proposta por considerar que o projeto cria um controle artificial de preços. O projeto que amplia o programa de venda em balcão e muda as regras para a formação e venda de estoques públicos agora será analisado no Senado. Da Rádio Câmara de Brasília, Daniele Lessa.
6: Justiça.
0: Jandira Fegali, do PCdoB, defende a instalação de uma CPI na Câmara para apurar suspeitas relacionadas ao Banco Master. Ela também pede que os órgãos de investigação aprofundem a apuração no Rio de Janeiro, com a devida responsabilização dos que praticaram irregularidades.
3: Jandira Fegali cobra investigação sobre denúncias envolvendo recursos do Rio Previdência aplicados no Banco Master pelo governo estadual. Ela aponta que o dinheiro dos servidores públicos locais não pode ser usado para favorecer interesses privados.
7: Saúde.
0: A Câmara aprovou a possibilidade de reconhecimento de diabetes tipo 1 como deficiência. A repórter Daniele Lessa acompanhou a votação.
18: A Câmara dos Deputados aprovou o projeto que estabelece direitos para pessoas com diabetes mellitus tipo 1, incluindo a possibilidade do reconhecimento da condição como deficiência. A proposta apresentada pelo senador Randolph Rodrigues, do PT do Amapá, não atesta automaticamente a deficiência, mas autoriza o reconhecimento após avaliação biopsicossocial, nos critérios previstos pelo Estatuto da Pessoa com Deficiência. Projeto anterior, aprovado na Câmara e no Senado, que classificava diabetes tipo 1 como deficiência para efeitos legais, foi vetado integralmente pelo presidente Lula em 2025, com a justificativa que a deficiência não é medida por uma condição médica crônica, e sim pela interação da pessoa com as barreiras sociais, algo que atualmente é medido pela avaliação biopsicossocial. Relator da proposta, o deputado João Cury, do MDB de São Paulo, argumentou que o projeto amplia condições para tratamento adequado e prevenção de complicações, além de garantir direitos específicos, sem criar equiparação automática com a condição de pessoa com deficiência.
20: Em conformidade com a Lei Brasileira de Inclusão, e também tivemos o cuidado de conformar este relatório à Convenção sobre os Direitos das Pessoas com Deficiência. Essa cautela é relevante, pois condição crônica por si só não assegura automaticamente os direitos reservados às pessoas com deficiência.
18: O diabetes tipo 1 é uma condição crônica em que o corpo deixa de produzir insulina, hormônio responsável pelo controle da glicose no sangue. Geralmente é percebida na infância ou na adolescência, mas o diagnóstico também pode ser feito na idade adulta. Cerca de 600 mil pessoas têm diabetes tipo 1 no Brasil. Sem tratamento adequado, a doença pode provocar complicações graves. Entre os principais pontos do texto aprovado está a garantia de acesso pelo Sistema Único de Saúde a medicamentos e insumos necessários ao tratamento, como sensores de monitoramento de glicose, insulina e materiais para aplicação. O projeto, que estabelece direitos para pessoas com diabetes mellitus tipo 1, incluindo a possibilidade de reconhecimento da condição como deficiência, já foi aprovado no Senado e na Câmara, seguiu para a sanção presidencial e pode virar lei. Da Rádio Câmara de Brasília, Daniele Lessa.
7: Desenvolvimento Regional.
3: Wellington Prado, do PSD de Minas Gerais, anuncia o início da operação do SAMU em Uberlândia e afirma ter garantido recursos para viabilizar o funcionamento do serviço. Segundo o parlamentar, a cidade era a única do país com mais de 500 mil habitantes sem atendimento do sistema de urgência.
0: Wellington Prado também destaca investimentos em infraestrutura de saúde no município, incluindo a ampliação do Hospital de Clínicas da Universidade Federal e construção de centros especializados de atendimento. Ele afirma que os projetos ampliam o acesso a serviços de alta complexidade e prevenção.
3: Eduardo Bismarck, do PV, comemora a decisão do governo do Ceará de abrir rotas intermunicipais do litoral leste e do Vale do Jaguaribe para mais empresas de ônibus. Ele pontua que a medida responde a reclamações de passageiros sobre falhas frequentes, atrasos e problemas de segurança.
0: Eduardo Bismarck garante que a entrada de novas empresas de transporte para municípios como Aracati, Limoeiro do Norte, Russas e Morada Nova pode melhorar a qualidade do atendimento sem o aumento das tarifas.
3: A Câmara aprovou um projeto que cria o Circuito Nordestino de Quadrilhas Juninas. O repórter Antônio Vital acompanhou a votação.
21: Há menos de uma semana do início de junho, o mês dos tradicionais festejos juninos Brasil afora, a Câmara dos Deputados aprovou o projeto que institui o Circuito Nordestino de Quadrilhas Juninas. O circuito, de acordo com a proposta apresentada pela deputada Fernanda Pessoa, do PSD do Ceará, é composto pelas cidades de Juazeiro do Norte e Maracanaú, no Ceará, Campina Grande e Patos, na Paraíba, e Caruaru e Petrolina, em Pernambuco. O projeto inclui o circuito formado por esses municípios no calendário oficial de eventos do Ministério do Turismo e na lista de patrimônio cultural imaterial da região Nordeste. O objetivo é incentivar o turismo cultural e regional, preservar e difundir as tradições nordestinas e fortalecer a economia criativa e as cadeias produtivas locais, como disse o relator do projeto, o deputado Yuri do Paredão, do MDB do Ceará.
7: O projeto de lei aqui analisado tem o objetivo de reconhecer a relevância cultural, social e econômica da cultura tradicional junina na região Nordeste, especialmente das quadrilhas juninas, tão importantes e tradicionais na região. Os festejos juninos das cidades citadas se destacam nacionalmente e internacionalmente por sua grandiosidade e estrutura profissional, com importantes impactos positivos no fomento à economia local por meio da geração de empregos e dinamização dos setores de serviço do turismo.
11: O projeto foi aprovado de maneira simbólica pelo plenário, sem votos contrários. O deputado Eduardo Bismarck, do PV do Ceará, disse que no futuro outros municípios podem ser incluídos no roteiro.
12: Muitas outras cidades também, muitos outros destinos do meu Ceará, como a minha cidade do Aracati, poderiam estar contemplados no parecer. Mas entendo que estão lá as mais relevantes nesse momento e tradicionais, e que no futuro outras tantas serão inseridas e que podem aí tá trazendo mais visibilidade para esses eventos culturais.
11: O projeto que institui o Circuito Nordestino de Quadrilhas Juninas seguiu para análise do Senado. Da Rádio Câmara de Brasília, Antônio Vital.
13: Votação.
0: Aprovada no meio da tarde em comissão especial, a proposta de emenda à Constituição que reduz a jornada de trabalho para 40 horas semanais prevê a implantação do novo modelo em duas etapas.
3: Segundo o texto, 60 dias após a promulgação da nova emenda constitucional, a jornada semanal no país passará para 42 horas, já com 2 dias de repouso remunerado por semana. Depois de 12 meses, a nova carga máxima de trabalho por semana no Brasil cairá para 40 horas.
0: O relatório aprovado é um texto elaborado pelo deputado Léo Prates, do Republicanos da Bahia, para duas propostas que previam a redução da jornada semanal de trabalho.
3: O presidente da Câmara, deputado Hugo Mota, afirmou que a aprovação da 6x1 será a maior entrega do parlamento para a classe trabalhadora. O repórter Luiz Gustavo Xavier tem os detalhes.
22: O presidente da Câmara, Hugo Mota, afirmou que a aprovação da proposta de emenda à Constituição, que reduz a jornada de trabalho para 40 horas semanais e acaba com a escala de trabalho 6x1, será a maior entrega da história da Câmara para a classe trabalhadora do país. Segundo Hugo Mota, o parlamento já aprovou muitas reformas econômicas, mas a aprovação da PEC terá consequências na qualidade de vida dos trabalhadores.
23: Sinto que esse é o sentimento majoritário da casa, né? Você pode ter um ponto ou outro que tenha divergência natural, é do debate democrático, mas aquilo que para nós é fundamental, que é a redução da jornada de 44 para 40 horas, a mudança na escala, o fim da escala 6x1, garantindo 2 dias de descanso para o trabalhador, sem redução salarial. Isso, na minha avaliação, eu sinto que tem ampla convergência política.
22: Em relação ao prazo proposto de 60 dias para a transição da mudança na jornada, Hugo Mota afirmou que o período curto não terá efeitos na economia. Segundo ele, os que se colocam contra a mudança sempre dizem que haverá consequências catastróficas e esse discurso se repete sempre quando algum interesse é ferido.
23: Eu não acredito primeiro em mudança na transição. Eu penso que essa transição de um ano, ela é uma transição justa. Há muito tempo a classe trabalhadora espera por essa mudança. É importante lembrar que por diversas vezes, em 2004, em 2010, se tentou reduzir a jornada de trabalho e não foi possível. E eu penso que essa medida é uma medida que você tem que ter coragem de enfrentar. Nunca terá o tempo perfeito para se discutir isso.
22: Hugo Mota afirmou ainda que haverá, na própria Constituição, previsão de que eventuais flexibilizações sejam regulamentadas por projeto de lei. Ele explicou que alguns setores que serão afetados poderão ter regras específicas. Da Rádio Câmara de Brasília, Luiz Gustavo Xavier.
0: Melon Solano, do PT do Piauí, considera o fim da jornada 6x1 como um avanço histórico para os trabalhadores brasileiros. No entendimento do parlamentar, uma escala de 40 horas semanais sem redução salarial vai aumentar a produtividade e melhorar a qualidade de vida da população.
3: Jorge Sola, do PT da Bahia, argumenta que os ganhos de produtividade gerados pelos avanços tecnológicos devem se reverter em qualidade de vida para os trabalhadores, o que inclui a redução da jornada de trabalho. Ele assinala que as elites econômicas sempre foram resistentes a conquistas sociais.
0: Ayrton Faleiro, do PT do Pará, acusa a oposição de tentar inviabilizar a redução da jornada de trabalho ao propor uma escala de 4 dias trabalhados por 3 de descanso. O deputado reforça que a prioridade é garantir a escala 5x2, com 40 horas semanais e sem redução do salário.
3: Juliana Cardoso, do PT de São Paulo, avalia o fim da jornada 6x1 com uma conquista essencial para a dignidade e a saúde mental dos trabalhadores. A deputada também considera que a oposição age com demagogia ao apresentar propostas alternativas para tentar atrasar a votação.
0: Jaque Rocha, do PT do Espírito Santo, afirma que a Câmara tenha a oportunidade de devolver o protagonismo ao trabalhador, ao ouvir o clamor das ruas pela redução da jornada. Segundo ela, os sindicatos patronais pressionam por isenções fiscais e desonerações e se omitem no bem-estar do trabalhador.
3: Paulo Teixeira, do PT de São Paulo, também ressalta a redução da jornada de trabalho e exalta os programas do governo federal para diminuir as desigualdades sociais. De acordo com o parlamentar, o Brasil não voltará a um passado que atacou os sindicatos, achatou salários e diminuiu oportunidades.
0: Rosângela Moro, do PL de São Paulo, classifica a proposta do governo federal de redução da jornada de trabalho como populista e eleitoreira e sem o debate profundo da matéria. A parlamentar defendeu a PEC 44, que estabelece o pagamento por horas trabalhadas e preserva a liberdade de escolha do profissional.
3: Renildo Calheiros, do PCdoB de Pernambuco, afirma que a redução das horas trabalhadas no país será uma conquista histórica. Ele destacou que a medida visa combater a desigualdade estrutural do Brasil, rompendo com mentalidades arcaicas da elite econômica.
0: Florentino Neto, do PT do Piauí, considera o fim da escala 6x1 um passo histórico para garantir mais qualidade de vida à classe trabalhadora. Ele afirma que a medida dará ao povo brasileiro mais tempo de descanso, possibilitando maiores períodos de convivência comunitária e familiar.
3: Kiko Sereguim, do PT de São Paulo, sustenta que a escala 6x1 prejudica o desempenho da economia por aumentar a rotatividade nos setores produtivos. Ele considera que a redução da jornada de trabalho para 5 dias semanais representa um avanço na qualidade de vida dos brasileiros.
0: Valdenor Pereira, do PT da Bahia, defende a aprovação da PEC do fim da escala 6x1 sem diminuição dos salários. O parlamentar afirma que a iniciativa, além de estimular a geração de empregos, pode melhorar a saúde dos trabalhadores e reduzir a pressão sobre o SUS.
3: Dr. Francisco, do PT do Piauí, pede apoio do Congresso ao fim da escala 6x1 e destaca a mobilização política em defesa da medida. Ele acredita que a mudança pode melhorar a

0: dar o trabalho sem redução de salários.
1: Benedita da Silva, do PT do Rio de Janeiro, lembra que a luta pelas 40 horas semanais de trabalho vem desde a Assembleia Constituinte de 1988. De acordo com a deputada, a atual escala reflete uma relação de submissão do trabalhador em relação ao empregador.
0: Para Talíria Petrone, do pessoal do Rio de Janeiro, a escala 6x1 provoca desgaste físico e emocional, especialmente entre mãe solo. A deputada relembra o período em que trabalhou em telemarketing para relatar jornadas exaustivas, baixos salários e a dificuldade de conciliar trabalho e vida familiar.
1: Na opinião de Aloysio Mendes, do Republicanos do Maranhão, o fim da escala 6x1 pode garantir mais qualidade de vida aos trabalhadores sem prejudicar empresários e empregados. Após a aprovação na Câmara, o deputado espera que o Senado acelere a análise da proposta para beneficiar os trabalhadores.
0: Nas palavras de Arlindo Quinária, do PT de São Paulo, a proposta da oposição para a jornada 4x3 esconde uma transição longa e o aumento das horas semanais. O deputado acredita que os parlamentares contrários ao fim da escala 6x1 tentam reduzir os direitos da CLT.
1: Carol D'Artora, do PT do Paraná, classifica a escala 6x1 como um mecanismo de exaustão física e social que retira do trabalhador o direito à vida. Ela destaca que o modelo atual prejudica especialmente mulheres e populações periféricas, roubando tempo de convivência familiar e saúde mental.
0: Alice Portugal, do PCdoB da Bahia, celebra a discussão histórica pelo fim da escala 6x1, classificando a jornada atual como exaustiva e prejudicial à saúde do trabalhador. Ela questiona a eficácia do modelo para a produtividade e destacou a injustiça enfrentada por categorias como comércio e enfermagem.
1: Juninho do Pneu, do PSDB do Rio de Janeiro, também defende o fim da escala 6x1 como medida essencial para garantir dignidade ao trabalhador. Ele ressaltou que a transição deve ocorrer sem redução salarial, permitindo maior convívio familiar e saúde daqueles que movem a economia nacional.
0: Daniel Almeida, do PCdoB da Bahia, celebra a redução da jornada semanal e destaca que as mudanças favorecem o convívio familiar, o descanso e a qualificação profissional, trazendo mais produtividade econômica.
1: Sargento Gonçalves, do PL do Rio Grande do Norte, defende que o debate sobre a redução da jornada inclua a escala 4x3. O deputado afirma que esse modelo daria ao trabalhador mais tempo para descanso, estudo, convivência familiar e complementação de renda.
0: Sargento Gonçalves afirma que partidos de esquerda rejeitaram a proposta mais ampla de redução da jornada. Ele também defende maior flexibilidade na relação entre empregadores e trabalhadores, com pagamento por hora trabalhada.
1: Bongás, do PT do Rio Grande do Sul, defende a redução da jornada de 44 para 40 horas semanais sem diminuição de salário. O deputado rejeita o argumento de que a medida prejudica a economia, comparando a crítica à resistência histórica contra a ampliação dos direitos trabalhistas. A
0: enfermeira Rejane, do PCdoB do Rio de Janeiro, afirma que o fim da escala 6x1 beneficia principalmente trabalhadores submetidos a jornadas exaustivas. Ela alerta que a situação atual prejudica profissionais de atividades essenciais, além de comprometer a qualidade do atendimento à população.
1: O fim da escala 6x1 é uma das propostas incluídas na pauta do plenário da Câmara. As informações sobre o resultado das votações de hoje estarão na edição de amanhã.
0: Termina agora o Jornal Câmara dos Deputados, com trabalhos técnicos de Everson Orari e apresentação de Márcio Aquiles Sardi e José Carlos Andrade. Uma ótima noite para você.
1: Boa noite, a Voz do Brasil volta amanhã.
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1: Fala, caronas, eu sou Jorge Moraes e estou trazendo as notícias aqui direto do Salão de Pequim, o salão do automóvel mais relevante do mundo hoje, e na China, com mais ou menos 1.800 carros, o que a gente viu foram dezenas de automóveis que chegarão ao mercado brasileiro. E já até o final do ano, acredito eu que a gente encontre aí pelo menos uns 10 novos veículos chegando ao mercado, todos vindos da China. Nada de fabricação por enquanto, mas quando se trata de fabricação, é óbvio que a gente vai contar as novidades das marcas que estão chegando ao país como novatas, sim, mas que vão fabricar no mercado. Digo que a DFM, que é a Dongfeng, vai aparecer no Brasil e certamente utilizar a estrutura da Nissan lá em Resende, no Rio de Janeiro. E o Grupo SAIC já marcou presença e vai começar a produção no polo automotivo do Ceará, que são as novidades que eu trago daqui e vou repercutir em nossa próxima coluna. É isso aí, caronas. Até a próxima.
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0: Tá aqui na Mix e a partir de agora tem um baú da Mix, aquela hora direta de flashback pra gente matar saudades aqui na Mix. 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

0: 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Mix 10 e 24, Natalie Imbruglia Torn aqui no baú da Mix pra gente matar saudades. 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
1: Mix faltando 13 minutos para as 11, Extreme More Than Words aqui no Baú da Mix, a gente matando saudades e já já eu vou liberar para você aquele kit Nico Boco com boné e camiseta que tá valendo na edição de hoje do Baú da Mix. Vamos lá, para todo mundo participando através do nosso WhatsApp 11 98 340 8000, manda seu nome completo usando a hashtag Nico Boco que já já vai rolar o resultado na Mix.
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0: da Mix. Mix 11. The Cardigans Loveful, fechando aqui o baú de hoje. Valeu todo mundo que participou. Agora quem tá levando aquele kit Nicoboco com boné e camiseta pra casa, parabéns pra você, Lucas Del Vecchio. Final do fone 4506, parabéns. Aguarde que a equipe da Mix vai entrar em contato com você, tá? 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Acabou.
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4: A MG Motors vai produzir no Polo Automotivo do Ceará e uma novidade que eu compartilho com vocês, caronas. Eu sou Jorge Moraes e estou aqui na China para falar dessa presença dos chineses no Nordeste brasileiro. Eles vão produzir na mesma planta de Horizonte, onde é feito o Spark LV. A Chevrolet também prometeu a fabricação da Captiva. E esses dois carros, o primeiro já está em andamento, o segundo está vindo por aí. Mas no meio do caminho vem a SAIC trazendo a MG Motors, que a SAIC é dona. Né? Os chineses são donos da MG, uma marca inglesa com mais de 100 anos de história. E o MG4 Urban será feito nesse polo automotivo. É claro que tem muita novidade pela frente. Essa notícia eu repercuto agora, mas essa produção também só acontece no final do ano. O carro chega importado, começa a ser vendido por aqui e vai concorrer com o Geely SX2, o BYD Dolphin e o Aion UT da GAC, que tem lançamento previsto aí para metade de maio, chegando às lojas nos próximos 10 dias já, viu? Estou antecipando aqui. A gente se fala, caronas. Até um próximo comentário aqui da China.
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0: Mix 11:05, excelente fim de noite pra você de quarta-feira. Tá no ar o Mix Acústico. A partir de agora a gente vai ficar relax com a programação da Mix. Pra começar tem a Lady Gaga.
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1: Mix 1122, Kobe Calé e Bubbly fechando o Mix Acústico de hoje.
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0: Mix 12:30, está no ar o No Break. 2 horas de música sem parar. Vamos abrir aqui com Lewis Capaldi.
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0: Radiohead Creepy, 2 horas de música direto sem nenhum intervalo comercial. 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

0: Mix 1 e 2, The Weeknd, Blinding Lights aqui no No Break, 2 horas de música sem parar, tamo na última hora, e aí vamos tocar muita música legal ainda pra você até as 2 horas da manhã. Vamos rolar aqui Ellie Goulding, também Jota Quest, Ja Rule, mesmo também Imagine Dragons, Backstreet Boys, pra gente matar saudades. Agora tá chegando o Audioslave aqui na Mix.
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1: Um mix, 1h22 aqui na Mix, a música não para. Backstreet Boys, As Long As You Love Me. No Break, 2 horas de música direto. 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Vai.
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Mix 1:43, Chris Brown with you aqui no No Break. 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

0: A Titanium foi a última de hoje do No Break.
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3: Para você, bom dia. Estamos ao vivo a partir de agora, Jornal da Mix no ar, com muita informação para você que já está nos acompanhando agora, você que acabou de ligar o seu rádio, você que nesse momento está iniciando o seu dia, já está começando aí a tomar aquele cafezinho bacana, esperto para poder despertar. O Jornal da Mix com papinha metendo a colher já está no ar. Vamos juntos então, você que agora está conosco na Zona Norte, Zona Sul, Zona Leste, Zona Oeste, região metropolitana, a você conosco no interior do estado, em todo o país, no mundo, pela internet, aqui na Mix FM 103.9, você fica à vontade para sempre participar e deixar aqui o seu comentário, todas as nossas informações. Nós temos aqui a responsabilidade de lhe informar todas as manhãs, mas claro, contando com você aqui sempre, deixando a sua participação. É por isso que eu já convido você para chegar no nosso canal do YouTube, Mix FM Natal 103.9. Temos a nossa transmissão agora em audiovisual, áudio e vídeo, para você conferir todas as informações que nós trazemos aqui, sempre com você participando, deixando o seu like, o seu joinha, vai lá e participa. Aqui a gente fica feliz demais quando você deixa a sua participação registrada. Estrada aqui todas as manhãs e nós já estamos ao vivo e vamos seguir nesta quinta-feira, dia 28 de maio, 2026 é o ano. Um dia maravilhoso para você, no seu trabalho, em sua casa, a você que agora já está preparando aí a criançada para mais um dia de aulas. Vambora, vamos nessa, é muita informação e claro, muito conhecimento para essa criançada, é o futuro do nosso país e a gente tem aqui, bota muita fé de que com toda certeza dará tudo certo com essa geração maravilhosa. Vamos juntos a você que agora está saindo do plantão, alô, alô aos nossos amigos, seguranças, porteiros, vigias, essa turma que trabalha aí durante a madrugada inteira, a turma da saúde também, um abraço para todos vocês, obrigado pela valiosa audiência, um bom descanso nessa manhã de quinta-feira, é o que a gente quer, claro, que você siga acompanhando também por aqui o nosso Jornal da Mix com papinha metendo a colher. Olha, hoje nós temos aqui muitas informações para trazer para você que já está nos acompanhando. Daqui a pouco, inclusive, nós vamos falar sobre o caso dos pacientes com diabetes que estão sofrendo com a falta de insulina há 5 meses aqui na rede pública de Natal. É uma situação complicada, uma situação muito difícil para quem depende desse medicamento, quem depende então das insulinas através do ProSUS aqui em Natal. Tem ali um ponto de distribuição que fica na Ribeira, ali nas proximidades do Teatro Alberto Maranhão, no ProSUS, que já é conhecido por quem necessita de retirar esse medicamento. E essa dificuldade, porque não é de agora, é de muito tempo. Inclusive, até mesmo a Prefeitura vem tentando se organizar com o Governo do Estado e com o Ministério da Saúde, que fazem aí a dispensação desses medicamentos. Alguns tipos de diabetes, diabetes ali de ação rápida, tem a de ação prolongada, há uma divisão entre o governo do estado e a prefeitura para que esses medicamentos sejam dispensados para a população. E a gente vai trazer os detalhes daqui a pouquinho aqui no Jornal da Mix. Nós também vamos trazer as informações sobre uma ação que acontece todos os anos com o objetivo de chamar a atenção para o poder público sobre a quantidade de impostos que a gente paga todos os dias, em qualquer tipo de serviço, em qualquer tipo de compra, em qualquer tipo de gasto que a gente tenha, diariamente tem imposto ali. Se você compra uma bala, se você compra um pirulito, se você compra um carro, do pirulito ao carro, do doce à feira do mês, você tem ali uma carga tributária enorme em cima dessa compra que você está fazendo. E é com esse objetivo que a Câmara de Dirigentes Lojistas Jovem aqui de Natal mas não só da capital, do país inteiro, promove todos os anos essa iniciativa, que é de retirar os impostos, e eles mesmos, os próprios lojistas, pagam, fazem, bancam, no caso, essa retirada dos impostos, para que você, no dia de hoje, consiga comprar alguns produtos sem os impostos. E aí você tem aquele gostinho de saber como é que seria se a gente não tivesse uma carga tributária tão pesada aqui no país. E é por isso que hoje a gasolina tem alguns postos, né, que participam dessa iniciativa. A gasolina está sendo comercializada ao preço de R$ 4,49. Imagina só se você conseguisse abastecer todos os dias o seu carro, o seu veículo, a sua moto, com a gasolina, no litro de R$ 4,49. A gente vai trazer os detalhes daqui a pouquinho por aqui, mas deixa eu trazer aqui também a voz da experiência, ele que com tanto tempo de rádio, de televisão, de comunicação, faz parte da bancada do Jornal da Mix, é o Mundo Todo! Betânia Bezerra, bom dia!
1: Alô, valeu, Vini, bom dia para você, bom dia para quem está nos acompanhando agora, nesse momento aqui no Jornal da Mix. Daqui a pouco o Papinha vai chegar, né?
3: Isso.
1: Daqui a pouquinho o Papinha estará aqui conosco também, claro e evidente, metendo a colher. Bom, olha, se você falando, Vini, a respeito dos impostos, né? Falando aí que tudo se paga imposto, realmente, até a caixa de fósforo você compra ali, está pagando imposto. E isso aí é para mostrar, na verdade, a todos, para mostrar, na verdade, o brasileiro, o quanto ele paga de imposto realmente a cada instante, a cada segundo na vida. Que é uma coisa absurda esses impostos se ter aí, porque o que vai ser oferecido aí pelos postos de combustíveis, gasolina a R$ 4,49. Seria bom se fosse verdade para sempre, mas é apenas esse dia em que todos se juntam para mostrar o quanto a carga tributária aqui no Brasil é enorme, como você acabou de falar. E para chegar, daqui a pouco eu vou falar, Vini, a respeito que a Polícia Civil investiga suspeito de estupro de vulnerável que oferecia presentes e Pix para atrair as vítimas, né? No caso aí, um presentinho, tem um Pixzinho para você e tal, era o que ele usava, né? E depois também teremos aqui uma operação que prende 10 pessoas e bloqueia 3,3 milhões de reais.
3: Muito
1: daqui a dinheiro. Pouquinho vamos chegar aí com essas informações.
3: Muito dinheiro, Betânia, verdade. Daqui a pouquinho ele traz os detalhes aqui, essas quadrilhas aqui no Rio Grande do Norte que estão cada vez mais se especializando na lavagem de dinheiro. A Polícia Civil, através aí das investigações, as delegacias especializadas, sobretudo a de combate à corrupção e à lavagem de dinheiro, estão tentando cada vez mais sufocar essas facções, principalmente no dinheiro em que elas conseguem movimentar através das contas que, na maioria das vezes, são contas aí de pessoas laranjas, às vezes nem sabendo que elas têm algum tipo de conta como essa, onde se movimenta tanto dinheiro. São pessoas até mesmo, segundo as próprias investigações, né, dessas operações que geralmente a Polícia Civil divulga, são pessoas que são beneficiários do Bolsa Família, pessoas que nem sabem que existe essa conta com o nome delas, movimentando tanto dinheiro. E aí, mais uma vez, o sequestro desses bens aí através dessas contas correntes em bancos com pelo menos 3 milhões e meio aí de reais, onde as facções estão sendo sufocadas. O intuito, segundo a Polícia Civil, é justamente fazer esse controle financeiro das facções para que elas não tenham condição de movimentar mais ainda a criminalidade. É o quê? É a compra de armas contrabandeadas, é a compra de drogas para serem revendidas, né? No caso, o próprio tráfico de drogas, enfim, isso é uma das possibilidades a qual a Polícia Civil vem trabalhando para tentar cada vez mais coibir a atuação dessas facções, das organizações criminosas aqui no Rio Grande do Norte. Às 6:15, uma ótima manhã para você que já está acompanhando aqui a Mix FM 103.9, como o Betânio adiantou, daqui a pouquinho o nosso querido Papinha Ciro Robson vai estar chegando por aqui. Você que agora, nesse momento, já está nos acompanhando nessa manhã, deixa o seu like, o seu joinha aqui na nossa transmissão no canal do YouTube. Excepcionalmente hoje, nós não teremos aqui a presença da nossa querida Duda Medeiros, ela que ontem esteve trabalhando até a madrugada nesta quinta-feira, desde as 8 horas da noite de ontem até a madrugada de hoje, acompanhando o jogo entre ABC e Vitória, que aconteceu na Arena das Dunas, aqui em Natal, jogo válido pela Copa do Nordeste. Daqui a pouquinho, inclusive, ela mesma vai trazer detalhes aqui pra gente, deixou um vídeo gravado, onde ela vai trazer as informações sobre este jogo aqui em Natal, jogo válido pela Lampions, a Copa do Nordeste, aqui na nossa capital. Olha, nós vamos trazer os detalhes, inclusive, dessa informação com relação aqui aos pacientes com diabetes que sofrem com a falta de insulina há 5 meses aqui na rede pública de Natal. Os pacientes atendidos pelo ProSUS, serviço da rede pública de Natal, que distribui medicamentos específicos para a população, nesse caso, o ProSUS em Natal, ele faz o papel do que a Unicat faz para o Estado. Aqueles medicamentos que têm um alto custo e que são medicamentos que são usados aí continuamente, os pacientes necessitam todos os dias de tomar esses medicamentos, o ProSUS faz essa dispensação, ou seja, faz essa entrega para quem precisa aqui na capital. Esses pacientes alegam que estão sem receber a insulina de ação prolongada desde o início desse ano, ou seja, há pelo menos 5 meses. Em nota, a Secretaria Municipal de Saúde de Natal informou que, para as insulinas de ação prolongada, foi realizado um processo de aquisição do antidiabético do tipo Glargina, mas que a empresa vencedora do certame licitatório pediu desistência e o município ficou sem ata de registro de preço, o que dificultou a oferta dos insumos. A SMS informou que, após a desistência, iniciou a abertura de um novo processo licitatório para regularização do abastecimento, que segue em trâmites finais. Segundo a pasta, o ProSUS conta atualmente com estoque para as insulinas de ação rápida, do tipo Asparte, com os insumos disponíveis para os usuários assistidos pelo programa. Olha, essa questão da saúde é sempre uma questão muito delicada. Nós estamos lidando com a saúde de pessoas, de pacientes, que necessitam desses medicamentos diariamente. Eles precisam fazer o uso dessas insulinas, eles precisam fazer o uso desse tipo de medicamento, não à toa que estão inscritos nesse tipo de programa, que é o do ProSUS, para dispensação, onde é uma necessidade desses pacientes utilizarem. Estamos falando de insulinas que são caras, que se você precisar comprar, é um gasto muito... Para uma pessoa que tem, por exemplo, uma aposentadoria, para uma pessoa que tem aí um Bolsa Família, para uma pessoa que faz parte apenas de um programa social do governo federal, é um tipo de gasto excessivo no mês que ela não tem condições de comprar. Já precisa, às vezes, pagar o aluguel de uma casa, precisa pagar o gás, precisa fazer a feira, precisa dar conta, às vezes, ali de um neto que precisa de um apoio da avó, do avô. E tudo isso no mês, e fora os gastos, né? É água, é luz, é tudo que você precisa para sobreviver todos os meses. E aí ainda tem essa necessidade de você comprar os medicamentos, porque o SUS, o Sistema Único de Saúde, que tem um programa para isso, que tem verba para isso, não é suficiente, não é hábil o suficiente para fazer com que uma licitação deixe resguardado o município de que essa empresa, caso ela ganhe, mesmo que ela queira desistir, mas ela precisa ter, por exemplo, uma carência de um ano. Ela precisa ter a carência de um ano para poder querer desistir. Não, eu não tenho condição, mas se eu entrar nessa licitação aqui, eu vou ter a certeza de que eu vou precisar dispensar esses medicamentos aqui por pelo menos um ano. Teria que ser assim uma licitação como essa. Nós temos tantas mudanças aí de leis, tantas mudanças de formatos e de formas de... Quando você, por exemplo, o município declara situação de emergência, quando o município diz, não, nós estamos agora declarando situação de emergência porque há a necessidade da compra desse material urgentemente, por que que não faz a mesma coisa numa situação como essa? Por que que precisa aguardar uma licitação 5 meses sem fazer a dispensação desse medicamento?
4: Nós temos inclusive o VT, não é isso? A equipe da TV Tropical foi até o ProSUS da Ribeira e nós vamos trazer mais detalhes, incluindo a palavra de quem precisa, que é quem importa nesse momento. Vamos acompanhar, Felipe, Daniel.
5: Seu Osaías é diabético do tipo 2. Ele necessita diariamente fazer uso da insulina de ação prolongada. O medicamento é disponibilizado pelo ProSUS na Ribeira. Mas, segundo o paciente, a insulina não é entregue desde dezembro do ano passado.
6: O ano passado, nós tivemos a falta dessa insulina de janeiro a outubro. Essa insulina chegou, mas só durou até dezembro. Você foi 3 meses. E este ano nós estamos com falta dela, que é a insulina prolongada. Ou seja, aquela que faz efeito o dia todo. Então, desde exatamente janeiro que nós não temos essa insulina. Ela está faltando e a promessa era chegar em fevereiro. Até agora nada.
5: Dona Tereza, toda semana vem até o ProSUS para buscar medicamentos para a filha, o pai idoso e outro parente. A insulina necessária para a filha também não está disponível no estoque.
7: Desde os 9 anos ela foi diagnosticada, então ela tomava outras insulinas. Só que as insulinas para ela, a que serve é a Treziba, é a que eu entrei em ação com ela no judiciário. Recebi a sentença o ano passado e ela só recebeu 2 vezes, está aqui a data. Mês 10 e mês 11. De lá para cá nunca mais.
5: A falta do medicamento pesa no bolso da população, porque ela acaba comprometendo o salário para não prejudicar o tratamento que precisa.
8: Eu gasto por mês só na insulina, comprei essa semana passada por R$ 900, quase R$ 900, uma caixinha com 5 unidades, que dá para um mês, que eu tomo 52 pontos por dia. É muito agressiva a minha diabetes.
9: Sou aposentado, recebo um salário. Aí as insulinas, meu remédio é R$ 1.000 que eu compro por mês, R$ 1.000. Eu fico com 600 e pouco de salário.
5: Na bancada da farmácia temos o contraste do cenário. O canto vazio, sem entrega alguma. Já do outro lado, muita gente em busca do medicamento, que infelizmente está em falta.
10: Nesse momento, acaba de chegar aqui no ProSUS da Ribeira as fitas e lancetas, que são aparelhos que servem para medir o açúcar no sangue do paciente para saber o quanto de insulina ele deve receber.
11: Na realidade, nós precisamos dos 3. As insulinas prolongada e ação rápida e as tiras. Não pode ser desassociada. Por quê? Como é que eu vou saber a quantidade de insulina que eu vou tomar se eu não tenho as fitas e o equipamento para verificar a dosagem de açúcar que está no sangue?
5: Em nota, a Secretaria de Saúde de Natal informou que quanto à disponibilidade de insulinas de ação prolongada, o município realizou um processo de aquisição do antidiabético. Porém, a empresa vencedora do certame pediu desistência. O município ficou sem a ata de registro de preço, o que dificultou a oferta. A prefeitura disse ainda que há um novo processo acontecendo para a regularização do abastecimento, que segue em trâmites finais.
9: É um direito da gente receber o remédio, né?
7: É um direito nosso, que nós temos. Então, estou correndo atrás pelo meu pai, pela minha sobrinha e minha filha.
8: Todo mundo sabe que sem a insulina nós vamos falecer, vamos morrer. O caminho da gente é curto, é uma lei, nós temos direito. Eu sou um brasileiro nato, eu tenho direito.
4: Olha aí, esse é o drama dessa população, pacientes que desabafam aqui com a nossa equipe. O Lucas Costa, que foi até o ProSUS ali na Ribeira falar com essa população. Você vê que nós temos aí a representação, pelo menos 3 pacientes falaram com ele aí, pessoas que necessitam desses medicamentos, mas é uma representação de pelo menos 300 pessoas no município que estão listadas para poder receber esse tipo de insulina e que não estão recebendo há 5 meses. Olha que situação complicada. O senhor que falou com a gente ali, ele citando que precisou gastar R$ 900 para poder comprar o medicamento dele. Se ele tiver um aposento, uma aposentadoria, só R$ 900 foi direto para medicamentos. E aí, como é que ele vai fazer com o restante do mês dele? Como é que vai ser? Olha, é uma situação muito complicada quando você vai lidar com a saúde da população. Quando você vai, eu não diria, a palavra não é brincar, mas chega próximo, sabe? Porque você não prevê que isso vai acontecer, ou não ter uma gestão que preveja isso, que tente trabalhar com antecipação, porque se na sua casa você percebe que vai acabar o feijão, que vai acabar o arroz, a próxima feira você bota, para não faltar. A mesma coisa não pode acontecer no poder público, ou não deveria acontecer, quando você percebe que, olha, esse estoque aqui só vai até dezembro. Não, então a gente já tem que, em novembro, ou antes, em outubro, vamos comprar. Embora seja um medicamento que ele precisa de um acondicionamento correto, né? É o caso da insulina, mas você prevê, trabalhar com a prevenção para que essa população não fique desse jeito, não precise ficar. Eu sei de pessoas, inclusive, que fazem rifas, que fazem vaquinhas entre os amigos, vizinhos, familiares, para poder comprar insulina. Você acredita nisso? Existem muitas pessoas aqui que fazem esse tipo de atitude para não morrer, porque é exatamente isso. Imagina você, um paciente diabético que necessita da insulina, ficar sem o seu medicamento. É, olha, e é o que eu falei agora há pouco. Existem tantas... Não, nós abrimos o município, então o governo entrou em estado de emergência e isso vai nos facilitar a compra de... Por que não acontece a mesma coisa com o medicamento? Por que que precisa esperar a licitação? Bom, é isso. Situação complicada para esses pacientes. Às 6 horas e 26 minutos, a gente segue por aqui, agradecendo a sua audiência, agradecendo a sua companhia. Nós temos aqui os nossos queridos ouvintes que todos os dias estão aqui conosco, deixando o seu recado, deixando o seu alô, o seu abraço. Olha, quem está conosco aqui é já o Edmilson Santos. Alô, Edmilson, abraço para você. Papai Legal está por aqui também. O Armando Galúcio, abraço para você, obrigado pela companhia. O Luiz de Barros também conosco, bom dia, uma quinta-feira abençoada a todos. O Luiz de Barros diz aqui, ó, Papinha, a missão Papai Legal foi concluída. Além de uma pequena doação, o principal foi a receita médica. A manhinha dele vai ter todos os medicamentos. Que coisa boa, Luíde. Um abraço para você. Obrigado pela companhia. Que maravilha, viu? Obrigado, a gente fica feliz de verdade de poder ter você aqui e acompanhar a nossa programação, deixando aqui o seu recado. Deixa eu ver aqui, o Galego Maia tá com a gente também. Bom dia, Papinha, bom dia para todos. O outro galego tá chegando. Ah, não, é Ciro. Ei, Betânio, o que é que a gente faz, hein, com o Ciro agora?
1: Chegou ele! Olha aí, lá chegou o Papinho aí pra meter a colher, né? E aí agora?
12: Cansei.
1: E aí? Eita, agora as cadeiras estão baixas demais pra você.
4: Aumenta aí, mano. Aumenta aí.
1: Vamos lá então. Aí o Papinha chegando aí agora. Chegando aqui. Vai dar o seu bom dia para todo mundo, é, Papinha? Todo mundo esperando por você, que a gente já falou que você estava vindo, né? Estava a caminho.
12: A parkour de tarde.
1: Ah, oh, rapaz.
12: Perdi a hora. Faz igual o Hitler, bom dia. Perdi a hora. Na garganta tá ruim. Bom dia, Natal. Bom dia, Vini, obrigado. Batendo Bezerra, estamos de volta, rapaz. Acordei de 5h45, quando ele fala-me, Jesus. A mulher, você tem que ir. Bom dia, Filipão, bom dia, Daniel, bom dia a todo mundo. Estamos aqui, estava ouvindo aí do carro a sua matéria aí sobre a insulina. A gente colocou ontem. Colocou ontem no Balanço Geral, o seu Romildo, esse cidadão de branco, cabelo branco. R$900 de insulina, eu digo aí o seguinte... Graças a Deus eu tenho como comprar, né? Eu compro insulina todo mês eu compro insulina, gasto, dá muito mais do que R$1.000, R$1.500 que eu gasto de insulina todo santo mês, tenho que comprar, mas aí eu tenho condições, e como você falou, e quem ganha apenas o salário mínimo, R$1.612, acho que é isso, R$1.612, e gasta R$900 com insulina, fora os outros medicamentos, filho. Porque idoso parece que é uma coisa, na vida parece que é assim, a gente nasce, cresce, e aí vai aparecendo os problemas e você tem que gastar, apesar de que você ganha pouco, salário mínimo nunca foi o salário que o povo merecia ou merece, a gente tem ainda que gastar com medicamento. Acho que 90% dos aposentados gasta a metade do salário com medicamento. Isso é incrível, parece que a gente nasce, cresce e vive para ficar doente. É trabalhar direto sem ter um dia de lazer, sem ter sequer aí uma como é que chama? social, como é que chama, a vida social, que as pessoas não têm de forma alguma, né? E infelizmente, ou felizmente, dependendo da situação de saúde de cada um, tem que guardar um pouquinho ou a metade do salário para comprar de remédio. É incrível como a gente não vê uma melhora nesse negócio, do ProSUS, da Unicate, a vida inteira, inteira é assim com essa, esse lenga-lenga de não ter insulina, de não ter medicamento. É brincadeira, isso não vai acabar nunca, apesar mesmo da mulher disso, entrei, estou com duas ações na justiça, ganhei, mas não vem. Adianta. Secretaria de Saúde, tanto faz municipal como estadual, vivem recebendo ação judicial e continuam empurrando com a barriga. É uma ação judicial do Ministério Público contra a Secretaria de Saúde, contra o governo do Estado, seja lá em que secretaria, que pasta que seja. Eles não resolvem. Eles brincam com a cara do povo e com a cara da justiça. Infelizmente. Mas o cidadão que não paga pensão, como aquele que foi preso ontem, 52 mil contos de pensão, estava devendo, aí parou no blitz. Esse não tem perdão, vai ter que ir para a cadeia, infelizmente. Olha, o dia livre de imposto, você falou há pouco tempo, dia livre de imposto, hoje?
4: Hoje.
12: Hoje, dia 28?
4: 28,
12: hoje. É, e hoje você deu a matéria toda? Não, né?
4: Não,
12: só,
4: não,
12: só
4: não.
12: Deu
4: só a manchete.
12: Você já deu já? Não, não, né?
4: A manchete.
12: Sim, a manchete. É. Então, hoje Natal entra... Natal entra oficialmente no clima do dia livre de impostos. Hoje, 28, com a grande ação do comércio potiguar, que promete chamar a atenção da população para o impacto da carga tributária no consumo e na economia brasileira. A iniciativa promovida nacionalmente pelo sistema CNDL e pela CDL Jovem de todo o país acontece em diversos pontos da capital, com empresas comercializando produtos e serviços sem repassar ao consumidor o valor equivalente aos impostos, gerando descontos que podem chegar a 70% em alguns itens. A edição deste ano conta novamente com forte adesão do comércio local e já ultrapassa a marca de 215 lojas participantes em Natal. É pouco ainda. Representando um crescimento de mais de 80%. De 80% em relação ao ano passado, quando a campanha reuniu cerca de 120 estabelecimentos na capital potiguar. Dobrou do ano passado para cá, mas ainda eu acho pouco, né, essa adesão. O ano passado, 120 estabelecimentos comerciais, esse ano já 215, deu praticamente uma dobrada legal. O avanço reforça o fortalecimento do movimento no Estado e o engajamento cada vez maior do setor lojista na discussão sobre tributação e consumo. Um dos grandes destaques dessa edição será a ação no Posto Amigo, localizado na Avenida da Integração, no bairro de Candelária, que vai disponibilizar 4 mil litros de gasolina a R$ 4,49 o litro. Cada veículo poderá abastecer até 20 litros. A ação no posto começa logo cedo, promete movimentar a região ao longo de todo o dia, repetindo uma das iniciativas que tradicionalmente mais chama a atenção do público durante o dia livre de imposto DLI. 4 mil litros serão vendidos a R$ 4,49, porém 20 litros para cada motorista.
4: Isso.
12: 20 litros a R$ 4,49 vai dar o quê, Vini? Deixa eu ver aqui, fazer uma conta bem rapidinha aí, Vini. Faz uma conta rapidinho. 20 litros a R$ 4,49. Cadê? Como é que dá? 20 vezes 4...
4: R$ 89.
12: R$ 89 com 20 litros. Geralmente 20 litros dá R$ 135. 20 litros de gasolina a R$ 6,90, por exemplo, vai dar 135 conto. Então, acho que vale a pena. Acho que vale a pena. Tudo que vem para aliviar o bolso do cidadão, vale a pena demais. O cara acha que com R$ 4,49 seria bom, vou encher o tanque. Se você encher o tanque, ele não vai, não vai ter essa promoção o dia todo, porque acaba daqui para 9 horas.
4: É.
12: Né?
4: Exatamente.
12: Então, quer dizer, 20 litros, mesmo você gastando aí, passando o tempo, vai gastar umas 2 horas numa fila, não vai gastar menos do que isso, vai passar menos do que isso, é no Posto Amigo, Posto Amigo, Maxwell, é isso?
4: Né?
12: É. Eu, onde é que fica é esse Posto Maxwell. Amigo? É o logo
4: da integração com a
12: Prudente Moraes?
4: Moraes,
12: aquele é. Grandão? O
4: grandão.
12: Ah, pelo menos tem um estacionamento grande ali, onde fica um bocado de ônibus de turismo ali.
4: Isso.
12: Ah, não, então vai ficar aí em frente o espetinho Apodi.
4: Isso.
12: Apodi isso. Do Felipe ali. Então pronto, ali dá para ficar carro demais. 4h49, corra. Eu acho que lá é 24 horas, não sei.
4: Não, mas quando uma iniciativa dessa vai acontecer, Ciro, tem gente que dorme já.
12: Já.
4: Assim, tem gente que já. Ontem, já. Né?
12: Mas o problema,
4: mas é o quê? Com 4 mil litros a 20, você podendo tirar cada um, são 200 pessoas. Né? 200 pessoas.
12: 200 pessoas só.
4: É, 4 mil
12: litros. É muito carro, pô, 200 pessoas, muita
4: ainda, gente. Ainda é, mas tem gente que dorme lá.
12: É, agora um detalhe também. Eu acho, não só o posto de combustível, mas os outros estabelecimentos comerciais que aderiram aqui na tal 215 lojas, o estabelecimento, ano passado 120, eu acho que deveria esse dia livre de imposto, a gente está sabendo hoje, no dia livre de imposto.
4: Uhum.
12: Mas poderia ter uma campanha durante o começo do mês todo, uns 15 dias. Mano.
4: É
12: por isso que não se tem a adesão. Não, mas a gente vai de loja em loja, está errado. Se o CDL fizesse uma campanha em rádio, em TV, vai, até porque vocês não pagam para falar. Vocês não pagam. O SESC, Sistema S, não paga. É prestação de serviço, filho. Prestação de serviço, qualquer rádio, qualquer TV, bota você para falar. CDL nunca pagou um rádio para dar uma entrevista, para dizer o que uma ação que vai promover. Então por que vocês não começaram a fazer isso já há 15 dias, para que o povo pudesse ficar sabendo? Eu vou ser sincero, obrigado, fiquei sabendo agora. Muita gente que está em casa, está no carro ouvindo o nosso programa, está sabendo agora. Mas isso é aquilo que eu falo de campanha, maio amarelo, maio vermelho, junho de fogueira, julho de
4: São
12: Julho. Não, vocês precisam fazer esse tipo de campanha o ano todo, tem que ser propagado para as pessoas. E infelizmente, só hoje que muita gente está sabendo. Bom, mas vai já lotar o posto, já está lotado. Abraçar Chico Lopes, acabando de chegar em Natal de Mossoró com o Matheus, um abraço no seu táxi, grande Chico Lopes. Diz que tá tudo tranquilo e deu uma chuva grande ontem de tardinha em Mossoró.
4: Oi?
12: Chuva forte.
4: A poeira.
12: De verdade.
4: Lembrando que nesse caso, Papinha, desse dia livre de impostos, essa é uma iniciativa que envolve, né, a CDL, mas é de coordenação da CDL Jovem, né, CDL Jovem, e os lojistas, nesse caso, eles que tiram do bolso esse valor dos impostos. Então, os produtos, ele vai ter que faturar do mesmo jeito que todo dia ele vende, normalmente. Vamos supor um sapato, tem lojistas aí, né? Sapato que custa R$100. Hoje, sem os impostos, esse sapato vai estar custando pra gente R$60. Mas os R$40 do imposto, o lojista que vai estar pagando. É. Vai sair do bolso do lojista.
12: Sim, do bolso do lojista.
4: É.
12: Não podia ser,
4: ele participar.
12: Aí não podia ser do governo federal. O governo federal, ontem a gente trouxe aqui uma notícia de que vai bancar.
4: Isso.
12: Vai bancar a gasolina para 44%, é isso? Era 44 centavos. 44 centavos. E o governo ia bancar aí o subsídio de não sei quantos bilhões.
4: 1 bilhão e 200.
12: 1 bilhão e 200 milhões. Por que não faz isso num dia também como dia de imposto? Um bicho me ousou aqui, rapaz, tá? Não sei se foi uma aranha, tá, mas
4: tuca.
12: Não sei, mas tá doendo aqui, coçando. Ó, o governo deveria fazer isso no Brasil inteiro. O dia de imposto já devia ter um dia certo.
4: É.
12: Já devia ter um dia no calendário, Betânio.
4: É.
12: Calendário nacional deveria ter o dia nacional do sem imposto. Né? Seria um negócio bacana, mas não. O camarada, a gente só pode divulgar. Ou a gente
13: se
12: só
13: todo recebe. Mundo pudesse participar. Ou participasse também, não? Mas, por exemplo, aqui são 215
12: estabelecimentos. Muito pouco.
13: Pois é.
12: Muito pouco o comércio vai fazer isso. Muito pouco. Mesmo vim dizendo. Mas é o comerciante. Perdão. É o comerciante que está bancando do próprio bolso. Bom, a iniciativa é legal. Mas eu acho que deveria abranger toda uma cidade, todo o país. Já que o governo federal agora vai abranger esse combustível, a gasolina, que vai dar uma baixada. E ele diz, não, a gente vai baixar, mas o governo vai bancar com...
4: Que ainda não chegou não, viu, Ciro?
12: O quê?
4: A gasolina baixa não chegou ainda não, viu?
13: Se é aqui... Que eu digo, marca aí, hoje está de 6,75 a gasolina. Então, lembra aí que está de 6,75 até 6,79.
4: Isso.
13: Então vamos ver se na verdade vai continuar nesse preço ou se vai baixar de 6,75 para quanto?
4: É.
13: Menos 40 centavos?
4: Teria que ser, né?
13: É verdade?
4: Se a gente anuncia aqui num dia... Olha, Petrobras anunciou, ou então refinarias anunciaram um reajuste de tantos por cento. Amanhã, daqui a pouco, já mudam.
13: Exato.
4: Sem ter comprado a gasolina nova.
13: É verdade.
12: Olha, 7h41, Daniel Raspuca. 6h41, Felipe. Foi olhar pra careca de Daniel, tá brilhando. 6h41, vamos ao intervalo daqui a pouquinho, hein? É aprovada. Aí, aprovada, não. Adiada novamente. Redução. Não, não é isso aqui, não, cara. É o fim da escala 6x1. Aprovada na Câmara, é isso?
13: Foi aprovada.
12: Foi aprovada.
4: Aprovada na Câmara.
12: Na Câmara.
13: Vai pro Senado.
12: Senado e depois sancionada ou não pelo presidente. É isso. 6x1. Porém. A Fecomércio aqui no Rio Grande do Norte diz: o fim da escala 6x1 pode eliminar 7.800 empregos no Rio Grande do Norte. Ou seja, eliminar, pode demitir 7.800 pessoas. É aquilo que eu falo todo dia. Pessoal tá só pensando em folga, mas não pensa no micro e pequeno, no micro e médio empresário. Camarada que tem 3, 4, 5 funcionários. Esse não vai ter condição de fazer o que tem que ser feito. E aí vai ter que demitir. Olha aí, a Fecomércio, eu tô falando não. Fecomércio diz que o Rio Grande do Norte pode eliminar 7.800 empregos. A gente traz daqui a pouquinho. 6h42, vamos ao intervalo.
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15: Bom dia, Papinha. Bom dia, Vini. Bom dia para todos os ouvintes da Rádio Mix. Aqui quem fala é o Pontioca, o Carioca. É isso aí. Hoje tem sorteio de combustível, hein? 06. Já bati na trave duas vezes. Saiu 77 de novo, mas não saiu 06.
12: É quem foi que falou? Quem tem hoje? Você disse.
15: Zona Norte, Zona Leste, Zona Sul. Por enquanto, o trânsito tá uma uva, tá fluindo, que é uma maravilha. Mais tarde já sabe como que vai ficar, né? Tudo embolado. Por enquanto, aqui no Tirol, que seja melhor quinta-feira das nossas vidas. Vamos que vamos, vamos com tudo.
16: Bom dia, Papinha. Bom dia, Damini, tá do seu lado. Bom dia a todos da rádio. Cleiton Motos pro aplicativo. Já passei na fronteira dos buracos. Eu fui bem o trânsito aqui na fronteira. Já passei de frente. A UPA do Pajussara tem igual mel, tem igual uma uva, viu? Pedi aí, Papinha, nossa gloriosa governadora, que eu esqueci o nome dela, os buracos da João Medeiro e os buracos aqui da fronteira, é cheio de buraco. Ontem, rapaz, me animei, estavam tampando um buraco de frente ao supermercado novo que vai inaugurar hoje, rapaz. Eu não sei se foi porque o supermercado ia inaugurar hoje, né, rapaz? Aí taparam os buracos de frente lá, mas tem buraco na via todinho. Sei que não tamparam não, viu? Então, menino, nos ajude, eu mando tapar esses buracos, vamos embora, quando a gente fica rico.
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21: São 6h48, hoje tem doutora Úrsula Andrade, a gente vai conversar com ela hoje sobre a norma regulamentadora NR1, que começou antes de ontem, terça-feira, está em vigor em todo o país, tá? Das empresas aí, agora ter um pouco mais de cuidado, um pouco mais não, tem empresa que não tem cuidado nenhum com seu funcionário, tem empresa que trata o funcionário como qualquer um, tem empresa que não deposita fundo de garantia, há 5 anos, tem empresas há 2 anos, tem empresa que nunca depositou, tem empresa que paga o salário atrasado 15 dias, ainda fica faltando a metade, né? Então, a partir de agora, e tem muita gente adoecendo. Muita gente adoecendo no Brasil inteiro. Motorista de ônibus, por exemplo, né? Motorista de ônibus, a gente vê motorista de ônibus aí que eu me lembro, não agora, recente, mas há algum tempo, eu me lembro que fizemos uma reportagem com motorista de ônibus e tinha um que foi assaltado 38 vezes, boy.
22: Olha só, meu irmão.
21: Um motorista assaltado 38 vezes durante toda a vida, trabalhando, mais de 30 anos de profissão. E ele está aposentado, não é um benefício que não acaba mais, é aposentado mesmo, não consegue trabalhar. não consegui, traumatizado. Então, a partir de terça-feira passada, quinta-feira, já está valendo aí a nova NR1, que é a norma regulamentadora, acho que é isso, para os empregados e empregadores. E a doutora Úrsula Andrade vai conversar conosco aqui no nosso balanço, aqui no nosso Metendo a Colher. Falando em balanço, hoje eu não faço balanço geral não, tá? Hoje é o Murilão, Murilo Meireles. Hoje eu vou faltar, hoje eu gravo comercial do aniversário da Rede Mais, eu e Grafite, lá na Rede Mais Cidade da Esperança. A gente vai gravar aí a tarde inteira. A partir de meio-dia a gente começa e vai a tarde toda gravando esse comercial, e é do lado de fora, no meio da rua, eu e Grafitão. Betânia Bezerra, vamos lá trazer a sua primeira matéria, meu querido.
15: Vamos lá então, olha aí para você que nos acompanha. A Polícia Civil aqui do Rio Grande do Norte, ela deflagrou nas primeiras horas da manhã de ontem a operação de simular, que resultou no cumprimento de um mandado de busca e apreensão contra um homem de 40 anos. Esse homem é suspeito da prática do crime de estupro de vulnerável ocorrido lá no município de Macau. De acordo com as investigações, o homem teria abusado sexualmente da vítima em diversas ocasiões na residência onde ele morava. Isso na tentativa de dissimular suas reais intenções. O que ele fazia? Ele oferecia presentes de valor expressivo, incompatíveis com a realidade financeira da família da vítima. Os presentes, como sandálias, kits de perfumes, chocolates, além de realizar transferência em dinheiro via Pix. No decorrer das investigações, foi comprovado o recebimento pela vítima de 5 transferências financeiras via Pix, originadas de contas vinculadas ao suspeito, sendo 2 transações no valor de R$ 100, 2 no valor de R$ 50 e 1 no valor de R$ 20. As transações bancárias devidamente documentadas nos autos constituem fortes indícios de que o suspeito utilizava vantagens financeiras para aliciar a vítima e manter com ela o contato de natureza sexual. Após tomar conhecimento do caso, equipes policiais conduziram a vítima e a polícia científica, onde foi realizado o exame sexológico pelo Instituto de Medicina Legal, o IML de Mossoró. O laudo pericial confirmou a ocorrência de conjunção carnal. Além disso, declarações, depoimentos, registros audiovisuais reunidos ao longo da investigação reforçam os indícios do crime. Ouvida em depoimento, a vítima confirmou de forma detalhada o relacionamento íntimo mantido com o homem, relatando que ele teria prometido, inclusive, a compra de um aparelho celular.
21: É brincadeira o negócio.
16: Canalha desse mesmo, né?
21: Não é? Brincadeira. Agora, aquela história de sempre, a gente não fica sabendo o nome, nem muito menos a foto, a identificação do elemento, porque aí a justiça diz, se a gente disser o nome, vai identificar a vítima. Eu não concordo com isso. Tá? Não concordo, até porque a vítima não vai ficar exposta no momento em que a justiça determinar a prisão e a polícia colocar por trás das grades esses vagabundos. Aliás, eu sou contra que esses caras fiquem isolados, de forma isolada na delegacia, na cadeia. Deveria ficar como antigamente. Joga ele no meio de 12, 15, 20 caras e diz, esse aqui estuprou uma criança, esse aqui bulinou uma adolescente. É mais ou menos assim como antigamente. E aí eu ia ver. Ali realmente o cara deixava de ser homem para ser mulherzinha no presídio. Lembra que era assim antigamente?
16: É verdade.
21: Não era verdade, velho? Camarada entrava na cadeia com
16: o negócio sabia, desse daí. Já sabia.
21: Ele já sabia. Ele
16: bebia uma calcinha vermelha lá.
21: Já sabia que virava.
16: E era assim.
21: Era. Isso até agora, ano, começo de ano de 2000, ainda era. O cara podia dar uma mãozada no pé do vidro do vagabundo, né? de vagabundo, hoje não pode dar um beliscão, hoje não pode nem chamar de vagabundo, né? Porque quando você chega, a polícia prende um bandido desse, quando ele chega na audiência de custódia, a primeira coisa que é perguntar, bateram em você? Lhe trataram bem? É assim.
1: Deram água.
21: É, né? Deram água, café. Aquela, viu aquela juíza lá em São Paulo, fui em Minas Gerais, que tá com frio, deu casaco, fez o advogado tirar o paletó para dar pro cara. Só faltou botar uma rede. É, esse é o judiciário que nós temos no país, gente, no país. Pois não, Vini.
17: E tem uma coisa, Ciro, que eu acho importante de quando você divulga o nome de um criminoso como esse, de um canalha como esse, porque outras pessoas, incentiva que outras pessoas que podem ter sido vítimas dele também, reforcem essa denúncia. Porque quando reforça a denúncia, quando tem mais vítimas que se apresentam à Polícia Civil, a pena dele pode ser aumentada. O crime que ele vai responder, ou no caso, dentro da penitenciária, dentro da pena que ele vai ter que responder, que ele vai cumprir, pode ser reforçada. Então, verdade. Quando outras pessoas denunciam, isso melhora ainda mais a pena dele para fazer com que ele continue na cadeia por mais tempo.
21: É, mas infelizmente não se pode. Infelizmente. Eu me lembro quando eu comecei a fazer televisão, em 2007, lá em Mossoró, a gente não mostrava o rosto do menor de idade que era preso, ainda dava o nome. Depois foi proibido dar o nome do menor infrator, vagabundo, né? Que a gente tem que chamar de menor infrator. Proibido chamar o nome, a gente só podia falar as iniciais. Depois foi proibido as iniciais, só podia falar o apelido. Depois foi proibido, hoje não pode nada.
17: Não pode nada.
21: Hoje o que pode é a justiça, a polícia apreender um vagabundo menor de idade.
17: Então eu fico pensando, é um carro? Apreende? É um carro?
21: Não pode dizer que prendeu, não. É apreender. O menor de idade, na verdade, apreender um menor infrator em conflito com a lei. É bonito, né? Olha aí, presta atenção. Escreva aí. Olha. Menor infrator.

0: querido Edmilson Santos e Dona Valdenora Igapó. Quem mais? Vinícius Orlando. Bom dia, bancada. Estamos indo para a escola, ouvindo a Mix todos os dias. Vanessa, Samuel e Duda. E o Vinícius Orlando, um abraço. Obrigado pela audiência. É, bom dia a você. Só falou a verdade nisso e tudo que todos queriam falar. Parabéns. Quem sofre são os pacientes. Sou o Francis Neto Ceramirim, falando aqui com o Vini. Deixa eu ver quem mais aqui. É, papai legal, um abraço. Dona Francisca, e vai já estar em casa. Tá. Luiz de Barros. Ah, Luiz de Barros, um abraço. Armando Galúcio, também um abraço. Quem está conosco, Conceição, Cacon Online, Crediário Moral, um abraço. Rodrigo Game, um abraço. Flávio Oliveira, João Maria Silva. Essa turma todinha, obrigado pela audiência. Está conosco no canal do YouTube Mix FM Natal.
1: Papinha, só para justificar aqui os nossos ouvintes, né? Hoje a ausência da nossa querida Duda Medeiros. Ela esteve trabalhando até a madrugada. Mensagem dela, inclusive, no grupo aí de quase 2 horas da manhã. Porque ela foi trabalhar, né, na transmissão ontem do ABC. Ela também trabalha na TV Universitária. Foi trabalhar na transmissão do jogo ABC e Vitória. E por isso, a ausência dela aqui hoje, claro, né? Vai dormir, vai descansar.
0: Dei folga para Duda. Não dá tempo. Eu perdi o horário, você imagina? Ela que foi dormir de 3 da manhã.
1: Pois é,
0: justamente. Eu perdi dormindo de meia-noite e meia.
1: Mas tem participação dela daqui a pouquinho, né? Ela deixou gravada uma participação.
0: Daqui a pouquinho, exatamente.
1: E ela vai trazer pra gente. Vamos pro trânsito antes
0: daqui do break? Antes do break?
1: Sim.
0: Vamos pro trânsito. E a gente, daqui a pouquinho, a gente fala que a Câmara do Deputado aprovou ontem a PEC da emenda de Constituição aí sobre a escala 6x1. Vamos pro trânsito, vamos lá. 6h59.
1: Logo depois do intervalo, essa informação para você. Agora nós vamos trazer as principais informações das nossas ruas e avenidas. Trânsito já pesado nesse início de manhã de quinta-feira aqui na capital. Vamos para onde agora, Felipe? Você que manda, você que comanda tudo. Vamos à Zona Sul da capital, Avenida Senador Salgado Filho com BR-101. Proximidades ali de Potilândia, Lagoa Nova. Nesse momento, trânsito pesado para quem chega pela Senador Salgado Filho, para quem está vindo ali pela rodovia Governador Mário Covas, nas duas faixas, tanto na principal, a expressa, aquelas três que chegam, né, de Parnamirim, quanto na marginal, para quem tá vindo ali dos bairros da Zona Sul da capital, quer acessar inclusive ali a Avenida Lima e Silva, muitos veículos nesse momento, mas o trânsito lentamente vai seguindo, para quem segue ali para a Romualdo Galvão, Prudente de Moraes, segue também na própria Lima e Silva, proximidades ali da Arena das Dunas, o trânsito tá bem pesado, bem pegado. Se tiver alguma alternativa para você, como o prolongamento da Prudente de Moraes, pode ser uma alternativa para quem tá querendo sair da região metropolitana e chegar na capital, é uma boa nesse início de manhã de quinta-feira. Já na zona norte da cidade, entre as zonas norte e oeste, proximidades ali da ponte de Igapó, a ponte Presidente Costa e Silva, trânsito pesado, os veículos ali nas duas faixas, para os veículos em geral, nesse momento conta aí com uma lentidão no trânsito. Já a pista exclusiva para os ônibus segue tranquilamente nesse momento ali na ponte de Igapó. Na própria ponte, sim, inclusive, o trânsito segue fluindo. Somente ali na Felizardo Firmino Moura é que ele fica mais carregado pela boa quantidade de veículos. No contrafluxo, aquela tranquilidade para quem está indo agora para a Zona Norte, trânsito sem maiores problemas. Para a gente poder trazer mais o detalhe do trânsito agora, na outra ponte, Nilton Navarro é a melhor opção, viu? Se você tem condição de sair da Zona Norte pela Nilton Navarro, vai por lá no viaduto da Redinha. Nesse momento, trânsito muito tranquilo. Motorista sai ali da Conselheiro Tristão. Tem um cavalo aí, ali, ó, exatamente, ó, logo depois ali da saída, quem vem ali da rotatória do Caju, da Redinha, no sentido dos bairros da Zona Norte, tem um cavalo ali bem no acesso do viaduto da Redinha. É, infelizmente, rapaz, ainda é uma situação complicada aqui na capital, vez ou outra a gente
0: se depara. E o cavalo dirigindo também.
1: É isso, rapaz. Pois é, rapaz, ó, trânsito tranquilo pra quem vai na Nilton Navarro, viu? Se você tem possibilidade aí, faixa reversível em operação. Aliás, se você vem da Zona Sul também, por exemplo, Cidade Verde, Rota do Sol, proximidades ali de Capim Macio, já pertinho da praia de Ponta Negra, uma opção é você pegar a via costeira e evitar passar pela Senador Salgado Filho. Vai abrindo aí a janela do seu carro, aproveitando a brisa, ouvindo o Jornal da Mix, com o Papinha metendo a colher, e você aproveita esse início de manhã sem maiores problemas, indo pela via costeira, trânsito tranquilo por ali, até a rotatória com a Avenida Engenheiro Roberto Freire, Papinha.
0: Ok, 7:02, a gente vai ao intervalo, mas antes dizendo para você, gasolina hoje está 4,49 lá no posto Amigo.

0: lá por dentro de, da integração. 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Hoje a gente tem participação às 7h30, doutora Úrsula Andrade, advogada, para falar sobre problemas trabalhistas. Vamos ao intervalo.
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1: Os estádios da Copa do Mundo FIFA não são apenas arenas, são verdadeiros shows de inovação. Alguns, por exemplo, contam com telões 360, cobertura retrátil e também experiências imersivas para a torcida. É aquela coisa, você não assiste apenas um jogo de futebol, você absorve toda a experiência como se estivesse num verdadeiro espetáculo. E é assim que tem que ser, né, gente? Estamos falando de Copa do Mundo, a maior competição de futebol do planeta. E ela tá chegando.
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1: Sete, nove, Natal, 7:09, e a gente continua com o nosso Jornal da Mix Metendo a Colher. E olha só, a Câmara dos Deputados aprovou na noite de ontem, em primeiro turno, a proposta de emenda à Constituição de APEC 221/19, que acaba com a escala, de trabalho 6-1. Foram 472 votos favoráveis e 22 contrários. Os deputados federais precisam votar agora a proposta em segundo turno da proposta, em que são necessários no mínimo 308 votos dos 513 deputados. Após a aprovação, o texto segue para o Senado, onde serão necessários os votos no mínimo de 49 senadores. O texto da PEC determina a redução da jornada de trabalho de 44 para 40 horas semanais e sem redução salarial. Pela proposta, o fim da escala 6-1, com garantia de ao menos duas folgas semanais, das quais uma preferencialmente aos domingos, entrará em vigor 60 dias após a promulgação do texto. Né? A promulgação do texto. Então, ontem, aprovado pela Câmara, falta agora a aprovação do Senado. Pelo menos 49 senadores deverão votar a favor. E
2: que é uma indicação de que pode passar, né?
1: É uma indicação de que pode passar. Mas, na verdade, viu? Na verdade, eu acho que vai passar, porque todos os deputados federais e senadores que estão envolvidos, todos são candidatos à reeleição. Senadores também. Agora é ano de eleição. Né? Os senadores são oito anos, não é isso? Anos.
2: E esse ano são dois, né?
1: Hein?
2: Esse ano são dois.
1: São dois. São dois senadores. E então todos são candidatos à reeleição. Por isso que estão com esse discurso de que são a favor. Só que, presta atenção, Pádua mandou aí, tá? Mataram mais outro Mossoró. Mossoró mata um hoje e deixa um amarrado pra amanhã. Tá igual São Zé do Bibu. É. Aí, a FEComércio, presta atenção, FEComércio, aqui do Rio Grande do Norte, estimativas elaboradas pelo Instituto FEComércio e pela CNC apontam que o fim da escala 6-1 e a redução da jornada de trabalho de 44 horas para 40, poderá gerar um custo adicional anual de 3 bilhões para as empresas potiguaras, além de possível eliminação de 7.800 postos formais de trabalho no curto e médio prazo. Os levantamentos também projeta aumento de preço de até 3%. É 7.800 postos formais, é 7.800 empregos ou 7.800 empregos? A FEComércio está dizendo que
2: CLT, né?
1: Só aqui no Rio Grande do Norte poderão perder, pessoas poderão perder. Você mesmo que está torcendo para que a escala acabe 6-1 e seja 6-2. Você mesmo.
2: 5-2.
1: Você mesmo poderá ficar desempregado.
3: E aqui no Rio Grande do Norte são 7.800 desempregos aí, no caso. Imagina no Brasil.
2: No Brasil todo.
1: Mas é aquilo que eu falo sempre. Não é questão. O cara tá do papinho, tá do lado do empresário. Eu sou empregado também, filho. Eu não sou empresário, não. Eu sou empregado também. Né? Agora eu digo uma coisa, eu sempre disse isso. As pessoas têm que se lembrar de que nem toda empresa, nem todo emprego, você que trabalha num armarinho, tem carteira assinada, é você e mais outra, uma recebe medida. Você bota na cabeça isso. Eu estou falando em relação aos pequenos comerciantes, pequenos empresários. Estou falando dos grandes, não. Estou falando dos grandes, estou falando dos pequenos. E não é pensando tão somente no pequeno empresário, mas você que trabalha com ele como funcionário.
2: Agora tem uma coisa aqui, Ciro, inclusive nessa proposta, né, nessa PEC que passou já pela Câmara, tem um comentário que eu quero fazer, que é com relação
1: a quê?
2: Sobre, inclusive, concordando com você. Eu sou empregado. É lógico que eu, como empregado...
1: Mas que você não quer 3 dias de folga?
2: Eu não quero 3 dias,
1: todo
2: dois de
1: quer,
2: folga.
1: Filho.
2: Todo mundo quer, mas a gente sabe da situação que o nosso país passa, a gente sabe das condições em que o empresário tem para manter aquelas pequenas empresas, as microempresas, a situação difícil que tem para se fechar as contas, inclusive no final do ano até, que tem aquela questão, né, do 13º, e aí é um dinheiro a mais que precisa, enfim... Toda essa discussão que a gente já sabe. Agora, há essa dificuldade. O que eu acho que vai acontecer é o seguinte, que não tem nada encartado aqui. Você, Ciro, tem direito aí a 2 folgas. A empresa vai pagar o seu dia, aquele seu segundo dia de folga. Você continua só com o domingo, tradicionalmente, naturalmente, como já tem, para folgar. E a empresa vai pagar a hora extra para aquele, para esse segundo dia de folga que está agora surgindo. O trabalhador não vai querer ganhar mais... por um dia que ele já está acostumado a trabalhar? Eu acredito que sim. Muito boa parte das empresas e boa parte dos trabalhadores, acredito que vai fazer exatamente isso. Ele abre mão desse segundo dia de folga que está nascendo para ele ganhar mais, e a empresa paga
1: assim
2: hora
1: como vende 10 dias de férias.
2: Da mesma forma.
1: É. Aí o Sidney Santos está aqui novo, nunca vi não, não tem muita gente que escuta o programa, mas não participa no YouTube. O Sidney Santos está dizendo aqui no nosso chat... Quando acabaram a escravidão, diziam que não daria certo também. Como é que vai acabar se eles irão precisar de mais gente para adequar a escala? Aí é que você se engana. Primeiro, que quando acabou a escravidão, tu não era vivo, tu não era nascido, nem tu nem eu. Né? Até foi uma analogia bem distante, que a gente não era nem nascido. Quando acabou a escravidão, como é que vai acabar se eles precisam de mais gente para adequar a escala? Aí é que está o problema. Nem todo empresário vai ter condição de contratar. Por isso que eu estou falando que vai ter desemprego. É isso que você não está ligado. Que eu estou falando que vai ter o desemprego. E o Fé Comércio, a Fé Comércio disse aqui que está dizendo isso, eu não. É a Fé Comércio que faz o levantamento de uma festa dessa que tem numa capital, no interior do estado, do estado, e ela diz, ó, na festa tal foi vendido, foi arrecadado, foi investido, foi fomentado aí tantos milhões que movimentaram aquele evento, entrou naquela cidade, naquele estado, né? A Fé Comércio fala pelo nosso Rio Grande do Norte. Aí está dizendo que vai haver só no Rio Grande do Norte 7.800 desempregados. Então não é essa história de você dizer, ah, mas as empresas não vai ter desemprego, que as empresas precisam contratar mais gente. Mas não vai, né? Toda empresa vai contratar. Eu estou falando do empregado, de um serviço de empresa pequena. Ele não vai contratar, ele vai demitir. Ele não tem como contratar para que dê dois dias de folga para você, já que você trabalha o sábado até meio-dia. Então ele não vai contratar, pelo contrário, é isso que eu estou falando, você não está entendendo. Algumas empresas grandes vão ter que se adequar, vão contratar, mas a pequena não tem como contratar e nem tem como bancar. Você trabalhando 3 funcionários e dá folga 2 dias para cá. Não tem condições, infelizmente. É assim que funciona.
2: Essa é a realidade.
1: Essa é a realidade. Então, Sidney, é assim, Sidney. Não é desrespeitando a sua opinião. Mas que... acaba com essa história, essa analogia de a escravidão acabou e deu certo. Nem vivo era, nem nascido, pelo amor de Deus.
2: Olha, acaba com isso. O Daniel Melo, inclusive, mandar um abraço aqui para o meu diretor, Tiago Medeiros, está nos ouvindo. Alô, Tiago,
1: um abraço. Tiagão, um abraço, meu irmão. Atleta.
2: É o repórter Aventura. Acredito que essa mudança da escala vai sobrar para o trabalhador, igual fizeram com as domésticas. Muitas foram para a informalidade, trabalhando de diarista, sem carteira assinada.
1: Olha, eu vi ontem em Ceará, um mercantil. Aqui a gente chama de mercadinho, lá é mercantil. O cara... já estava há 20 e poucos anos com esse mercantil. Fechou. Eu chorei ontem vendo o vídeo. Eu chorei. É porque, cara, a gente tem que ser solidário, tem que ter empatia com as coisas. O cara tem mais de 20 anos com o seu mercadinho. O cara fechou as portas ontem e disse que não tinha mais condições de funcionar do jeito que está. Tá? Com tantos impostos e para pagar os 4 funcionários que ele tinha, 4, 5 funcionários. Eu vou procurar, ver se a gente traz daqui para sexta-feira. Ah, mas sexta-feira é amanhã, né?
2: É amanhã.
1: Ver se eu trago para vocês verem. É triste, cara, de você ver pequenos comerciantes fechando as portas, quando não é por ser assaltado demais, Betânia. Os impostos altos demais, o cara não consegue pagar, porque tem aluguel, tem água, tem luz, e é tudo muito alto. Ainda bem, quando não é roubado pelo governo, é roubado pelo ladrão mesmo. Os caras que
3: fechados vão... vários, rapaz. É que a gente toma conhecimento, você tomou desse de Fortaleza, né? No Ceará, mas tem da Paraíba fechando, tem perna. Tem no Brasil inteiro fechando esse mercadinho também.
1: Exatamente. Tem muito.
3: Não é só Fortaleza, não.
1: Não, é nada.
3: Aqui também.
1: Aqui do mesmo jeito. Tem pra onde correr, não. E aí o debate continua aqui no nosso chat. Alex Silva dizendo: os empresários que não estão aguentando já estão baixando as portas em massa. Já outros estão preferindo migrar para a inteligência artificial em vez de pessoas. Eu trabalhava fora, não há empresa nos dias de folgas. Acredito que essa mudança da escala vai sobrar para o trabalhador, igual fizeram com as domésticas. Muitas foram para a informalidade, trabalhando de diarista sem carteira assinada. É o que eu estou falando. Na verdade, a escravidão ainda está aí. Até hoje, a diferença é que ela é remunerada e paga. É, mas não é bem aquela escravidão que se tinha antigamente.
2: Aí, o César Silva diz aqui também no nosso canal do YouTube, falando que não pode o empregador pagar horas extras habituais. A medida para essa PEC é questão de saúde do trabalhador. Se pagar hora extra, pode ser multado por descumprir questões de saúde.
1: É, a medida da 6x1 sendo aprovada não é tanto uma questão de saúde, é questão de voto que os caras estão querendo para se reeleger. É só isso. E deixa passar a campanha política para você ver. Deixa passar para você ver o que vai acontecer.
2: É obrigatório mesmo as folgas semanais, né?
1: É obrigatório. Você obrigatório, não pode vender. Então,
2: não pode vender.
1: Não pode tipo, vender. Mas, tipo doutora Úrsula vai estar aqui até um assunto interessante para conversar com a doutora Úrsula sobre isso aí. O cara não vai poder vender. Se eu trabalho até o sábado e agora eu tenho direito sábado e domingo, se a empresa quiser que eu trabalhe no sábado, eu lhe pago tanto. Aí eu vou trabalhar. Não pode.
2: Não pode.
1: Né?
2: Tem que folgar mesmo.
1: É aí onde eu estou dizendo. O Edmilson Santos está dizendo: interessante que querem 2 dias de folga, mas se for para ganhar hora extra, eles abrem mão do repouso. Não, não pode. A Edmilson Vini acabou de falar. Mercado Livre colocou 500 para fora e também foram substituídos por inteligência artificial. Inteligência artificial?
2: Sim. Bom, eu acho que a inteligência artificial,
1: que ele está falando,
2: para determinadas situações, não é mais para atendimento.
1: Atendimento?
2: Né? Tem determinadas situações que pode até se incluir a inteligência artificial. Para outras...
1: Uma coisa é certa. A FEComércio diz que no Rio Grande do Norte teremos pelo menos 7.800 empregos desfeitos, ou seja, desempregados. Betânio, você, 7h22.
2: Só para deixar claro, né, Ciro, que ninguém aqui na bancada está torcendo.
1: Eu não estou torcendo, não.
2: Para retirar.
1: Não. Eu estou tentando colocar na cabeça das pessoas que querem, que todo mundo quer 2 dias de folga, gente. Isso é óbvio. Eu queria 4 dias de folga. Né? Eu não queria só 2, eu queria folgar toda sexta, sábado e domingo, eu queria 3 dias de folga. Né? Então, sábado, domingo e segunda. Eu não sou hipócrita, eu queria, pô. Eu não sou hipócrita, eu queria, pô. Queria. Se a TV dizer, pai, na segunda você não trabalha, só trabalha de terça a sexta. Tu acha que eu vou dizer, não, eu tenho que vir na segunda. Eu venho porra nenhuma, mas conversa essa, mas eu fico em casa. Mas o que eu estou falando aqui é justamente para alertar que vai ter o índice de desemprego vai aumentar e muito. Muito. Porque, como eu disse aqui, a gente deu o exemplo do cara lá do mercadinho lá do Ceará. O cara baixou as portas já agora. Disse, não tem condições. Fora isso de ter que contratar mais gente, a questão são os impostos, tributos. O cara paga muita coisa, bicho. Você vê, tem ideia da roupa para gasolina. Quanto que é hoje sem imposto? Quanto é sem os impostos? Quanto que é hoje a gasolina lá no posto, amigo?
3: 4,49.
1: Quanto é que a gente paga no litro de gasolina?
2: 6,70.
1: A metade, pô, praticamente. A metade é de imposto, cara. A metade é de imposto. Quer dizer, você é assaltado quando não é na rua, é pelo governo, não tem pra onde correr. Não tem. E não é questão de ser o governo, Lula, é todo governo. É assim, foi a vida toda. Imposto por cima de imposto, não se tem uma isenção de nada, não se tem um benefício de nada para os empresários. Quantas empresas que fecharam as portas, caíram fora daqui, foram para Paraíba? Quantos? Aquele menino que disse também aqui, já fechou até do Natal Shop também, não sei, talvez só tenha no Midway, não sei, Miranda, como é aquele menino lá, o Afrânio, que é corredor, que é atleta. Sim, Afrânio Miranda, tinha quantas lojas da Miranda Informática aqui em Natal? Tinha quantas? Tinha menos 5 ou 6? Hoje tem uma. E ele falava junto com os irmãos, para não sei se é sócio com os irmãos, ia embora montar na Paraíba. Porque na Paraíba o governo lhe dá uma isenção, pelo menos 10 anos se você pagar, ele te dá um terreno, você não vai estar livre de um bocado de coisa aqui. Não, aqui quando você diz, vou abrir uma empresa, você já está se lascando pelo gogó, meu irmão. Basta dizer, hein? Verdade. É só dizer, vou abrir uma empresa, você já está lascado. Vamos lá, Betânio, 7h25 para a gente intervalo.
3: Vamos lá então, olha, a Polícia Civil do Rio Grande do Norte, em ação conjunta com a Receita Federal do Brasil e Polícia Penal, deflagrou ontem a Operação NARC. Essa operação, coordenada pelo Ministério da Justiça e Segurança Pública, com o objetivo de combater o tráfico de drogas e atuação de organização criminosa e lavagem de dinheiro aqui no Rio Grande do Norte. Ao todo, 10 pessoas foram presas, sendo 9 em cumprimento de mandado de prisão e uma em flagrante. De acordo com as investigações iniciadas após a prisão em flagrante de um suspeito, que essa prisão ocorreu no dia 3 de janeiro de 2025, ocasião em que foram apreendidos entorpecentes, munições, instrumento utilizado na atividade do tráfico de drogas. Então, daí foi possível identificar, a partir da análise dos dados extraídos dos aparelhos celulares que foram apreendidos, a atuação estruturada de uma organização criminosa voltada ao tráfico de drogas, com divisão de tarefas, hierarquia redefinida e intensa movimentação financeira ilícita. As investigações também apontaram que o grupo criminoso era liderado pelo suspeito que, mesmo preso, continuava exercendo o comando da organização criminosa, expedindo ordens relacionadas ao tráfico de drogas e também aquisição de armas e movimentação financeira do grupo. Também foi constatada a utilização de interpostas pessoas para ocultar e dissimular valores provenientes das atividades ilícitas, circunstância que motivou a representação pelo bloqueio e indisponibilidade de bens e valores, medida deferida pela Unidade Judiciária de Delitos de Organizações Criminosas, a Judocrim, até um montante que foi realmente bloqueado de 3.390.183,03 reais. Até os centavos aí entraram nesse bloqueio.
1: Até os centavos foram recuperados, bloqueados pela justiça, pela polícia, a Receita Federal, da vagabundagem. Você vê que tudo tem valor, né?
3: É lógico.
1: Tudo tem valor. 3 milhões e 300 mil conto bloqueado. E os caras moravam aí, o traficante grandão, morando no condomínio de luxo. Gente, tem bandido morando nos condomínios mais luxuosos do Brasil. Tem bandidão. Ou você acha que o traficante chefe, um chefão, ele mora na favela, na comunidade, na periferia, de jeito maneira? Ou você acha que ele foi uma concheira pó? Nunca na vida. Ele vive disso,
3: nem
1: mas...
3: Nem um familiar. Tá?
1: Nem um familiar, ele vive disso, ele quer lascar você, seu filho, mas ele não fuma nem um charuto vindo de Cuba. Essa é ela. Vamos ao intervalo, a gente volta. Duda, Duda, bem ligeirinho do esporte, pra gente intervalo, vamos lá.
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1: Fala, Duda Medeiros.
4: Infelizmente o ABC não se classificou para a tão esperada final da Lampions desse ano. Aqui na Arena das Dunas, o Alvinegro perdeu pelo placar de 4-3. Foi um jogo ali muito difícil. Vitória veio com um time poupado. Mesmo assim, a equipe do Vaguinho Dias encontrou muitas dificuldades, principalmente com a marcação. No placar agregado, com jogo de ida e volta, Vitória vence o ABC por 10-5 nessa semifinal da Copa do Nordeste. Nordeste. Agora, o Alvinegro foca todas as suas atenções para o principal objetivo dessa temporada, que é conquistar o acesso à tão sonhada terceira divisão, né? Voltar para a Série C do Campeonato Brasileiro. E a gente fica aqui nas expectativas do trabalho do Vaguinho Dias, que está dando muito resultado. Lembrando que o ABC segue líder do Grupo A8 na Série D do Campeonato Brasileiro. E o Vitória agora avança, então, para a grande final da Copa do Nordeste desse ano.
1: Obrigado, Duda! Obrigado, Duda! A gente deu folga, Duda trabalhou até 2 da manhã, e a gente, não, Duda, não vai. Eu perdi o horário, imagina, Duda, 2 da manhã. 7h29, a gente vai ao intervalo, gerando aqui no nosso chat uma discussão boa em relação a esse negócio da 6x1. O Alex diz, Alex está contestando tudo aqui, né? E diz aqui que em Miami tem restaurantes com robôs atendendo como garçom. Não, vamos comparar o Brasil com os países de primeiro mundo, não vamos, a gente não vai ser primeiro mundo nunca, a começar pelos políticos que temos, não adianta, aqui ninguém vai botar robô, é mais fácil o povo roubar do que a gente colocar robô.
2: É mesmo.
1: É mais fácil o povo colocar gente para roubar você do que colocar robô. 7h30, vamos em intervalo, depois tem doutora Úrsula Andrade conosco conversando aqui, hein?
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7: Bom dia, Natal! Bom dia, Moniquinha! Prefeito Paulinho Freire e a você que acompanha mais um programa com a gente. Hoje vamos falar de educação, qualificação profissional e oportunidade. Então, fica com a gente que a notícia é boa!
8: Bom dia, Alex! Bom dia, prefeito! E muito bom dia a todos os nossos ouvintes! É isso aí, Alex! A Prefeitura do Natal deu início a mais um ciclo do programa EJA Qualifica, que une ensino e capacitação profissional para estudantes da educação de jovens e adultos da rede municipal. O programa é desenvolvido em parceria entre a Secretaria Municipal de Educação e a Secretaria Municipal do Trabalho e Assistência Social, ampliando as oportunidades para quem decidiu voltar a estudar e também se preparar para o mercado de trabalho. E este ano, o programa cresceu ainda mais, não é mesmo, prefeito?
9: Bom dia, Moniquinha. Bom dia, Alex. Bom dia, Natal. Exatamente, Moniquinha. Esse ano, ampliamos o programa para 17 escolas municipais e vamos atender mais de 500 alunos. O EJA Qualifica é uma iniciativa muito importante porque oferece educação e qualificação profissional ao mesmo tempo, criando novas oportunidades para os estudantes da nossa rede.
7: Verdade, prefeito. É um avanço importante para fortalecer a inclusão produtiva e ajudar muitas pessoas a construírem um futuro melhor. Para você que não sabe, o EJA Qualifica atende justamente pessoas que muitas vezes precisaram interromper os estudos ao longo da vida, mas que agora estão retomando essa caminhada. Além da formação escolar, os estudantes também participam de cursos profissionalizantes, ampliando as chances de emprego, geração de renda e empreendedorismo.
8: E a aula inaugural já aconteceu no CEMURI e contou com apresentações culturais feitas pelos próprios estudantes da EJA, mostrando como a escola também é espaço de convivência, autoestima e transformação social. Prefeito, esse programa também representa esperança para muita gente, não é isso?
9: Sem dúvida, Moniquinha. Cada aluno que retorna para a sala de aula representa uma história de superação e coragem. E quando a educação vem acompanhada de qualificação profissional, ela abre portas para novas oportunidades e mais dignidade para as famílias.
7: E durante o evento, os estudantes também compartilharam histórias emocionantes de recomeço e vontade de construir um futuro melhor. Imaginem só o sentimento de todos os responsáveis pelo programa ouvindo isso, hein, Moniquinha?
8: É mesmo, Alex. É muito bonito ver a educação mudando vidas e criando novas oportunidades para os natalenses.
9: E o nosso compromisso é seguir investindo em programas que transformem vidas através da educação.
7: Excelente, prefeito! E assim a gente encerra mais um programa, agradecendo sempre a sua audiência e companhia.
8: Até o próximo programa, pessoal!
9: Um grande abraço para todos, um ótimo dia e até amanhã.
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1: 7h35, alô, Pardo Azunho, direto de Mossoró. Pardo, estão matando um e amarrando o outro pro dia seguinte. Bom dia, Pádua.
2: Olá, Papinha, muito bom dia para você, muito bom dia para os amigos do Metendo a Colher. Estamos chegando aqui direto da cidade de Mossoró com informações do plantão policial. Destaque para um crime de homicídio registrado ontem, no final da tarde. A vítima, um jovem identificado como Marcos Iuri Aquino, ele tinha 25 anos de idade. Pilotava sua motocicleta quando foi perseguido e morto em via pública no bairro Planalto, 13 de maio. A Polícia Militar isolou a área até a chegada da Polícia Científica e da Delegacia de Polícia Civil, através do delegado Dr. Luiz Antônio, que conversou com a nossa reportagem, detalhando a ocorrência.
3: É que a vítima foi perseguida, né? A vítima vinha numa moto e foi perseguida por 4 elementos, né? Um carro branco. E começaram a efetuar disparo. Acredito que a vítima, quando caiu, ele saiu do carro, um ou dois ou mais, ou ninguém sabe se todos, e efetuaram vários disparos. Inclusive, foram 10 tiros só nas costas. É, foram encontrados, inclusive, 11 das cápsulas de calibre 380. Possa ser que tenha sido utilizado também revólver, né? Que não deixa, não joga a cápsula fora. Mas isso aí a necrópsia que pode dizer se encontrar algum projeto, né? Mas no local não encontramos projeto. Até porque choveu e a chuva estava, né, a correnteza estava muito forte na rua. Eu acredito que até levou o celular da vítima, né? Mas foi isso, uma verdadeira execução. 10 tiros nas costas.
2: O corpo da vítima foi necropsiado na Polícia Científica do Rio Grande do Norte e liberado para sepultamento. A Delegacia de Homicídios e Proteção a Pessoas vai investigar esse caso. De Mossoró, Pádua Júnior, para o Metendo a Colher.
1: Obrigado, Pádua, obrigado. Ontem participou com mais um crime de homicídio, execução mais de 40 tiros no Boa Vista, o Tarson Bruno. E agora, esse cidadão também lá no Planalto 13 de maio. Um no Boa Vista, um no Planalto 13 de maio, na Grande Alto de São Manuel. Agora a gente traz a doutora Úrsula Andrade para conversar conosco sobre aí trabalhistas, né? Ordem trabalhista, a gente vai falar aqui. E terça-feira, acho que foi terça, hoje é quinta, terça-feira, deu início, entrou em vigor aí a NR1, né, doutora? Agora é para valer, doutora? Bom dia, doutora Úrsula.
4: Sim, até então é para valer, né?
1: É.
4: Não houve mais uma, digamos, isso aí já era para ter começado a valer desde o ano passado, né? E aí se prorrogou por mais um ano. É, houve pedidos, né? Tem até pedido de liminar, enfim, porque ainda o que a gente percebe, Papinha, pelas notas informativas do Ministério do Trabalho, né? É que ainda se tem dúvidas, é algo um pouco subjetivo de como será cobrado realmente. Tem a orientação do Ministério do Trabalho, mas a gente percebe que
1: a fiscalização.
4: É, nesse primeiro momento, a fiscalização ela vai ser mais orientativa
1: por parte das empresas.
4: É. Vai ter a fiscalização mais de uma forma orientativa, né? Porque é algo novo, digamos assim, né? A forma que vai ser cobrada, é tudo novo ainda. Mas é bom já a empresa providenciar tudo isso para evitar uma multa, né? Porque, como eu disse, já era para ter sido iniciada aí
1: ano
4: essa...
1: Ano passado. Mas será, doutora, será que... Será não, com certeza. Algumas empresas estão levando isso em banho-maria, achando que vai ser uma coisa... Vamos deixar para lá. É. Eu acredito que muitas empresas não estão botando fé nesse...
4: Não recomendo, né, Papinha? É. Dá para ver, né? É. Não recomendo.
1: É, mas, infelizmente, que vai ter de gente ainda, de empresário que não vai... Vai empurrar com a barriga e isso vai acontecer. E vai haver punição, né? Pode haver punição para as empresas.
4: Sim, multas.
1: Multas.
4: Multas.
1: A gente acabando de falar com a escala 6-1, aprovado isso. Na Câmara Federal, falta o Senado, mais 49 votos, pelo menos para ser aceito, para ir para a sanção do presidente. A gente falando nessa preocupação que vai ter demissão, que vai ter punição para as empresas. Com mais essa escala 6-1 e ainda essa história da NR1. E empresário tem que se programar de um jeito de que ele não possa ser penalizado. Fora o que ele já é penalizado diariamente, mensalmente, né, filho? É, falando aqui pela parte empresarial.
5: Uhum.
1: O pessoal pergunta por que eu defendo. Não é defender, é porque eu penso no... eu estou levando para o empresário, para o empresário, o microempresário, pensando no funcionário. ele é penalizado o tempo todo, o empresário, mas com essa agora, com a norma, com essa norma regulamentadora, assim que fala?
4: É.
1: Norma regulamentadora, uma, a NR1, e mais essa escala de 6x1, vai penalizar muito, muito, muito, muito mesmo o pequeno empresário. Então tem que ficar de olho aberto, tem que ficar de olho aberto em relação a isso.
0: Doutora, o que significa então essa NR21? O que é que a empresa... NR1. A NR1, né? O que é que a empresa precisa fazer? Quais são as atitudes que ela precisa tomar para não cair aí nessa fiscalização e pagar multa?
4: Bom, essa NR1, ela agora fala sobre os riscos psicossociais, né? Por conta do aumento aí de afastamentos por atestados, né? É, foi feita até uma pesquisa do número de afastamentos aí lá no INSS, porque quando o empregado ele apresenta um atestado médico superior a 15 dias, ele vai para o INSS, não é isso? Passa por uma perícia, enfim, tudo aquilo que a gente já sabe. Então, por conta desses afastamentos, se tem agora a NR1 com os riscos psicossociais, que envolve o quê? O ambiente de trabalho, jornadas excessivas, cobrança de metas abusivas. É interessante, sim. Por quê? Porque quando a empresa ela tem um afastamento, ela também vai ficar sem aquele funcionário, não é? Isso. É interessante. Mas, assim, muitas vezes eu penso, né, que o Estado está passando a obrigação muito para os empresários. Porque, vamos lá, é muito difícil você deixar os seus problemas pessoais, né? Digamos, agora eu vou entrar na empresa, meu problema pessoal vai ficar lá fora e daqui para frente é só... Então, isso é muito subjetivo. A empresa, sim, tem que fazer a sua parte, concordo. Uhum. Deve haver uma relação harmônica entre empresa e empregado, até porque um depende do outro, né? A empresa depende do empregado e o empregado também. Para ter um emprego, tem que existir a empresa. Quando o Papinha fala, ah, é porque eu, né, as pessoas pensam que eu defendo a empresa, mas é porque se a empresa não tem emprego, não tem empregado. Não é isso?
1: Isso.
4: Então, realmente a carga tributária é muito alta para a empresa. E sempre vem mais coisas, né, mais responsabilidades para o empresário. E não se tem um, digamos, um respiro, né? Alguma coisa que faça o empresário respirar, porque realmente é muita cobrança. Mas eu creio que isso tem um lado bom, né, que a empresa está se preocupando com o seu empregado, evitar que ele se afaste, enfim, vai ter uma relação mais harmônica no ambiente de trabalho. Entendi. Então, nesse primeiro momento, a empresa, creio que a fiscalização será orientativa. E aí, a empresa que ainda não providenciou, tem que correr para providenciar, que é um programa de gerenciamento de riscos.
1: Doutora, mas aí a empresa pequena, ela isso é novo para todo mundo, mas o camarada que, por exemplo, eu vou dar um exemplo aqui, camarada que vem do interior do estado, até de outro estado para cá, ele monta um comérciozinho e ele tem 3 funcionários, ele só sabe assinar o nome, mas é um bom comerciante. Papai não tinha estudo de nada e fazia conta de cabeça. Eu tenho que ir para calculador, senão não faço. Né? Essa é a realidade. Então tem gente que não... Esse povo antigo que chega aqui, monta um comércio, ele não sabe ler, mas ele tem 4, 5 funcionários. Como que vai entrar? Como que o cidadão desse ele vai conseguir colocar, vão conseguir colocar na cabeça dele que hoje as coisas têm que andar do jeito que tem que ser, e não do jeito que ele... implantou do jeito que ele imagina que tem que ser. Quem vai chegar para ele para dizer, cara, hoje, papai, o senhor hoje, com seus 5 funcionários, o senhor vai ter que ter a NR1. Ele primeiro vai perguntar, que diabo é isso? O que diabo é isso? É. E quem vai orientar esse cidadão, doutora? Quem? Da empresa dele?
4: Vamos lá, Papinha. Ele vai ter que procurar se informar, né? Seja através de um contador que, de repente, é mais informado sobre essas questões, que pode indicar um advogado, enfim, ele vai ter que ter uma orientação jurídica. E, muitas vezes, ele faz do jeito que acha que é certo ou que alguém fez e não deu problema, e aí dá ruim para ele, né?
1: Piora
4: quando
1: a situação,
4: vem uma fiscalização ou quando esse funcionário procura a Justiça do Trabalho e ele pensava que estava fazendo da maneira certa... e aí pagou para ver. Muitas vezes acontece isso, né? Uhum. Os pequenos empresários, eles assim, muito, a gente ainda não tem a cultura de muitos empresários, seja por desconhecimento, enfim, de se prevenir, né? Digamos, o que acontece muitas vezes é que só se procura um advogado,
1: na
4: digamos,
1: hora de quando, demissão, for,
4: quando as chamas já estão altíssimas, né?
1: É que o Brasil só fecha a porta depois de roubado. Depois que acontece, exatamente. O sinistro é que procura o que deveria procurar há muito tempo.
4: Exatamente. Então, a orientação jurídica do que pode, o que não pode dentro da empresa. Muitas vezes ele está fazendo de uma forma porque viu alguém fazendo e para aquela pessoa não deu errado e ele faz daquele jeito. Mas aí quando vem, digamos, uma fiscalização ou uma reclamação trabalhista de algum funcionário, aí que ele percebe que ele estava agindo errado. E aí que começa a se preocupar com a prevenção. Porque o advogado, ele somente não atua na hora que tem o processo. Ele atua antes, nessa parte de orientação, de ver se sua empresa está adequada a uma convenção coletiva, né? Uhum. Ou, e também a nossa legislação trabalhista, que é a CLT.
1: A senhora acha, doutora, que começou agora terça-feira a vigorar, a valer de verdade. A senhora acha que teremos, as empresas terão um prazo para, por exemplo, a empresa não começou a fazer isso, aí chegou a fiscalização e dá um prazo para você. Começou hoje, mas você tem um mês para se adequar. Você acha que, a senhora acha que pode acontecer?
4: Sim, sim. Com certeza.
1: Pode acontecer, como eu disse, esse prazo?
4: Essa fiscalização orientativa, né? Que ainda se pode ter.
1: Não é chegar e multar logo na primeira semana, não.
4: Não, eu creio que não vai acontecer dessa forma.
1: Até porque não é legal fazer isso, né? O cara tem que se adaptar. Né? Tem que se adaptar. O Edmilson Santos está aqui no nosso chat dizendo: muita gente está vendo somente o lado do trabalhador, mas esquece que ser um patrão ou empresário fica complicado ter emprego. Só para constar. Não sou patrão de ninguém, nem por isso sou iludido. Diz o Edmilson Santos aqui, nosso ouvinte, telespectador, está sempre a primeira a participar no chat todos os dias, e ele dizendo isso. Aqui. É que é a minha história também, gente. O que eu falo aqui, que eu estou defendendo, estou puxando o saco aqui de patrão meu, nem ninguém não. Eu estou pensando no empresário, no micro, o cara que tem 3 funcionários. É nisso que eu estou pensando. Estou relacionando, falando sobre a escala 6x1. Estou falando, e a Fé Comércio atestou o que eu tenho dito. A Fé Comércio alega que no Rio Grande do Norte, pelo menos 7.800 empregos, eu acredito que mais do que isso. 7.800 empregos serão impactados, pessoas serão demitidas. A Fé Comércio está dizendo isso. Aquilo que eu digo todo dia. Então, não é que eu esteja do lado do patrão. Não, eu fico com pena. Como eu vi ontem o mercantil no Ceará. E o cara está dizendo aqui, alguém está falando, que o supermercado grande no Ceará, Matheus, supermercado Matheus, 6 mil funcionários, fechou as portas no Ceará. É? 6 mil. Você me pergunta por quê? Bom, aí cada um faça o seu questionamento, por que os empresários estão fechando as portas? Além dos tributos fora do normal, agora vem essa regra, a norma regulamentadora, e vem agora a escala 6x1. Então junta tudo isso, se o camarada não tiver cabeça, ele fecha realmente o comércio, não tem por onde correr não.
0: A empresa, doutora, falando ainda sobre essa NR1, a empresa ela teria então a obrigação de fazer dentro dela, dentro do expediente, por exemplo, atendimentos psicológicos, chamar profissionais dessa área para ministrar palestras para os seus funcionários, porque o que eu estou percebendo dessa NR1 é que é tudo muito subjetivo, né? Então não há nada palpável, como você, por exemplo, num caso onde você consegue determinar isso aqui, pronto, a empresa não pagou o INSS ao funcionário, então isso aqui a empresa não depositou, a gente consegue ver que não há um depósito, né? Tipo, pronto, isso aqui, então a empresa vai pagar por isso aqui. Nesse caso não, é algo muito, né, ainda assim, não há nada muito determinado com relação ao que a empresa precisa fazer e ao que precisa chegar ao empregado. Pelo menos é o que eu estou percebendo, né? É tipo isso? Como é que a empresa vai tentar se adequar a essa maneira? Por isso que eu estou perguntando se haverá necessidade, por exemplo, dela ministrar palestras com psicólogos, né? Fazer um atendimento dentro da própria empresa para que o funcionário não precise ir buscar, mesmo que tenha um plano fora, numa clínica, alguma coisa nesse sentido, doutora? Seria isso?
4: Vamos lá. Primeiro, a empresa ela tem que ver o que é que tem ali. Um programa de gerenciamento de riscos psicossociais. Ela vai identificar os riscos psicossociais e daí gerenciar, avaliar e gerenciar. O que é que eu vou fazer para resolver isso aqui? E aí tem, por exemplo, tá tendo o quê? Assédio moral na empresa, né? Já teve casos, então vamos implantar um canal de denúncias para quando acontecer a situação, a gente investigar e resolver e fazer com que isso não aconteça novamente. Entendi. Não é? Entendi. Não, jornadas excessivas. Vamos avaliar o que é que a gente pode fazer para evitar essas jornadas excessivas e avaliar também as causas de afastamentos dos últimos tempos, né? O que é que está gerando o afastamento do funcionário na empresa? O que é que está acontecendo? Tudo isso vai investigar. E tem agora, você tem acesso a tudo, né? Que é aquele INSS empresa, que também é algo recente, que é muito bom para a empresa, para ter conhecimento dos afastamentos, né? Ter o total conhecimento, que a empresa meio que ficava alheia.
0: Sim.
4: Né? E aí já serve uma espécie de avaliação. Outra coisa, um regulamento interno. Vamos criar regras na empresa, né? Para evitar também uma má comunicação. Vamos ver na hora de elaborar as metas, será que elas não são abusivas, excessivas, né? E tudo isso causa o adoecimento do trabalhador. Então, existem coisas aí favoráveis à empresa e ao trabalhador, né? Porque
1: tem um bônus e tem um ônus.
4: Se o trabalhador ele tá bem, ele vai produzir mais, ele vai ser, outra coisa, ele vai realmente ter aquele sentimento de pertencimento e as coisas fluem, né? Quando todo mundo tá bem, as coisas fluem.
0: Exato.
4: Então, primeiro vamos verificar a questão dos riscos psicossociais. Então, você vai primeiro identificar, avaliar e depois tentar resolver. E tem que ter um documento. E esse documento não pode ficar somente lá dentro da gaveta, né? Tem que realmente haver, colocar esse documento em prática dentro da empresa. Entendi. E aí existem as formas, né, de fazer isso. E já chegou uma pergunta aqui, né, porque está chegando aí no meu direct, chegou uma pergunta sobre Jogo do Brasil, né? Chegando a Copa
1: A galera quer agora, é interessante mesmo, a galera vai, eu posso faltar? A empresa tem direito de me liberar no Jogo do Brasil? Tem essas perguntas, né, doutor?
4: Tem sim, Fabinha. Então, a empresa é obrigada a dar folga porque é o Jogo do Brasil? Vamos lá. Não, a empresa não é obrigada a dar folga. Por quê? Um dia do Jogo do Brasil não é considerado feriado nacional, não é isso? Então, a CLT não tem essa previsão que a empresa é obrigada...
1: Peraí. Mas se Neymar for jogar, é feriado nacional.
4: Então, não interessa a hora do jogo, a fase do torneio, a empresa não é obrigada a liberar o funcionário. Mas, caso ela queira, ela faz essa liberação.
1: Ela pode colocar a televisão dentro do estabelecimento, então, para que ninguém, para todo mundo assista na hora do jogo e não tem que ir
4: para casa. Pode também. É uma decisão da empresa liberar ou não o funcionário.
1: E o funcionário pode questionar isso?
4: Não, porque não existe previsão.
1: É o horário de trabalho.
4: Não existe previsão na CLT que a empresa é obrigada a liberar. E aí, se ela quiser liberar o funcionário para assistir o Jogo do Brasil, ela comunica com antecedência, né? E também, eu vou liberar só uma área, essa outra área eu não vou liberar. Não.
1: Não pode.
4: Se for, todo mundo. Exatamente. Entendi. Tem que ser todo mundo.
0: Entendi.
4: E a questão das horas que ela está liberando, né, para o jogo, como é que fica? Bom, o correto é o banco de horas ou a compensação da jornada. Né? E esse acordo de compensação de jornada...
1: A camisa? Bom dia.
4: E o acordo de compensação de jornada, ele pode ser feito entre o empregado e o empregador, né? Sem necessidade do sindicato. E aí também temos um período para isso, né? de 6 meses a 1 ano, entendi, a questão do banco de horas. Então, assim, é bom pensar direitinho e documentar tudo, tá, empresário? Para depois ajustar de boca e não ter como provar esse ajuste aí.
1: Você tem os horários do jogo, vindo da seleção? É de tarde, é de noite, é madrugada?
0: À noite. À noite, Ciro.
1: Então, a empresa
0: principalmente
1: tem
0: agora
1: tem que liberar ninguém. À noite, na primeira em casa, fase, praticamente, né?
4: Mas aí estamos falando da primeira fase, né, Ciro? Olha, tem que ter esperança.
0: Pelo menos na primeira fase, que
1: Felipe, a cidade, você está dispensado. Filho de uma mãe, tosse pela Argentina. Um filho de uma mãe desse nunca saiu. Corre nove no Natal e tosse pela Argentina. Pode negócio desse, Petrão? Ei, Daniel. Um jeito nele aí, Daniel.
0: Não tem como não. Por exemplo, os primeiros jogos aqui, né, que é aquela fase de grupos, a seleção brasileira vai jogar. O primeiro jogo vai ser às 7 horas da noite, que vai ser contra o Marrocos. O segundo jogo vai ser às 9:30 da noite, que vai ser contra o Haiti.
1: Já passamos dos dois.
0: O terceiro jogo vai ser às 7 horas da noite, novamente. Vai ser contra.
1: Interessa quem, né? Vai ganhar também. Dois gols de Neymar.
4: Mas você está esquecendo das pessoas que trabalham, né? Nesse horário, até 10 da noite.
1: Exatamente,
4: né?
1: Exatamente. Tem gente que trabalha.
4: Esqueceu.
5: Pessoal. Supermercado que fecha de 10 horas da noite, shopping.
4: Exatamente, Babi. Você esqueceu dessa galera que trabalha à noite.
1: Essa galera é mesmo. Shopping fecha. Tem isso mesmo. Complicado.
4: Não é obrigado a liberar, né?
0: Nesse caso, nesse sentido, a gente nota que tem muitos estabelecimentos que botam televisões lá, né? Para que os colaboradores possam, pelo menos ali, acompanhar o jogo e ir assistindo ali enquanto estão trabalhando, né? Enquanto o pessoal continua ali fazendo um atendimento ou outro, na própria praça de alimentação dos shoppings, né? Botam aqueles telões. Exatamente. Então, o pessoal, enquanto está trabalhando, tá de olho ali, né?
4: Aqui é o mundo do futebol, né?
1: O pessoal está trabalhando, está na televisão e vem os espertos por trás para furtar. Eles têm que se ligar. Que no momento que tá, você bota a televisão dentro do seu comércio. Aí você bota a televisão lá no comércio, na loja, todo mundo assistindo o seu celular. Aí ninguém tá vendo. Aí vem um espertinho por trás para roubar, furtar algum. Vocês se liguem.
4: É aquele ditado: olho no gato.
1: Olho no gato, outro no peixe. Vocês se liguem. É verdade mesmo. Todo mundo empolgado lá, mas esqueceu os produtos lá nas prateleiras e tá lá aquela turma que é do leva sem pagar, infelizmente. Doutora, a cidadão tá falando aqui que a lei, cadê? A lei, a NR1, é o Adriano César Freire

0: Sinal de periculosidade, insalubridade, tudo isso entra nessa NR1 aí. E agora os riscos psicossociais, a novidade, digamos, é essa.
1: É. O Alex está dizendo aqui, o povo aplaude e aceita tudo sem questionar, agora as contas estão chegando, só que a grande maioria das pessoas não estão percebendo que tudo que está acontecendo no país, o país de vocês é uma consequência. O nosso país, Chibatazil é nosso, se mora aqui é brasileiro, o país é nosso. É nosso, você gostando ou não, é nosso.
2: Se você está em Atlanta, tá onde? Você está em Miami, tá? Para dizer o país de vocês?
1: É nosso, é, não adianta.
2: Não adianta. Viagem desse cara, mano.
1: Você tem que acabar com essa história aqui, não, porque o presidente não foi o que eu votei. Meu amigo, mas o país é o nosso, independente de ser Bolsonaro, de ser Lula, de ser Haddad, de ser sei lá quem for. É o nosso país, é onde a gente vive. É onde a gente vive, então não, país de vocês, porque você não votou no Lula, não, eu também não votei, mas é o nosso país, e a gente tem que enfrentar a situação que aí está,
3: se
1: e
3: no mínimo
1: está para melhorar, pô.
3: Papinha, doutora, uma perguntazinha aqui que chama a atenção é o seguinte, por exemplo, vai se ter aí 2 dias de folga para o trabalhador, né, e ele poderá escolher, no caso, o domingo para folgar ou já vem dentro de uma escala para que ele folgue o domingo, que se mais fala aí sábado e domingo. Mas eu preciso de dinheiro. Nessa minha folga eu não posso tá trabalhando em outro local, fazendo um bico, ou a empresa pode até me... você está na folga aí, você não pode trabalhar. Ou então vem o Ministério do Trabalho também. Não, você não pode trabalhar, porque você está na sua folga.
0: Você não deve, né? Não deve. Mas aí você é um CPF, né? Como é que a empresa vai saber se você está trabalhando ou não no seu descanso? Entendeu?
3: É sobre isso que tem muita
0: porque
3: gente.
0: Porque aí a fiscalização é em cima do CNPJ.
3: É, exato.
0: Da empresa.
1: Você trabalha aqui, você recebe a folga de sábado e domingo aqui na TV
3: Tropical. E outra, ponto bem.
0: Se você faz algum aí trabalho domingo, aí no tá seu
1: essa,
0: domingo...
1: Trabalhando de garçom no restaurante no domingo, aí acho que é problema seu.
3: Pois é.
0: Muitas vezes a empresa não tem nem conhecimento, né? Porque é algo particular seu no seu momento.
3: Porque diz, eu tô pagando para você trabalhar...
0: Não deveria, porque já diz, descanso semanal.
3: Semanal.
0: Você tem que descansar.
3: E a senhora acredita, e você que está me ouvindo, acredita que alguém não vai fazer isso?
1: Claro que vai.
2: Aí é que tá.
3: Entendeu?
1: Aí eu vou fotografar, eu vou mostrar. Olha aí, tava lutando para ficar de folga. Não está de folga.
2: E a justificativa da PEC é justamente essa, né? É você poder folgar
3: para ter a saúde. Para a família e tal. Dá um descanso na mente também.
1: É interessante mesmo essa sua colocação. Muita gente vai fazer isso.
3: Exatamente.
1: Aí se a empresa souber descobrir, pode penalizar, doutora? Não.
0: É um momento de descanso dele, né, papinha?
1: Se ele estiver trabalhando.
0: Agora, por exemplo, férias. Tem gente que pede férias e, de repente, vai trabalhar em outro lugar. O que não pode é você adoecer, colocar um atestado médico na empresa e trabalhar em outro lugar, né? Aí é complicado.
1: Ou você colocar um atestado dizendo que tá doente e mostrar numa postagem no Instagram que você tá curtindo uma festa, né?
3: Uma festa, é.
1: Aí você dá demissão?
0: Dá, com certeza. Né?
4: Mas
0: dá.
4: Tem
0: várias
1: justas. Justa causa, não?
0: Justa causa.
1: Olha aí,
0: como é que você disse que tá doente e tá lá numa festa?
1: Mas isso acontece muito.
2: Eu vi um caboclo dele fazer um negócio desse numa escala de fim de ano com os colegas jornalistas.
1: É ser burro, né?
2: Não é?
1: É ser burro, é? Ora, se eu boto um atestado dizendo que tô doente, como é que eu vou pra uma festa e tiro uma foto, pô? É muita babaca.
0: E hoje, nessa era do celular, às vezes a foto nem é sua, né? Mas você é marcado e.
2: E aí, né?
0: Não faz assim,
2: é verdade.
1: 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Vamos embora, doutora Úrsula Andrade. Obrigado mais um dia por sua participação. A gente volta com a senhora na quinta-feira aqui novamente.

0: no nosso Metendo a Colher e terça-feira lá no Balanço Geraí, doutora. Obrigado, doutora. Um abraço, doutora Úrsula Andrade.
1: Eu que agradeço, gente. Segue lá meu Instagram, @ursulaandrade.adv. E se você tem dúvida lá sobre a NR1 ainda, tem conteúdo informativo, qualquer coisa, entre em contato comigo e a gente conversa sobre isso, esclarece suas dúvidas, tá bom?
0: Ok. Obrigado, doutora Betânia Bezerra.
2: Valeu, meu irmão. Até amanhã.
0: Até amanhã. Vini, um abraço, meu irmão.
3: Valeu, Ciro. Até amanhã.
0: Duda volta amanhã. Amanhã estarei aqui também, só que hoje eu não estarei no Balanço Geral RN. Vai ser o Murilão Murilo Meirelles, tá bom? Obrigado, Daniel. Obrigado, Felipe. O argentino. Pronto, vamos chamar o Felipe agora. O argentino. Filho da mãe, só sabe o que é Currais Nove e Natal. É que é pela Argentina. Ai, pá. E o quê?
4: Espanha.
0: Chico. 8:04, um abraço, tchau, bom dia.
5: Espanha. 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

0: 983-40-8000.
1: Bom dia, pessoal da Mix. Aqui é a Alan Macedo, de Guaxupé, Minas Gerais. Eu tô indo agora pra academia. Manda aquele som pra dar uma energizada. Bota uma Beyoncé aí pra gente.
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0: demais esse som, né? 8h16 e o som do Bruno Mars, The Lazy Song.
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0: Quinta-feira, 28 de maio de 2026. Tá acabando o mês de maio, mas você pode mandar o seu áudio ainda, porque o pede no zap vai até as 9 da manhã e você pode participar interagindo, abrindo o seu microfone e, é claro, colocando o som que você mais gosta aqui no pede no zap. Então participa, manda aquela mensagem de voz bem caprichada com seu nome, de onde você está falando e o som que você quer curtir por aqui. Bora lá, 11 983 408 mil, tem participação chegando. Quem é?
2: Bom dia, meu nome é Amanda Martins, sou de Belém do Pará. Eu gostaria de ouvir Dias Atrás, CPM 22.
0: Boa escolha.

0: O One Republic, Need Your Love.
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0: Me diz, qual é a música que está faltando na programação do Pede no Zap? As participações estão chegando por aqui. Tem o Rafael pedindo o som do Coldplay. Tem o Cabral, que faz parte da nossa Blitz Mix por aí, né? Participando e pedindo o som da Lady Gaga, Alejandro. Ele disse que essa música marcou a vida dele. Valeu, Cabral. Tamo junto. E também por aqui o Danilo, que está sintonizado diretamente de Petrópolis no som do melhor mix do Brasil. Pede tua música, manda teu recado, dá teu show no 11 983 408 mil. Ah, Daniel, não anotei ainda. 11 983 408 mil.
2: Bom dia, Rádio Mix, que é Letícia, sou de Vila Velha. Eu queria ouvir Audioslave, Like a Storm
0: agora.
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0: curtir o som que vai melhorar a sua quinta-feira. Então, manda pra cá no 11 983 408 mil, 11 983 408 mil. Pede no zap e volta já já. Sai daí não!
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2: E jogar na Cidade do México, olha, não é só futebol não, viu? É resistência. É que por lá a altitude pode impactar o desempenho dos jogadores e mudar completamente o ritmo da partida. É, não sei se você sabe, mas na Cidade do México a altitude chega a 2.250 metros. Ou seja, além do adversário, tem a natureza pegando pesado. É a Copa do Mundo trazendo desafios que vão muito além das quatro linhas. 2.250 metros. Haja preparo físico, hein?
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0: O melhor mix do Brasil e o Pede no Zap está de volta. 11 983 408 mil.
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22: Bom dia, Mix. Aqui quem fala é a Bruna de São Paulo. Eu gostaria de pedir Golden do Harry Styles.
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0: Rockstar. Mix agora 8h43 e o som do Nickelback, Rockstar.
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0: 11983408000 é o número para você pedir sua música.
2: Bom dia, sou a Graziele de Santa Cruz, do Rio Pardo, interior de São Paulo. Quero ouvir a Aerosmith.
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0: Mix 10 minutos para as 9 da manhã e o tema da Copa do Mundo da Rádio Mix, Eu Me Chamo Brasil, interpretado pelo Bruno Martini, Carlinhos Brau e Marcelo Falcão. Um trio sensacional. É, e se você curtiu, pede ela no 11 983 40 8000.
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0: Bom demais. E você pode participar aqui do Pede no Zap através do 11 983 40 8000 e pedir sua música e mandar seu recado. Manda alô pra quem você quiser. Aqui você comanda a programação, hein? Vamos lá, atendendo mais um pedido que está chegando aqui no 11 983 40 8000.
2: Fala, Rádio Mix. Aqui é Rafael, motorista de aplicativo de Cariacica, Espírito Santo. Boa. Toca aí a música Low de Floraida.
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9: 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Bom dia, Joelson!
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0: Hits 929, BTS, Swan.
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2: Diego Barone de volta aqui na Rádio Mix com dica de uma série da Netflix que é dos mesmos produtores de Stranger Things. O nome dela é The Burrows, uma mistura de ficção científica com drama, onde o protagonista é Sam, um idoso rabugento que após perder a esposa, vai morar contra a sua vontade numa cidade feita especialmente para quem é aposentado. Um lugar perfeito, revolucionário, onde a pessoa não vai viver os seus últimos anos, e sim começar uma nova vida. Mas tem um mal rondando o lugar. Uma idosa morreu misteriosamente nas mãos de uma criatura e o marido acha que sabe o que é, mas é taxado de louco. Enfim, esses acontecimentos mostrados logo no início do primeiro episódio até conseguem gerar uma curiosidade instantânea. Assim, eu gostei da série porque o roteiro e as ideias foram inspiradas em filmes de ficção científica dos anos 80. Os personagens, apesar de seguirem um modelo padrão de construção, são bem desenvolvidos, muito por causa do elenco extremamente talentoso. Mas a trama demora pra empolgar, tá? O começo é triste, deprimente e meio parado, mas não desista que melhora. A revelação do mistério é interessante e no fim todo aquele drama inicial é justificado. A série The Burrows é da Netflix. Me segue no Instagram para mais, @DiegoBarone no ar, e lá tem o link para o canal Kryptonita no YouTube, onde eu apresento vários conteúdos desse universo.
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4: E tá rolando a nossa Blitz Mix ao vivo, direto do Açaí Atacadista, com ele, Joelson Leonardo. Joelson, como é que tá a nossa Blitz Mix por aí?
5: Opa, que beleza, Daniel. A nossa Blitz, como sempre, tá bombando. Muita gente brincando, se divertindo com a gente. Vem, porque tem muita coisa boa. Tem as nossas promotoras com degustação de produto dos nossos parceiros. Tem um DJ Flávio comandando muito bem a festa. Tem a turminha bacana também de RC Locações. Nosso amigo Roberto. 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
0: E nossa Blitz Mix continua ao vivo direto do Açaí Atacadista com ele, Joelson Leonardo. Segue daí, Joelson.
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0: Se existe uma música que representa liberdade, essa aqui entra fácil na lista. I Want to Break Free, do Queen, foi lançada em 1984 e trouxe uma mistura perfeita de liberdade, atitude e aquele som que só eles sabiam fazer. E é esse som que você vai curtir agora no baú da Mix Express. Aumenta o volume.
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2: 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Segue daí, Joelson.
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0: Mix 7 para as 11, Black Eyed Peas, I Got a Feeling.
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0: E direto do Açaí Atacadista, Joelson Leonardo. É com você, Joelson.
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4: 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E continua porque você está ouvindo o melhor mix do Brasil.
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0: peças. Foram três das mais pedidas por você em 2003. A qualquer momento tem mais.
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0: Mix e o som da Rihanna Diamond, são 11h25.
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0: pra você e vamos, dedinho cruzado, né? Já esperar desde já, gol atrás de gol mesmo.
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0: Mix e o som de Tupac Changes, faltando 4 minutos pro meio-dia.
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2: Pergunta da Sabrina, de São Paulo. Eu moro de aluguel numa casa muito velha e quero gastar uns 10 mil reformando a cozinha e o banheiro pra ficar com a minha cara. O dono, ele não quer descontar do aluguel. Isso aqui é jogar dinheiro fora?
3: Sabrina, se o dono não vai te compensar por essas melhorias, então não vale a pena. Porque você vai usar o seu dinheiro pra valorizar o imóvel dos outros. Se for uma arrumadinha, mais em conta, um negocinho assim, vale a pena. Porque você tá morando lá e quer viver num lugar legal. Mas se for uma reforma, incluir um cômodo ou qualquer coisa que custe muito dinheiro, aí já não vale a pena, a não ser que o dono abata o valor desse investimento no valor do seu imóvel ou que você tenha garantia que vai morar naquele imóvel por muitos anos. Aí imagina que raiva se você reforma tudo, gasta mal grana, aí 2 anos depois o proprietário fala que não quer mais te alugar. É a mesma coisa que querer investir, trocar o motor e as 4 rodas de um carro alugado. Pô, o carro não é teu, então não vale a pena investir nisso, porque quem ganha é o dono. Sem falar que hoje é possível comprar um imóvel na planta com entrada parcelada. Então, em vez de gastar esses 10 mil na casa dos outros, pode ser bem melhor usar ele para conquistar o seu próprio teto. Tem gente comprando imóvel na planta com entrada de R$500 por mês. Então, daria para você usar esse dinheiro para ir pagando mês a mês a entrada do seu AP e lá na frente você sair do aluguel. Aí lá sim, quando o imóvel for seu, você investir e reformar à vontade.
4: Se você tiver alguma dúvida, manda uma mensagem para a gente no WhatsApp da Mix, 11 98340 8000, e me segue nas redes sociais, Primo Pobre no YouTube e arroba Eduardo Feldberg no Instagram.
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10: Fala, caronas, eu sou Jorge Moraes e tô trazendo as notícias aqui direto do Salão de Pequim, o salão do automóvel mais relevante do mundo hoje, e na China, com mais ou menos 1.800 carros. O que a gente viu foram dezenas de automóveis que chegarão ao mercado brasileiro. E já até o final do ano, acredito eu que a gente encontre aí pelo menos uns 10 novos veículos

0: Esportivo do Ceará, que são as novidades que eu trago daqui e vou repercutir em nossa próxima coluna. É isso aí, caronas. Até a próxima.
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0: Olá, boa tarde Natal, boa tarde Rio Grande do Norte. Estamos começando agora mais um programa Meio Dia na Mix, o melhor mix de notícias. Hoje é quinta-feira, 28 de maio de 2026. Eu, Gênero Tinoco, estou aqui para levar a você notícias, análises, informações e entrevistas para lhe deixar bem informado. E aqui na bancada comigo, o jornalista Franklin Machado. Boa tarde, Franklin.
1: Boa tarde, Gênero. Boa tarde, Pedro Neto, que está aqui com a gente também. Boa tarde aí para o Tony de Lima, na função ali de operador, né, dos botões eletrônicos. Joelson, que está ali também. E você que está em casa nos ouvindo, nós vamos até as 2 horas aqui. Você sabe que aqui você tem informações daqui, do estado, do Brasil, do mundo, muita interatividade, entrevistas interessantes e a sua participação, que é sempre bem-fazeja. O nosso celular é o 849-9827-0033, aliás, é o nosso canal de WhatsApp que está aqui à sua disposição. Gênero.
0: Você está danado hoje. Bem-fazeja foi a primeira e botões eletrônicos. Eu fiquei aqui, viu, Papo? O Frank tá danado hoje, né?
1: Bem antigo, né?
0: Bem fazer, já danado. Boa tarde, Pedro Neto. Boa tarde, já com a gente aqui. Nosso primeiro entrevistado, Erickson Aquino, Essinho. Satisfação tê-lo aqui conosco. Daqui a pouco a gente bate um papo com você. Boa tarde, Pedro Neto.
2: Boa tarde, Gênero Tinoco. Boa tarde, Frank Machado. Boa tarde, Essinho. Boa tarde, Tony de Lima. Boa tarde, Joelson. Boa tarde a você.

0: aqui conosco na Rádio Mix 103.9. Pois é, como diz o amigo Santos Neto, não deu pro ABC Futebol Clube. Né? O ABC
1: jogou bem, né?
0: Jogou muito bem.
1: Não vi, não.
0: Parabéns ao ABC, apesar da derrota, mas fez um grande jogo ontem contra o Vitória. Foi uma derrota, digamos que sofrida, porque ganhava a partida até os 43 de segundo tempo, tomou o empate aos 45, tomou a virada aos 48. Mas é o futebol. Mas o ABC jogou de igual para igual com o clube Série A, o clube jogou praticamente completo, o Vitória jogou sem três titulares apenas, e que entraram no segundo tempo, tá? Dos três titulares, só não entrou o Mateuzinho, mas os outros dois entraram, inclusive o Eric, que é um baita de um jogador espetacular.
1: Foi o que fez aquele gol contra o Flamengo, foi. Aquele golaço de fora.
0: Ontem ele fez um de pênalti, né? O último gol da Vitória. Mas valeu demais, né? Tivemos Libertadores da América, derrota do Corinthians, tivemos Sul-Americana com vitórias dos brasileiros.
1: Corinthians perdeu?
0: Perdeu ontem.
1: E Joel chegou aqui tão triste, eu não sabia o que era.
0: Você deveria ter adivinhado, né, gente? Porque é. Por isso que nós demos boa tarde a ele, ele nem respondeu.
1: Foi, ele deu as costas.
0: Mas faz parte, Joel. Vamos conversar bastante sobre futebol, tem entretenimento, tem saúde, tem educação, tem política, tem de tudo um pouco. Vamos conversar bastante daqui a pouquinho.
1: É isso aqui. É isso aí, já recebemos aqui no estúdio, no nosso estúdio aqui, Erickson Aquino, que é gerente da Fiat Ponta Negra, e no segundo bloco vai ter a participação do deputado Taveira Júnior, e também do comentarista, o sociólogo, cientista político, Tiago Medeiros. Daqui a pouco a gente vai entrar com esse bate-papo com Erickson Aquino. Agora nós vamos ao Mix de Notícias.
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1: Câmara dos Deputados aprova em dois turnos PEC, que estabelece o fim da escala 6-1. Todos os deputados do Rio Grande do Norte votaram favorável.
0: Que ano de eleição não faz, hein?
1: Pois é.
3: É a santa eleição faz
0: milagre. Que ano de eleição não faz, rapaz? É incrível isso. Meu pai do céu.
3: O cara pode até contrariar os princípios
0: dele.
3: Rapaz.
0: Mas não tem problema. Dele e dos empresários também, mas contanto que pro povo ele joga.
3: O princípios aí engloba tudo isso que eu falei.
0: Porque... Verdade, Franklin.
3: Não é não? Mas é isso mesmo. Tá aprovada, né? Agora tem que passar pelo Senado. Né?
0: Tem que passar pelo Senado, exatamente.
3: Menor, 81 votos apenas.
1: Vamos lá, Frank Machado.
3: Prefeitura de Natal multa Caerne em mais de 3 milhões de reais após constatar vazamento de esgoto na praia de Ponta Negra.
0: Sem daí aquela briga, né? Por causa da engorda, né? Quem é o culpado, quem é o inocente. Não tem nem culpado nem inocente.
1: Mas esse negócio do esgoto já vem há algum tempo.
0: Eu já mesmo fotografei.
3: Vem antes da engorda, isso.
1: Como eu ando ali nos fins de semana. De vez em quando eu fotografo, quando tá vazando esgoto, eu fotografo e boto nas minhas redes. E é um absurdo que haja isso, né?
3: Verdade. Isso não é nada aquela língua negra, não, é outra história.
1: Não, né? Isso é não, é ligação clandestina de esgoto, é uma série de coisas.
0: É complicado.
1: É a capacidade de esgotamento inferior ao volume que é despejado lá, tem uma série de coisas, né?
0: Vamos lá. Rio Grande do Norte confirma 20 casos de intoxicação por ciguatera somente em 2026. Uma morte suspeita é investigada.
1: É aquela alga
0: que os peixes comem, de água profunda.
3: Né? Por isso que está se recomendando muito aí evitar um pouco os peixes de água salgada.
1: Sim.
3: De preferência comer os peixes.
0: Metilápia.
3: Os que os infectologistas não dão nome aos bois, mas Pedro já deu. Com metilápia, né? De água doce e tal, porque eu tenho até uma pessoa minha que foi internada com suspeita, depois descartada, né? Mas é uma coisa que realmente a gente está preocupado com isso.
0: Tilápia me lembra, sabe quem, Gênero? Um dos primeiros criadores de tilápia no Rio Grande do Norte, o Gênero conhece bem, nosso amigo Gustavo Pescoço.
1: Figuraça, meu
0: Figuraça.
1: Amigo.
0: Gustavo Pescoço.
1: Gustavo Queiroz.
0: Foi um dos primeiros criadores de tilápia. Isso lá uns 30 anos aproximadamente, o pai dele tinha umas terras e ele criava tilápia lá.
3: Agora, tilápia naquela época não era peixe de primeira categoria, não.
0: É verdade.
3: Hoje está com um preço absurdo.
0: É porque é o filé da tilápia, né, filé?
1: Frank, bacalhau, quando eu era menino, bacalhau era um peixe de quinta categoria.
0: Vendida na feira.
1: Quando tinha um período, não me lembro exatamente.
3: Semana Santa.
1: As casas davam isso. Bacalhau para as pessoas que pediam. Hoje bacalhau é um peixe nobre.
3: Vinha naquelas barricas de madeira amarrada com a chamavam de aspa, que é o matuto chamava, explorar a Vassa para tirar o bacalhau de lá. E era dado como ajuda, o jejum da Semana Santa. Mas pai, você vai comer mais jejum, né? É. Mas falavam assim.
1: É isso mesmo. Uma pessoa fica ferida após acidente na BR-304. Colisão foi provocada por um racha e dois homens foram presos. Racha é uma disputa de carro aí.
0: Idiota,
1: coisa,
0: né?
1: Uma coisa antiga, né?
0: É, e os idiotas ainda na... No
1: trânsito, pois foi lá na BR-304 em Mossoró.
0: Tem que prender mesmo e multar. Multa alta em todos eles.
1: É isso aí.
3: Olha, fala. Ministério Público pede exoneração de filha da prefeita de Parnamirim do cargo de secretária.
0: Mas por que pedir exoneração?
1: É, porque cargo comissionado pode.
0: Mas pode. Exato, é isso que eu estou dizendo. Pode, não estou entendendo por quê.
3: Não tem essa história.
0: Não tem. Pode sim. Tem não.
1: Estranho isso, né? O argumento que eu soube, né, é que o Ministério Público tinha dito que a menina, a moça não tinha filha, melhor dizendo, a senhora lá, não tinha competência. Como é que vai avaliar?
0: Não existe isso também, né? Gênero. Não existe isso de ter competência ou não. Isso é um cargo de confiança. Cabe ao gestor, no caso, colocar ou não. Não estou aqui concordando, muito pelo contrário. Discordo completamente, porque existe muita gente por aí boa. Mas, pelo menos que seja do meu conhecimento, isso não está na lei não, meu amigo. Véio.
1: Isso é um excesso, né?
0: É, então, parece, vamos lá. Ação da Receita Federal e do GAECO em 5 estados investiga a ligação do PCC com o setor de combustível. Pense numa novidade essa que surgiu
3: novidade
0: agora.
3: Grande, né?
0: Pense numa novidade, uns postos que tem por aí, nome eu não vou nem dar para não... Mas é impressionante. Eu não estou entendendo por que, que o cara coloca isso agora como sendo uma ação. Ação agora de 5 estados?
3: É. Pelo amor de Deus. Porque, viu, Pedro, houve recentemente lá no, nos estados mais ao norte, Tocantins e próximos ao Paraguai, por acolá, descobriram uma conexão, né? De grandes transportadoras de combustíveis, com desvio de carga, inclusive, com uma ligação com uma dessas facções criminosas.
0: É, aí. Isso aí.
3: Por isso é que está, mas que a gente já conhece.
0: Forma que se tem de se lavar dinheiro, né?
1: É. Vai lá, Gênero. O Brasil é um país sem solução, né? Quando a gente anda...
0: Vamos devolver La Cabral.
1: Eu acho. Bom, meio ideia aponta desaprovação de Lula em 51,4%. Pesquisa aponta queda em relação ao levantamento anterior.
3: É, saiu uma pesquisa de 51,4%, mas a pesquisa do começo de maio era 44 e alguma coisa. Então não caiu, acho que subiu, né? Desaprovação.
0: É porque na realidade, Franklin, era desaprovação.
3: Ah, desaprovação.
1: É desaprovação.
3: Desaprovação.
1: Eu não vi a pesquisa, eu tô vendo.
0: Melhorou. Para o governo, melhorou. Sem dúvida nenhuma, melhorou. Para o governo, melhorou. Vamos chamar o transtorno, viu, Jânio? Agora não, vamos direto para a entrevista.
1: Vamos lá.
0: A gente vai para o segundo bloco, tá?
1: Combinado.
0: Pode ser?
1: Pode. Então a gente vai conversar, bater um papo agora com o Erickson Aquino. O pessoal chama ele de Essinho. Eu vou chamar de Essinho, que é como eu conheço ele, né? Essinho, bom dia, boa tarde. Satisfação tê-lo aqui conosco. Estou nas caixas aí, Tony de Lima.
4: Boa tarde a todos os ouvintes da Mix FM. Dizer a vocês que é uma honra muito grande estar aqui nessa bancada e vamos discutir um pouquinho aí desse mercado automotivo, né?
1: Tá complicado ou tá fácil o mercado automotivo?
4: Gênero, veja só, existem algumas marcas que ainda sobressaem, né? A gente representa a Fiat e a Fiat tem um grande mix, né? Então a gente ainda consegue, é uma marca forte, ainda consegue aí sobressair e tem vendido bem.
1: A gente tem visto que o mercado brasileiro está crescendo. É o que tem saído para a gente aqui, para a gente ter falado sobre isso. Agora, o governo está lançando aí um pacote de vendas diretas para motoristas de aplicativo e de táxi. E aí, que pacote é esse? Se vocês vão participar desse processo, como é, como não é? A Fiat lidera o mercado ainda?
4: Sim, ali a Fiat ainda lidera o mercado brasileiro.
1: Hoje é um grupo, né? Stellantis,
4: isso,
1: né?
4: Um grupo Stellantis, que é detentora de algumas marcas, né? Entre a Fiat, Jeep, Dodge, Citroën, Peugeot e a RAM. Gênero, o governo lançou recentemente o Move Brasil, né, que é um programa voltado para taxista e motorista de aplicativo, onde o governo vai injetar aí em torno de 30 bilhões para o pessoal aí estar renovando a frota. Né? A pessoa vai fazer um pré-cadastro, né, no site do próprio programa, que é o Move Brasil. E a partir dali ele vai ficar acompanhando no Gov dele se vai estar apto ou não a esse benefício. Né? Para que a pessoa se cadastre, tem que ter ou o alvará da placa do táxi, ou se ele for um taxista pleno, né, que tenha todas as isenções, a documentação, e se for aplicativo, tem que ter um cadastro no mínimo de 12 meses em alguma plataforma e tem que ter feito no mínimo aí 100 corridas.
0: Erickson, a chegada dessas montadoras chinesas, isso de alguma forma atrapalha, ajuda? Como é que vocês veem?
4: Olha só, Pedro, abre o mercado, né? Quanto mais a gente vive hoje livre concorrência, né? Quanto mais o mercado abre, tem espaço para todo mundo, né? A gente vê com bons olhos, até porque os chineses estão trazendo muita tecnologia que termina aqui a troca de tecnologia entre as montadoras e a gente só tem a ganhar com tudo isso.
1: Há uma desconfiança muito grande hoje. Opa, Frank.
3: Não, tudo bem.
1: Há uma desconfiança muito grande hoje de parte do mercado. Uma parte não, mas uma parte do mercado, uma desconfiança com relação a carro elétrico. Por quê? Porque o carro elétrico, eu já escutei muita gente dizer o seguinte: para andar na cidade, tudo bem. Para quem viaja, para quem vai para o interior, para quem vai para as capitais próximas, é complicado, porque se você for, você tem que dormir lá para poder recarregar a bateria, essas coisas todas. Como é essa coisa do mercado hoje?
4: É exatamente isso, Gene. A gente não tem ainda ponto de energia suficiente, né, para a quantidade de carros que está sendo vendido. Fala-se que em última pesquisa em Natal a gente já tem em torno de 16 carros para cada ponto de carregamento. A pessoa que tem ali na sua casa a energia solar e o advento de colocar uma tomada, né, um wall box, ainda sobressai. Mas a gente percebe que há um movimento muito forte para o eletrificado, para as pessoas que têm o segundo carro ou as pessoas que têm mais o dia a dia urbano.
1: Sim.
3: Eu vou caronear o que o Pedro falou do mercado. A Fiat hoje, que não é só a Fiat, né, já tem carros elétricos andando, né?
4: A Fiat tem uma parceria com a Leapmotors, né? Isso. Tá aqui no Brasil e já tem sim a marca de eletrificado.
3: Inclusive eu andei num carrinho popular um dia desse, que eu uso muito aplicativo, daquele pequenininho, é Quid? Quid? É a Fiat
4: não,
3: também?
4: Não, não. Quid é Renault.
3: Renault, isso, desculpa. Isso. Mas um carrinho pequenininho daquele elétrico, já andei nele, né? Você já tem algum modelo? Não,
4: Fiat ainda não. Fiat tem uma solução de modelos híbridos.
3: Híbrido.
4: É isso, no SUV, né? Nosso Pulse já
1: que
4: tem uma versão.
1: É recomendado hoje, né?
4: Isso.
1: Todo mundo recomenda, e se você quer comprar um carro, compre híbrido.
3: Não fica no meio do caminho,
4: você,
3: né?
4: Você não fica com limitação, né? Você mesmo economizando, você tem o advento de não ficar com limitação nenhuma relacionada à quilometragem, né? Pode usar em viagem longa, enfim.
1: Esse programa que você falou aí, o Móvel Brasil, qual é o benefício direto que as pessoas têm? Quem vai ter esse?
4: Gêner, vai ter uma diferenciação muito grande de taxa de financiamento, né? Vai ter a opção de até 6 meses de carência. E o Banco Fiat e o Banco Stellantis já está devidamente cadastrado. Então, vamos lá. A pessoa vai lá, faz o cadastramento via site, vai receber um informativo de que está apto ou não. E dia 19 de junho vai ser a liberação dos valores pelo governo federal. Então, a partir de dia 19 de junho, a pessoa vai estar apta aí na concessionária.
1: O governo garante, é isso?
4: Exatamente, exatamente. Então, obviamente que vai passar também por
1: análise de crédito.
4: Análise de crédito. Exatamente.
0: Agora, Edson, qual é o carro hoje que a Fiat tem? Ainda é o carro mais vendido?
4: Estrada, Pedro. Estrada é o carro mais emplacado do Brasil, é o carro que mais vende desde 2023, que Estrada é líder de mercado. Ela emplaca, inclusive, mais do que veículo de passeio, apesar de ser utilitário.
3: Caramba, velho. E esse financiamento é do valor total do veículo a ser adquirido?
4: Não? Aí, Frank, depende do relacionamento dele com o mercado, né? Pode ser total, pode ser parcial. Fala assim, 12% de juros ao ano, né, que vai dar mais ou menos uma taxa de 1% ao mês, com possibilidade de carência de 6 meses.
3: Se ele tiver uma entrada, também pode funcionar.
4: Se tiver uma entrada, pode funcionar. Inclusive, a Fiat se antecipou e hoje, para o taxista, a gente já tem taxista também, motorista de aplicativo. A Fiat trabalha com 3 possibilidades, né? Ou taxista pleno, que tem isenção de IPI e ICMS, ou taxista que a gente chama taxista sem isenção, que é aquela pessoa que tem alvará de prefeitura da placa. E o motorista de aplicativo. Todos têm desconto, todos têm benefício de taxa. A gente tem carro lá que, a depender do grau de entrada, ele já está financiando sem juros.
1: Você sabe, tem noção do tamanho desse mercado aqui? Por exemplo, quantos motoristas de táxi tem, quantos motoristas de aplicativo tem? Essa informação nem a prefeitura sabe.
4: Exatamente.
1: Eu perguntei ao pessoal, um amigo da STTU, ele não soube dizer.
4: A gente tem, só São Gonçalo do Amarante tem mais de 3 mil placas por causa do aeroporto.
3: Mais de 3 mil
4: placas? Mais de 3 mil placas.
3: Desde que eu me entendo por gente.
1: Os táxis em Natal,
3: que tem 1.010 táxis em Natal. Mas... desde que eu me entendo por gente.
1: Porque Natal não houve ampliação. Mas em compensação, ninguém sabe quantos aplicativos, quantos carros tem no Uber, nos outros aplicativos,
4: isso,
1: né?
4: Exatamente.
1: Tem muitos aplicativos. Tem gente que diz que tem 20 mil.
3: E esse total. Não é um carro só por cada CPF, porque tem cara que tem 30 placas e tal. Isso. houve um tempo em que a placa de um carro era dinheiro vivo no bolso.
4: Era dinheiro vivo no bolso, era mais caro que o carro, inclusive.
3: Mais caro do que o carro, né?
4: A placa de táxi, a depender da praça que fosse, né? Porque tem a questão das praças, dos pontos. Valia muito dinheiro, sim.
0: O telefone era do mesmo jeito.
4: Exatamente.
0: Mas o Gênero vai dizer, eu vou dizer um nome aqui, o Gênero vai lembrar muito bem, grande Marcelo, irmão do Bolinho.
3: 2 metros de
1: altura. Marcelo Gentil.
3: Marcelo Gentil. Era o cara que mais tinha telefone na linha de telefone. Era uma coisa impressionante.
1: Quem queria comprar telefone tinha de comprar ele.
4: Comprar Marcelo.
1: Mas um belo dia, o ministro Sérgio Mota, do governo Fernando Henrique, fez uma portaria. Ele tinha. O telefone na época era $1,500. $1,500 um telefone. Uma linha de telefone fixa. Aí o ministro, ele tinha 1000 telefones desse. Desvio, né? Aí o ministro fez uma portaria no dia seguinte não valia mais nada.
0: Foi.
1: Foi uma perda que ele
3: teve. Cortaram tudo.
4: Acabou o negócio dele.
3: Acabou a mamata.
1: Era um negócio impressionante. O mercado de automóvel do Brasil hoje, você cresceu muito. Quantos carros vende por ano no Brasil hoje, assim?
4: Gênero, Brasil, ano, vai vender em torno de 2 milhões e meio de carro.
3: É alto, é baixo, é o quê?
4: É um mercado muito bom.
1: Já foi. Bom, era 1 milhão e 800, né?
4: Exatamente.
1: Deu uma crescida boa. E qual é a dificuldade do mercado hoje?
4: Dificuldade do mercado.
1: Outro dia eu fui lá no sábado, lá na Fiat Ponta Negra, e encontrei, fui lá falar com você, que estava olhando. Fiquei impressionado com a quantidade de carro que tava, de gente que estava lá. O salão cheio de carro e cheio de gente. Quer dizer, é um movimento que a gente vê que o consumidor está na fase de comprar, né? Ele está ávido para comprar.
3: Não está redio, não, né?
1: Luciano Medeiros está aqui na
4: parada. Você quer falar? Não, o mercado ainda está bem comprador. A gente tem um afrouxamento de política de crédito, né? A Selic tem baixado aí. Então, as taxas estão voltando a ficar competitivas. E a gente entende como um bom momento de compra, até porque o mercado está com bastante oferta, né? Estão chegando cada vez mais marcas e isso faz com que realmente... barateia o produto e a gente tem aí um bom momento de compra para o consumidor.
1: Eu estava analisando pela televisão, a impressão que eu tive ontem, eu vi vários comerciais na televisão. A impressão que eu tive é que os SUVs, o SUV como eles chamam, estão sendo remarcados os preços para baixo. Eu vi ontem nos comerciais na televisão, inclusive de marcas chinesas. Está acontecendo isso mesmo ou não?
4: Tá sim, gente. Existe um movimento de personalização de preço para baixo, né? A própria Caoa lançou um carro recentemente com abaixo de 120 mil. A gente tem tanto Pulse como Fastback abaixo de 120 mil. Existe sim esse movimento de...
1: A indústria brasileira, como a Fiat, por exemplo, tem indústria no Brasil. Esses carros, outros vêm importados, eles vêm via navio. Como é que vocês avaliam essa disputa de mercado, essa concorrência? Como é a precificação deles? Eles pagam os mesmos impostos que a Fiat paga? Como é isso?
4: Não, Gênero. Existe um pacote de isenção, né, para os chineses entrarem no Brasil aí, e eles têm um potencial competitivo um pouco maior que o nosso, que produz, gera emprego, gera renda no próprio país. Né?
1: Então é uma concorrência desleal.
4: Praticamente.
1: Quer dizer, fabrica o carro lá na China, vende navio e é mais barato, quer dizer, paga menos imposto do que o carro fabricado aqui?
4: Na perspectiva de que vão em breve montar fábricas aqui e gerar emprego aqui, né, que tem acontecido com algumas montadoras, né?
0: Vendo, Erickson, uma reportagem...
1: Contraditório isso, né,
0: papai? É, demais.
1: Impressionante.
0: Tá vendo uma reportagem um dia desse, cara? Tem um navio de uma montadora dessa, que ele traz 5 mil carros de uma vez.
4: Isso, é o maior navio do mundo.
3: É da primeira que chegou aqui. Eu fiquei abismado.
1: Eu também, né, vi um pátio cheio de carros, impressionante.
3: Rapaz, 5 mil carros de uma única viagem, cara.
4: E existe um movimento também, porque o mercado chinês lá chegou na capacidade máxima de produção e de absorver também esses carros, né? Então, lá no início existia um movimento muito grande da gente pegar meio que a sobra de lá. Sobra da Europa. Vieram muito carro eletrificado para cá que a gente tinha notícia aí de montadora que estava trazendo carro zero quilômetro 2024, 2025 para cá.
1: Ah, é?
4: Para desovar no mercado nacional.
1: Inclusive carro com menos tecnologia do que as versões atuais.
4: Sim.
1: Eu li algum lugar.
4: Alguns já passaram por veneno como novo.
3: Caramba,
4: alguns já passaram por remodelação, por né, agregação, aqui foi agregado mais tecnologia, enfim.
1: Carro que passa por remodelação é estratégia da marca de ampliação da vida útil do produto. Todo mundo que conhece marketing sabe que todos os produtos têm vida útil. E aí quando você lança um produto no mercado, ele começa a crescer as suas vendas, ele cresce, depois estabiliza. Quando ele estabiliza, a tendência seguinte é de queda, a não ser que seja relançado, reestilizado. E aí, se esse carro chinês fizer isso aí, é porque ele estava em tendência de baixa.
4: Isso, exatamente.
1: Já para reestilizar, para lançar novamente. O que caracteriza, eu fiquei impressionado, porque essa informação, quer dizer, a indústria sediada no Brasil, que gera emprego para o brasileiro, que paga impostos aqui, tem uma condição diferenciada do que um carro que vem de fora, lá de longe.
0: É porque os caras têm interesse em trazer novas montadoras.
3: É a promessa que fazem, né? É a
1: promessa. Mas aí você vai fazer novas montadoras maltratando, sacrificando as que já estão aqui?
0: Infelizmente é esse o raciocínio.
1: Isso aqui é um comportamento, com todo respeito, mas é um comportamento burro, né?
3: Uma curiosidade.
1: Tem que valorizar quem está no mercado.
3: Uma curiosidade aqui. Qual é o segredo da estradinha tá aí no top de venda da...
4: A Franklin, a estrada, ela é líder de mercado no segmento dela desde o lançamento lá nos anos 2000.
3: A estrada,
4: lá se vão 26 anos. A estrada é o carro que aguenta realmente na ponta o peso. É o carro que quem compra tem a confiabilidade de que não vai quebrar. É o carro que traz economia. E é um carro que virou dinheiro vivo.
0: A diferença de preço também que é muito grande, né, Erickson? Por exemplo, para aquelas caminhonetes maiores, né?
4: Sim, não, sim, Pedro. Mas se você pegar no mesmo segmento, Pedro, a estrada hoje ela é, por exemplo, uma estrada de entrada, ela é em torno de R$8.000 mais cara do que a concorrente direta.
3: Tá. Que é da Chevrolet, no caso?
4: Que não? É da Volkswagen.
3: Da Volkswagen.
4: Isso. Mas a estrada, ela é a única picape pequena que tem suspensão traseira com fecho de mola, então, por si só, ela tem mais capacidade de carga. Isso é patenteado pela Fiat, só ela tem. E isso também é um grande diferencial, porque ela é um utilitário, é um carro de trabalho.
3: Tá. Eu tenho um amigo meu, marceneiro, ele tem uma estrada e ele troca sempre. Trocou agora por uma nova e tal. Aí eu vou lhe dizer aqui a pergunta que eu fiz para você, eu fiz para ele o segredo da preferência dele. Aí ele disse, você conhece a história do Uno Mille? Aí matou a charada, né?
4: Exatamente.
3: Porque nós tivemos aqui, inclusive, uma frota que aguentava o rojão, que era uma beleza.
4: Não à toa, ela é brigando com o mercado de carro de passeio, ela é o carro que mais emplaca no Brasil há 4 anos.
3: E até um meme que, no tempo que dizia que o Uno Mille com a escada em cima sai da frente.
4: Exatamente, né? Exatamente.
1: Você está falando, eu estou me lembrando aqui, essas empresas que fazem manutenção de internet de
3: energia,
1: tudo Fiat. Né?
4: Mas para ter ideia do que é mercado, Franklin, você me fez lembrar agora um conhecido lá da minha terra, lá de Caicó, que guardou um Uno Mille desse. O carro dele, dos últimos que saíram, ele vendeu o carro com 540 km rodado semana passada por R$75.000. Eu fiquei impressionado.
3: Que coisa.
1: Qual o ano do carro?
4: O último que saiu, Gênesis, se eu não me engano, 2012.
1: 14 anos. 14
4: anos. É o preço de um Mob zero hoje. Um Mob hoje é R$70.000.
3: R$70.000, né? O Mob hoje é o carro de entrada.
4: O Mob hoje é o carro de entrada da Fiat. 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
1: Hoje em dia, as taxas de juros estão oscilando como? Você falou aí, eu achei até. Achei taxa de juros bem suave, porque se a gente considerar que a taxa de juros oficial, a Selic, 14,5 mais ou menos, acho que é 14,5, né? E você tem a taxa de crédito pessoal no mercado e a taxa de cartão de crédito rotativo, 430% os bancos cobram. Aí você tem uma taxa de 12, quer dizer, 1% ao mês é uma taxa...
4: Lembrando, essa taxa de 12 é a taxa do programa do governo, né, do MOVE. A gente tem lá um financiamento, hoje os bancos especificam por CPF, né, depende do relacionamento da pessoa com o mercado, mas hoje eu vou conseguir, num financiamento normal, sem taxa subsidiada, sem entrada, em torno de 1,62, 1,63.
1: Nós vamos voltar falando sobre isso, tem que fazer um breve intervalo agora. E voltamos já, conversando aqui com o Erickson Aquino, que é gerente da Fiat Ponta Negra. Daqui a pouco a gente volta. Estamos trazendo uma panorâmica do mercado de automóveis e as condições diferenciadas que a Fiat está pondo e oferecendo ao mercado. É bem rapidinho.
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0: 12:36, estamos de volta com o Meu Dia na Mix. Nós estamos fazendo aqui uma panorâmica sobre o setor automotivo. A entrevista aqui era para falar sobre um aspecto específico, que era o Móvel Brasil, mas a gente está sempre querendo extrair mais dos entrevistados. E nós estamos conversando aqui com o Erickson Aquino, que é gerente da Fiat Ponta Negra. Estou ampliando aqui. Roberta Arruda, lá de Brasília, está perguntando: tem carro para CNPJ?
1: Com certeza, gente. Tem carro para CNPJ. A Fiat tem um programa muito forte de venda direta, onde a gente tem descontos, né, diferenciados. 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
3: O agro deve ser um potencial consumidor de estrada.
1: Com certeza, Frank. A gente vende muito bem lá a estrada para o pessoal que produz. O Rio Grande do Norte tem uma cadeia muito interessante de fruticultura. O Rio Grande do Norte tem muita gente na pecuária. O Rio Grande do Norte tem muita gente produzindo aí, que a gente tem soluções e atende na melhor forma você aí na ponta.
0: O que é que está acontecendo no mercado de Natal? Que a gente estava batendo papo aqui no intervalo e as pessoas hoje estão com duas coisas. O setor automotivo, todo mundo procurando veículo elétrico. Uma quantidade boa de pessoas procurando veículo elétrico e ao mesmo tempo colocando esse satélite, essa antena do satélite Starlink, em cima dos carros. O que é que está acontecendo com esse mercado daqui? Vocês acompanham essas coisas também?
2: É moda.
0: É moda?
2: É moda.
0: Então, mas moda dá e passa, né?
2: É, dá e passa, né? Isso é moda.
3: Seu Severino me disse isso, né? Lá de frente é o Bado Eloy. Isso é modismo. Não vou entrar nessa, não. Demora. Seu Severino disso. É daqueles que não compram um carro automático. Ele disse que ninguém tira o prazer dele de acelerar, ouvir o ronco do motor e trocar de marcha. Você tem essas pessoas, não é?
1: Tem diminuído muito, Frank, isso aí, mas a gente tem sim uma boa quantidade de clientes que ainda é muito ávido pelo carro mecânico.
0: Certo? No mercado americano, que é o mercado mais avançado nessa área, no meio dos anos 70, o domínio do automóvel automático nos Estados Unidos já era real. Ainda assim, em torno de 1-2%, às vezes um pouquinho mais, da produção automotiva nos Estados Unidos é de carro com câmbio manual, porque as pessoas gostam, os caras que gostam de correr e tal.
1: É o famoso sentir o carro na mão, né?
0: Que é uma doidice, né? Porque se há uma coisa que é confortável, é o carro automático, né? É muito confortável, é muito agradável, digamos assim, né?
3: Eu caí na besteira de dizer, Severino, mas não é bom, não, esquece que tem uma perna, disse, não amputei ainda, não tem pra quê.
0: Nós estamos falando aqui com o gerente da Fiat, Erickson Aquino, que está trazendo informações pra gente. Tem um programa que a gente leu em algum lugar chamado Fiat por Assinatura. O que é isso, como é e quando vai ser implantado, se já está implantado, como é que funciona isso?
1: Gênero, esse programa é um programa que a Fiat trouxe, né, para agregar, né, o nosso mix. A gente percebe que várias pessoas no nosso país hoje têm a necessidade do veículo, porém, às vezes não tem o dinheiro de comprar ou às vezes tem outras prioridades de vida. E aí a Fiat criou o Fiat por Assinatura, né? Você entra na concessionária e sai com qualquer modelo nosso através do canal de assinatura. Você vai pagar uma mensalidade, vai ficar livre de...
0: Sem entrada.
1: Vai ficar livre de IPVA, vai ficar livre de manutenção e vai pagar ali tão somente aquela assinatura, e livre de seguro também. Vai pagar tão somente aquela assinatura mensal, onde você pode fazer contratos de 12, 24... 36 meses.
0: Isso é um modelo exclusivo. Parece com o leasing americano, mas o leasing americano você tem que dar uma entrada, né? Isso. E é financiado via banco. É uma variação
1: É uma variação, né? Você chega na concessionária, escolhe o prazo que você quer, né? Mais ou menos a quilometragem mensal que você, né, vai utilizar o carro. E a gente já tem a solução em cima
0: Sempre com carro novo ou tem carro usado também?
1: Não, sempre carro novo. Sempre carro novo.
0: Como é que está o mercado de usado?
1: Gênero, o mercado de usado é um mercado também crescente. É um mercado que tem crescido bastante no Brasil, algo em média de em torno, se eu não me engano, a última matéria que eu li estava em torno de
0: 15%. 15% de
1: 15%. Você tem ideia, os últimos dados que a gente tinha do Rio Grande do Norte é que Natal está emplacando hoje em média 1.400, 1.300 carros novos por mês, mas mais de 4 mil mudam de propriedade.
3: Oh, então, então não tem crise, né,
1: amigo? Não, não, no segmento automotivo. Né? A gente tem...
0: 4 mil carros
1: hoje,
0: usados por
1: o
0: mês?
1: O que a gente tem hoje, Pedro, é uma um bolo que ficou mais fatiado. Né?
3: Tá.
1: Com a entrada de mais marcas no mercado automotivo, a gente tem um bolo que ficou mais fatiado.
3: Que tem o lado bom e o lado ruim, como você citou.
1: Exatamente, exatamente. Né? Mas a indústria continua vendendo bem. Obviamente que todo mundo quer vender mais. Né? Mas a indústria continua vendendo bem. A gente tem... hoje uma liberação de crédito boa, né? Aquele CPF que tem um bom relacionamento com o mercado está sendo aí, agraciado com taxa de financiamento diferenciada. A Fiat tem na gama praticamente toda a linha com taxa subsidiada pela montadora, onde você, se der uma entrada maior, vai conseguir uma taxa menor, e é um mercado que está em pleno vapor.
0: Consórcio ainda tem?
1: Consórcio temos.
0: Eu fui, quando eu comecei a trabalhar, veja como a vida é. Eu com 18 anos, eu comecei a trabalhar na Fiat Navona. E eu fechei um grupo de consórcio da Fiat sozinho, dentro do Banco do Brasil.
3: É o dinheiro do mundo todinho.
0: Foi, ganhei bem bem na época. Eu tinha até 18, 19 anos, por aí, eu fui fazer estudante universitário, correndo atrás de ganhar dinheiro, meu, correndo atrás.
1: É, o consórcio, para quem é mais conservador, que gosta de fazer aquelas aquisições programadas, a gente tem também a opção de consórcio, onde você não vai pagar juros, né? Você vai pagar lá, então, somente uma taxa de administração.
0: Pequenininha, né?
1: Isso, exatamente. A taxa é uma taxa pequena, é compra programada, porque vai depender de assembleia e sorteio para você, né, adquirir o bem.
3: A única coisa que eu discordo de consórcio, eu não sei se isso foi resolvido. Eu vi uma vez uma matéria sobre isso, tem muito tempo, uns 2 anos. Porque você paga consórcio mês a mês. Beleza. Parcelas fixas e tudo mais. Só que na hora que você é sorteado ou você der um lance, tem que ter o nome limpo. Aí o que que acontece? O cara questionou e o juiz deu razão a ele, porque o bem continua sendo ainda da concessionária. Tá? Então ele se vem pagando todos os meses. Por que que ele vai deixar de pagar depois que ele é sorteado ou ele dá um lance? Isso aí eu lembro que houve jurisprudência sobre esse assunto.
1: Vamos lá, Pedro. É bem interessante realmente essa sua pergunta, essa sua argumentação. Né? Os consórcios, eles aceitavam antigamente todo tipo de pessoas adquirir uma cota lá no nascedor. Né? Então, independia da pessoa estar com o nome limpo ou nome sujo. Hoje o filtro de entrada é o mesmo filtro do financiamento. Então,
3: tá.
1: A pessoa que tiver negativado, ele não consegue mais fazer uma carta, pelo menos na Fiat, tá? Não consegue mais adentrar no grupo e fazer a carta de crédito. Agora, realmente, pós-contemplação, se ele entrar limpo e for contemplado e houver algum problema financeiro com ele, a carta de crédito não vai sair. Ele vai ficar lá impedido de tirar o bem até resolver essa
3: situação. Mas aí você mata no nascedor.
1: Isso,
3: aí tá correto, amigo. Tá correto, entendeu? Se eu paguei, eu faço consórcio 48 meses, eu paguei 30 meses, fui sorteado. Não, mas não retiro o carro, tá com o nome sujo, mesmo que seja uma coisa recente. Eu vi essa matéria, foi numa televisão, e o juiz deu justamente ganho de causa ao contemplado, por quê? Pô, mas se ele vem pagando mês a mês, tudo corretinho, por que na hora que ele é sorteado, ele não tem o direito de receber? Né? Lembro demais, foi uma matéria a nível nacional isso aí.
0: Complicado.
3: Não lembro agora qual foi o estado.
4: Ele estava no caso adimplente mesmo com as prestações.
3: Tudo, entendeu? E a concessionária estava se negando a entregar o bem justamente porque ele estava com o nome sujo recente. Aí ele questionou isso na justiça e foi dado grande causa a ele. Eu até acreditei que isso era ação de jurisprudência, no caso.
1: Entendi.
0: Tem um comentário de Paulo André aqui que vale a pena a gente estar olhando ali do canto, ó, que vale a pena a gente discutir. A gente estava falando sobre carro elétrico e a modernização, essas coisas, ele disse, nem toda modernização é sucesso. Veja aí a nova Ferrari, que saiu a imagem dela anteontem, no mundo, e aí um questionamento profundo sobre a marca, porque sobre o design, que o design da nova Ferrari, ela foi divulgada, inclusive, na cor azul, o que por si só já chamou atenção. Mas o design é do cara que fez o telefone celular iPhone. É o mesmo criativo. E aí ele estava falando sobre você ter a inovação pela inovação e quando você tem a tradição de uma marca mundial famosa como é a Fiat. Que avaliação você faz? Eu não sei se nem você pode fazer, porque é marca do mesmo grupo, né?
1: Gente, vamos lá. A Ferrari é um super esportivo, né? E aí é uma marca que do segmento premium, mas é uma marca voltada para os amantes da esportividade. Então, assim, a gente não tem como pelo menos no meu pensamento, desassociar um vermelho da Ferrari, um ronco de um motor Ferrari, de um carro daquela marca. Eu realmente vejo assim, não vejo com bons olhos isso que aconteceu, né? Você mudar uma cor de lançamento, você perder uma característica principal do carro, que é o ronco, né? Então, onde uma Ferrari passa, as pessoas reconhecem a Ferrari pelo ronco do motor. Até na Fórmula 1 eu tive o prazer de já ir para o Grande Prêmio do Brasil, e quando a Ferrari passa a gente sente que o ronco é diferente. Então é uma coisa
0: também
1: que...
0: Também fui.
5: Eu tenho o mesmo pensamento que você. Você pegar um... Vou citar o refrigerante. Você pegar uma Coca-Cola e a partir de agora ela é amarela.
0: Pronto.
5: Né? Ninguém vai entender.
0: Você sabe que tem, mas eu já vi. Eu vi uma Ferrari uma vez, cor de... azul Bic. Isso aqui, ó. Que é isso, Popó?
5: Telefone tocando.
0: Eu pensei que era um carnaval. Eu vi uma Ferrari, fiquei estranhei muito, que era uma Ferrari azul Bic, eu nunca tinha visto. É porque tem amarela.
5: Também nunca
0: tem vi. Prata, tem preta, né?
5: Também não.
0: Em São Paulo você vê muito amarela. Eles fazem um passeio lá, não sei se é sábado ou domingo. Uma vez eu estava lá andando em São Paulo, na Oscar Freire, e passaram acho que umas 15 Ferrari, uma atrás da outra.
5: É mesmo.
0: Era aí vermelha, vermelha, amarela.
3: Agora, o cara que gosta de automóvel, você falou aí, identificar pelo ronco, né? É a mesma coisa do cara
0: olha
3: pegar.
0: Aí, olha aí a imagem, Frank.
3: Olha aí.
0: A Ferrari azul. Agora, acharam isso feio? Eu não acho feio, não.
3: Eu queria na minha garagem, sabia, né?
0: Olha aí, Popó.
5: Tô vendo.
0: Tá achando feio?
5: Nunca. É. Se quiser me dar uma dessa, eu agradeço.
3: Agora o cara vai dizer logo, não é a Ferrari porque é azul.
0: Mas é o carro. Bom, pra gente concluir, então, assim, eu queria saber de você, só pra gente fechar. Pra gente fechar nosso bate-papo aqui. Que mensagem você dá para o natalense, o norte-grandense que está na audiência com a gente e que quer comprar um carro novo? O que é que você diz a ele?
1: Se ele quiser, Gênero, ter a certeza que vai fazer um excelente negócio, economizar e comprar um carro de confiança, de uma marca tradicional, que vai lhe trazer economia de combustível, que vai 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
0: Show de bola. Diga lá, por favor.
5: Não, agradecer, okay? Né?
0: Conversamos aqui com o Erickson Aquino, que é gerente da Fiat. Batemos um papo aqui sobre o mercado automotivo. Eu espero que você tenha gostado e aproveita a dica dele aí. Assim, muito obrigado pela sua participação aqui conosco.
1: Nada, obrigado, gente. Agradecer a Pedro e a Frank pela companhia agradabilíssima aqui nesse dia de hoje. E uma boa tarde para você, ouvinte.
0: Obrigado. É isso aí. Tony de Lima, vamos ao comentário do dia. Com a consultora Juliette Cadete, na coluna Liderar com Conexão. Boa tarde, Juliette.
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0: operacionais. Será, minha gente, que o problema é mesmo idade ou é falta de conexão? Provavelmente você já ouviu frases como: a geração Z não quer compromisso. Millennials são imediatistas. A geração X resiste às mudanças. E eu te pergunto: será se esses rótulos são benéficos? Será se esses rótulos realmente explicam os desafios que nós estamos vivendo? Ou será que nós estamos simplificando um problema muito mais humano? Segundo a Deloitte, a geração Z e os millennials já formam mais de 50% da força trabalhadora do nosso país. E até 2030 chegará a 75%. Ou seja, as empresas precisam aprender a liderar diferentes gerações, modos de pensar totalmente diferentes, mas no mesmo ambiente. E existe um erro muito comum nisso tudo: querer tratar pessoas tão diferentes do mesmo jeito, da mesma forma. Minha mãe teve 7 filhos e ela dizia: "Meu Deus, tudo saiu da minha barriga e todos são diferentes." Imagina, no mundo de hoje, culturas diferentes, gerações diferentes, o quanto as nossas lideranças precisam evoluir. Esse mesmo estudo nos mostra algo muito interessante. A geração Z, essa geração tão rotulada, quer muito mais dos líderes do que esses líderes estavam acostumados a oferecer. Eles querem desenvolvimento, eles querem autonomia, querem lideranças que os ajudem a serem melhores pessoas e melhores profissionais. Já os millennials querem desenvolvimento, querem crescimento, querem transparência na carreira que eles vão construir. Enquanto que a geração X querem líderes justos, estão gritando, clamando por entenderem como podem contribuir. O que é que nós podemos perceber? É que, de fato, o grande desafio é da cultura, o grande desafio é da liderança. Não podemos tratar pessoas diferentes da mesma forma. Outro cuidado que a gente precisa ter muito grande dentro das empresas é que não vire uma grande disputa entre gerações. Não é isso que nós queremos. Nós queremos muito mais o entendimento do poder que é o da complementariedade, de ter pessoas tão diferentes trabalhando no mesmo lugar e o quanto essas pessoas podem nos ajudar a elevar os resultados das nossas empresas. E eu trago para vocês 3 estratégias fundamentais para que a gente possa conseguir isso. Crie experiências contínuas de desenvolvimento. Estimule conexões entre as diferentes gerações. Forme lideranças mais humanas, mais acessíveis. Porque ambientes colaborativos com segurança psicológica não brotam. São as lideranças que criam. E se existe uma responsabilidade de extrema relevância nos dias de hoje, é que os líderes são os editores e os guardiões dessa cultura. Aí na sua empresa, as diferenças entre gerações estão causando conflitos ou estão aumentando o repertório, estão ajudando a sua empresa a ser mais inovadora? Porque empresas maduras, empresas que realmente fazem uma gestão de pessoas estratégica, entendem a fortaleza que é ter pessoas de gerações diferentes. Cria experiências diferentes para essas pessoas, conduzem essas pessoas também de forma diferente. E assim a gente gera senso de pertencimento, passa a ter uma equipe engajada que queira que o negócio cresça. E eu vou te fazer um grande convite. Que tal parar de focar no que as diferenças de gerações geram de problema e focar no que ter diferentes gerações nas nossas empresas podem trazer de aprendizado, de crescimento? E por hoje é só. Eu sou Juliette Cadete, sou mentora, consultora, CEO da consultoria Conexão e espero te encontrar todas as quintas-feiras aqui no meio-dia da Mix.
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2: É isso aí. Vamos falar de futebol, Pedro Neto?
3: Vamos falar de futebol um pouquinho.
2: Diga aí.
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4: Muito bem, vamos falar de futebol um pouquinho, né? Porque ontem tivemos o jogo da volta da Copa do Nordeste entre ABC e Vitória da Bahia. Olha, foi um grande jogo. Quem perdeu, perdeu uma grande partida de futebol. O ABC jogando de igual para igual com a equipe do Vitória, fez 1-0, Vitória empatou, o ABC fez 2-1, Vitória empatou. O ABC fez 3-2 aos 43 do segundo tempo. Pô, o que é que você imaginou? Conquistou aí uma grande vitória em cima do rubro-negro baiano. Não. Aos 45, Vitória empatou e aos 48, Vitória virou no pênalti bobo cometido pelo Bruno Leite. Mas olha, gente, deixa eu dizer um negócio, se serve como consolo para o torcedor abecedista. O ABC fez uma grande, não, fez duas grandes apresentações contra o Vitória. No primeiro tempo lá, antes daquele episódio envolvendo lá a expulsão do Edson, e aqui no jogo de ontem. Ah, mas o Vitória estava desfalcado de três titulares. O ABC também estava desfalcado de três titulares, tá? Se vale, né? Para um vale para o outro. Palco bate Fico, bate Francisco. Mas sem dúvida nenhuma que foi um grande jogo. Pena que estava chovendo bastante, o horário era muito complicado, 21h30. Tivemos apenas 4.200 e alguma coisa, público total. Mas eu considero como tendo sido muito proveitosa essa Copa do Nordeste para o ABC Futebol Clube. Observem do outra partida. Na outra partida, o Sport, que havia vencido o Fortaleza lá em Fortaleza por 2-1, já era tido como certo na final, ontem perdeu dentro de casa, por Fortaleza por 2-0. Com este resultado, o Sport está fora. A decisão será entre Fortaleza e Vitória da Bahia.
2: Você considera uma zebra?
4: Não, de forma nenhuma, né? Não. Está falando de três grandes clubes de futebol do Nordeste, Vitória, Sport e Fortaleza. Se desse qualquer um dos três, era tranquilo, nenhum problema. Nenhum. O ABC, para mim, era o gaiato do navio, era o ABC.
2: Dos quatro, né?
4: Dos quatro, sem dúvida nenhuma, né?
2: Porque tem disputa de terceiro lugar? Ou
4: não.
2: Você ficou em quarto, então?
4: Em quarto, né? Porque...
2: Pelos resultados.
4: Se nós pegarmos, o único clube grande que não disputou a Copa do Nordeste foi o Bahia. Todos os demais estavam lá. Santa Cruz, Náutico, ABC, Vitória, Ceará, Fortaleza, todo mundo, pô. E o ABC foi o quarto colocado. Então, parabéns ao ABC, à sua torcida, aos jogadores. Foram extremamente guerreiros, brigaram bastante. Vale como consolo, Pedro? Vale como consolo, sim, com certeza. Gênero, amanhã teremos o América, eu vou falar mais amanhã sobre esse jogo, mas o América joga amanhã contra o Central. 19 horas.
2: Caruaru. Água aqui.
4: Aqui na tela. Pela Série D. O Santa Cruz. O América pode dormir amanhã na liderança do seu grupo. Se vencer o Central, o América dorme na liderança, por quê? Porque o ABC enfrenta o Laguna só no domingo. Hoje o líder é o ABC, com 17 pontos, o América tem 15. Mas se porventura o América vencer a equipe do Central, aliás, desculpa, o ABC tem 19, o América 17. Se o América vence a equipe do Central amanhã, o América vai a 20. Então fica um ponto à frente do ABC, provisoriamente, mas fica. Né? Para o América é um jogo muito importante também, devido às circunstâncias do momento atual do América. E tivemos ontem Libertadores da América, né? Tivemos a derrota do Corinthians, Joel, perdeu ontem o Platense por 2-0, né? Eu só vi os gols, um gol de pênalti, um gol numa falha de Hugo, ridícula falha do goleiro Hugo, tá? Tivemos ontem a Conmebol, o Vasco vencendo por 3-0.
2: Sul-Americano, né?
4: Sul-Americano, Conmebol Sul-Americano. O Vasco vencendo 3-0, o Grêmio vencendo também. O Vasco foi para os playoffs, o Grêmio também foi para os playoffs. Playoffs, Jenner, vai jogar o segundo melhor do grupo da Conmebol contra o que foi desclassificado na Libertadores da América, tá? No grupo da Libertadores da América. E tivemos ainda a vitória do Fluminense ontem, que se classificou na beirinha das almas, como diz o outro, na ribeirinha, né?
2: Mas no Bacia das Almas.
4: No Bacia das Almas, é o nome esse. Porque o Fluminense venceu sua partida por 3-1. E o interesse dele era que seu principal concorrente dentro do grupo perdesse. E perdeu por 2-1. Então, com este resultado, o Fluminense se classificou. Seis clubes brasileiros, praticamente os seis classificados. Já estão certos: Flamengo, Mirassol, Fluminense, Corinthians. Hoje nós teremos Cruzeiro e Palmeiras, com a probabilidade muito grande de ambos já estarem classificados também. Então, observem que a probabilidade de termos mais uma vez um campeão sul-americano, campeão no caso da Libertadores da América, sendo brasileiro, passa a ser.
2: Só na Brasil nos últimos anos.
4: Só na Brasil. Nos últimos sete, são seis títulos brasileiros.
3: Está dominando, né?
4: Entre Palmeiras, Flamengo, Atlético Mineiro.
2: Atlético Mineiro ganhou, Fluminense também.
4: E Fluminense e Botafogo. Fluminense Botafogo. Sim, tá? Time, né? Então quer dizer que está muito bem mesmo.
3: Eu assisti alguns jogos ontem, né, Pedro, trocando de canal, vendo um aqui, vendo outro acolá. Rapaz, me chamou a atenção a garotada que estava jogando muito bem no Botafogo, no Fluminense. Jogadores que entraram
4: meninos,
3: numa partida que não tinha responsabilidade, tanto que tinha, que o Fluminense estava jogando naquela história, um olho no peixe e outro na
4: Quando saiu um gol lá, os caras vibravam.
3: Era vibrava e tal. Mas teve uma garotada que entrou muito bem, sabe? Eu acho que tá na hora pegar. Nós vamos ter aí 30 e quantos dias?
4: 45
3: dias, né? De intervalo. Esse pessoal olhar melhor essa prata da casa, né? Que talvez ganhe espaço de alguns medalhões que estão aí jogando por jogar.
4: É, e só para fechar, em relação ao futebol.
2: Seleção brasileira também.
4: Deixa eu mandar um abraço aqui pro presidente da ABC, Bira Marques, ex-presidente da ABC, Bira Marques
2: um
4: também.
2: Um abraço pra Bira, gente.
4: Grande boa, Bira, tá aqui na audiência conosco. Daqui a pouquinho eu falo com Bira. E olha só, seleção brasileira, ontem foi a apresentação dos jogadores da seleção brasileira e todos eles foram de helicóptero para a Granja Comari. E a grande preocupação passa a ser Neymar, tá? Por que Neymar? Porque Neymar chegou machucado. A princípio se pensou que era apenas um edema, mas aí se constatou que não.

0: comigo, com o Pedro Neto, no caso, é, Minuto na Copa, né?
1: E eu um vou boletim passar, diário.
0: Um boletim diário com aproximadamente de 5 a 6 sessões durante o dia inteiro, falando sobre uma seleção, sobre outra, sobre um jogador, sobre outro, tá? Contando aí com a colaboração do meu amigo Joel, que é quem faz as edições. Então, a partir de segunda-feira, vocês vão ter aqui Minuto na Copa, um boletim diário com 5 a 6 sessões durante o dia, beleza?
1: Sua sorte é que o Corinthians não joga mais. Porque senão, no dia que o Corinthians jogar, não tem produção. Fica mal-humorado, é uma complicação danada. Vamos ao repórter, ao intervalo aqui, voltamos ao intervalo comercial e voltamos já aqui com o Meio Dia na Mix, o melhor mix de notícias.
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9: A GWM apresentou no seu stand aqui no Salão de Pequim o Hora 05, com a mesma capacidade de bateria, né? 58 do modelo 03. Eles trazem um Hora reposicionado. Um carro que será feito na nova planta da GWM em Vitória. Essa notícia eu compartilho com vocês. E a GWM vai produzir tanto a versão elétrica quanto a híbrida e a combustão. Essa nova plataforma permite isso. A GWM está sacando o Hora 03 de linha e substituindo pelo Hora 05. E os carros se parecem, mas quando você vê o porte, a proposta, essa atitude SUV que vai trazer esse elétrico. Ele chega elétrico, mas ele também foi apresentado nas versões híbrida e combustão aqui no Salão de Pequim, direto da China, onde eu faço essa cobertura e trago os comentários para vocês, caronas. Eu sou Jorge Moraes e quero encontrar com todo mundo aqui no próximo comentário na rádio, no Automotor. 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
5: 13h07, estamos de volta com o Meio Dia na Mix, o melhor mix de notícias. Já aqui com a presença do nosso entrevistado nesse segundo tempo, o deputado Taveira Júnior. Boa tarde, deputado. Satisfação tê-lo aqui conosco.
6: Boa tarde, Gênero. Boa tarde, Tiago. Boa tarde, Franklin. É um prazer enorme estar aqui na Mix FM.
5: Também aqui com a presença... meu amigo, sociólogo, consultor político,
7: cientista, um arrumo de coisa.
6: Veio exclusivamente.
5: Tiago Medeiros, satisfação tê-lo aqui conosco de novo.
7: Muito obrigado, Gênero, bom dia. Boa tarde, na verdade, boa tarde também ao deputado, boa tarde a Franklin, boa tarde a todos vocês que estão nos ouvindo, que estão nos vendo aí. É uma honra e um prazer sempre estar com você aqui, conte sempre comigo, gosto muito de estar aqui nessa bancada maravilhosa.
5: Satisfação é nossa, fique certo. Deputado Taveira Júnior, vamos falar de política, né? Pré-candidato à reeleição, qual é o seu destino em relação a candidaturas majoritárias? Para onde você vai?
6: Para onde eu você vou? Vai? Vamos lá. Estava até comentando ali fora. Olha,
7: começou bem, viu?
6: Viu? Já foi.
7: Começou
6: já
7: bem.
6: Foi pancada.
7: Vamos pegar aqui o santinho do deputado.
6: Não, mas não. E em relação a governo, o partido está se reunindo para definir em conjunto. Isso é o que foi, o que foi definido.
5: Eu tenho um artigo hoje no meu... tem um texto no meu blog, no meu blog, blogdogener.com.br, falando exatamente sobre isso. Porque uma pessoa veio dizer a mim o seguinte: não, o deputado Ezequiel, que é o presidente do partido, está sendo enigmático. Eu disse: está sendo pragmático. Está deixando o texto, tentando ver se o quadro clareia.
7: Se, você não acha isso? Eu concordo. O que acontece, rapidinho, atrapalhando um pouco o deputado. Mas para explicar quem está nos ouvindo e nos vendo, ainda falta muito tempo, porque na verdade a política do Rio Grande do Norte está ansiosa demais.
6: Antecipou muito
7: as eleições, mas na verdade no Brasil todo, a Alagoas já tem bloco na rua, o povo com jingle e andando com carreata.
5: Ou seja, não é pré-campanha.
7: Virou campanha, literalmente. E aí ninguém sabe ainda para onde é que vão essas candidaturas, quem é que vai prosperar. Vai ser Cadu, vai ser Álvaro, ele já sabe, Ezequiel provavelmente não estará com Alisson, porque há um outro grupo, né, que digamos assim, compõe uma nova força política, que é do deputado Kleber, então que está com Alisson. Resta para ele dois caminhos, ou Álvaro ou Cadu.
5: Você está querendo se referir...
7: A majoritária.
5: Mas você está se referindo, você está falando...
7: Ao PSDB.
5: Não. Calma. Você já está se referindo ainda do deputado Ezequiel e o seu grupo para um lado onde ele possa articular a eleição da Assembleia.
7: O grupo do deputado
5: Álvaro Dias já tem um compromisso com o deputado Tomba Farias. Quem me disse foi Tomba.
7: Foi mesmo.
5: Tomba me disse.
7: Essa é novidade.
5: Você não está lendo o blog do Gênero, meu filho.
7: Olha aí, tô mal informado.
5: Eu fiz postagem sexta, sábado, tenho feito aí direto. Então você tem 3 posições. O grupo de Alisson, segundo, todos negam, né? Eu perguntei ao deputado Kleber, ele negou. O blog do gênero.com.br. O deputado Kleber negou peremptoriamente. Mas todo mundo diz que o grupo do deputado Kleber e o deputado Alisson já há um compromisso que, em sendo vencedor, o candidato a presidente da Assembleia do grupo será a Kleber.
7: Isso, desde que todo mundo seja eleito.
5: Pois é, também há essa informação com relação ao grupo do deputado Álvaro Dias, em ele vencendo um pré-compromisso com o deputado Tomba Farias. E no grupo do governo, todos dizem que foi oferecida ao deputado Ezequiel para ele ficar com, para ele trazer o grupo dele para o apoio a Cadu, foi oferecido a vaga de vice-governador, a vaga de senador, a, o grupo
7: pacote, do governo, pacote completo.
5: Eu chamei de combo. Eu chamei de combo. Foi oferecido um combo completo, inclusive um apoio.
7: Coca-Cola com refil grátis.
5: Pois é.
6: Inclusive, um combo completo. É o,
5: inclusive,
6: é o ouro.
5: Inclusive o apoio dos deputados eleitos dentro da, da coligação, da federação do PT, para o candidato que o deputado Ezequiel apoiar na, na sucessão dele próprio. Então, essas são as variáveis que estão na mesa. Qual é o problema? Qual é a, por que é que o seu grupo, deputado Taveira, ainda não analisou friamente isso? Porque está todo mundo decidindo já.
6: É, mas como você disse aí, muita gente se antecipou, né? Alisson anunciou o seu vice, que é Hermano, né, há muito tempo. É, Álvaro anunciou o vice, que é Babá, agregou bastante na chapa de Álvaro ali. Não adianta a gente dizer que não, mas com certeza.
5: Abateu a liderança com o prefeito.
6: Não,
5: né?
6: Lógico. Isso. Foi presidente da FEMUNE e tem um relacionamento muito forte fora da região metropolitana aqui. E é como você disse, anteciparam muito a eleição. E é como a gente comentou agora. E já estão antecipando a eleição agora da Assembleia. É. Ninguém foi nem. Foi, não é nem candidato, foi nem reeleito, nem eleito, é. Já estão cogitando quem vai ser o presidente da Assembleia. Eu acho que é assim.
8: Na sua opinião, então, houve uma precipitação que agora inibe qualquer tipo de negociação?
6: Eu acho que isso aí, é, quando você se antecipa, você já diz quem é seus candidatos, realmente você fica ali, não tem. Ah, pronto, é como você diz, Cadu está oferecendo o vice agora. Não é o ponto. O Alisson não pode oferecer o vice.
5: Nós entrevistamos.
6: E nem
5: deputado Taveira, né? Nós entrevistamos aqui, nós convidamos os candidatos ao governo. E segunda-feira da semana passada esteve conosco o candidato ex-prefeito de Mossoró, Alisson Bezerra. Na terça esteve conosco aqui o candidato Cadu Xavier, que é o candidato do governo, né? E eu perguntei literalmente a ele. Quem seria o candidato, quem seria o vice dele? Se ia ser Luciana Soares, que é irmã de Jorge Soares.
6: Se ia ser Milena.
5: Se
6: ia ser Júlia.
5: E de Gustavo. Pois é. Perguntei se ia ser Milena, que é a vice-prefeita de Guaranópolis. E perguntei também com relação à mulher do Dr. Tiago, que é o prefeito de Parelhas. Ele foi discreto, porque ele é, claro, não pode se manifestar, mas ficou nas entrelinhas claríssimo, e eu disse isso no blog também. Ficou claríssimo que a tendência é pela doutora Júlia. Qual é a opinião do deputado Taveira Júnior?
6: Tive com o doutor Tiago segunda-feira. Fiz a mesma pergunta ao esposo. Ele disse que não.
5: Então
6: e tô aqui. Vi não, hoje nas redes sociais aqui que ela tá dizendo que não cogita ser vice. São vários.
7: Porque na verdade é muito.
6: Uma hora jogo, outra hora não é.
7: Muito blefe, é muita.
6: É um jogo.
7: Faz parte do jogo. Mas a gente tá na majoritária, né? Ainda tem Senado. Tem que levar.
5: Pois é, vamos chegar lá.
6: Senado, federal, estadual, quem é.
5: Eu tô explorando. Estamos explorando aqui o deputado para ver a opinião dele, né?
7: Não, lógico. Mas o PSDB, assim, em alguma de suas. De suas reuniões internas, já saiu algum alinhamento para onde iria? Ou o partido, vamos lá, o partido tem dois caminhos: ou ele vai se coligar, ou ele não se coliga e fica ali focado nas nominatas neutras.
5: Nacionalmente, o PSDB tinha liberado todo mundo. Agora tem o PSDB, agora tem a pré-candidatura já posta de Aécio Neves, que eu falei ontem. Houve uma reunião anteontem, está no meu blog também, viu, Tiago? Uhum. Houve uma reunião anteontem. Tá tudo lá.
7: Puxão de orelha aqui.
5: Houve a reunião anteontem da Executiva Nacional, isso, da Federação PSDB Cidadania. E houve lá o lançamento do nome do deputado Aécio Neves. E ele se manifestou feliz, citou o avô. A frase
7: do
5: avô.
7: Muita entrevista, inclusive.
5: A frase do avô a respeito do compromisso que estava sendo feito a ele. Ontem ele deu uma entrevista muito grande, acho que na CNN, mas eu vi até uma parte da entrevista.
7: Eu vi na UOL também, no UOL.
5: E ficou claro, ele não está decidido, não está definido ainda, mas há um indicativo de que ele poderá ser. Qual foi a leitura que eu fiz? Que ele disse que vai conversar com a liderança, que o apoia, com todo mundo. Ele vai fazer a pesquisa.
7: Claro.
5: Para ver a viabilidade do nome dele.
7: Se tem espaço ou não. Todo mundo agora querendo saber se Flávio vai derreter ou não vai, né?
5: Pois é. Aí vamos ver o que vai acontecer. Voltamos aqui, o nosso entrevistado é o deputado Taveira, não somos nós.
7: O que você acha?
6: É, já ia fazer a pergunta.
7: Vai. É só liberar para nominato ou vocês vão ter uma.
6: Não, vai ter uma conversa com todos, é o que eu sempre digo isso aí. Uma nominata é composta por 25 nomes. Então, eu creio que tem que se chamar todo mundo para saber se é de acordo. Ah, vai para quem? Vai para Álvaro? Ah, vai para Cadu? Tem que ter um comum acordo. Isso não pode.
5: Ó,
6: vamos decidir, o presidente só decidir. Ah, vamos todo mundo seguir. Eu acho que tem que haver realmente uma conversa para saber qual é a melhor opção para o partido.
7: E indo para Cadu, tem algum problema para o senhor em termos locais para Mirim?
6: Sim.
7: Tem, né?
6: Positivo.
5: A pergunta aqui ficou claríssima agora pela resposta do deputado é o seguinte: no grupo do deputado Ezequiel, que é o PSDB, do qual o deputado Taveira Júnior faz parte, há duas possibilidades somente: ou o candidato ou apoio para o grupo do candidato Álvaro ou do candidato Cadu. Pelo que ele falou aí, já está fora.
8: Alguém já está fora.
5: Já tá fora.
6: Não, com certeza. Não adianta a gente estar aqui para mentir. Realmente, daí não foi cogitado o partido ir para Alisson. Isso não foi cogitado em momento nenhum. Tive conversas com o Álvaro, realmente. A semana passada, quando eu estive em Brasília, conversei com ele. Saiu até uma notícia que eu tinha declarado apoio para ele, que não, realmente não procedia. A gente estava jantando, ele estava lá na mesa, a gente bateu uma foto e da foto publicado que eu tinha declarado o apoio.
7: Mas tem uma afinidade, né, deputado?
6: Não, lógico, tem uma afinidade, sim.
5: Gosto, afinidade é preferência?
6: Afinidade
5: é preferência?
6: Não, não é.
5: Ei, graças a Deus, porque Taveira Júnior.
6: Muito,
5: escuta só, Franklin. Taveira Júnior é tão sabido que a gente pergunta a ele, a gente faz uma pergunta a ele e, em vez de ele responder, ele ri. Como se o sorriso não fosse de satisfação. Ele pensa que a gente não sabe ler o sorriso.
6: Olha, o negócio tá bom.
7: PNL, viu aqui? É
5: PNL total.
6: Tem que falar com a mão agora. Tá igual no jogo.
8: Vai aliviar sua babá, agrega muito.
6: Com certeza, agrega muito. Gosto
8: uma
6: muito.
8: Escolha feliz.
6: Eu acho. Uma escolha muito feliz para Álvaro. É uma pessoa que agregou muito na chapa de Álvaro.
7: E você acha que, por exemplo, em sendo Álvaro, tem uma algo positivo para você em Parnamirim? Porque, não sei, o grupo de vocês está ainda distante, mas vocês precisam ocupar um espaço.
6: Parnamirim, né? Vamos lá. Parnamirim é uma cidade muito de direita. A gente sabe muito bem disso. Na campanha passada foi a única cidade do Rio Grande do Norte que Bolsonaro teve vitória. Lá porque é uma cidade militar, tem muito militar, é uma cidade evangélica. Então tem essa linha de centro, mais para centro-direita. Isso ajudaria se fosse para lá, lógico. Porque a cidade é uma cidade mais centro-direita. Ajudaria em relação a isso. Mas a gente tem que analisar o quê? O que é bom para a população. Não adianta a gente chegar, é o melhor candidato para cá, se não vai ajudar a população. Adiantou de quê? Porque é o que eu digo, a gente é eleito para ajudar o povo, ajudar os municípios. A gente não pode pensar só individualmente.
7: Perfeito.
6: Agora não riu, viu?
5: Você viu, eu fiquei analisando aqui, o deputado Taveira, eu ia dizer uma frase simples, mas ele é sabido, olha a forma como ele declara, né? Deputado Taveira Júnior, senador, quem você acompanha?
6: Não, estamos conversando, não está definido, não defini meus senadores ainda, mas breve, com certeza vou.
5: Quais são as possibilidades?
6: Tem Steves, tive conversa com Zenaide também, gosto muito, quem estava comentando agora, de Rafael Mota, é um amigo, uma pessoa muito boa, está crescendo aí, eu acho, uma pessoa que merece.
7: E mesmo estando de outros lados, não tem problema, porque vocês também não vão lançar, vocês não lançaram.
6: Não vai lançar, nada, eu acho assim, a gente tem que buscar quem é melhor, quem você tem mais afinidade, porque assim, você vai pedir voto, não adianta você pedir voto para uma pessoa que você não tem afinidade, não gosta, não vai trazer recurso para o nosso estado.
7: Exato.
5: Quem é que você não tem afinidade?
6: Não tive conversa, né? Que eu tenho afinidade com todo mundo. Não adianta eu dizer, eu entro e saio em tudo que é canto. Não adianta eu dizer, pronto, Fátima. Eu sou oposição a Fátima na Assembleia, mas tenho conversa com ela sem problema nenhum.
5: Suas emendas estão pagas?
6: Não, 100%
7: não. 100%
6: não? Não.
8: Desde quando?
6: Desde o início do meu mandato.
5: É mesmo? 23?
6: Lógico. Não, desde 23. De 23 a gente destinou, acho que pagou um pouco mais da metade. Em 24, acho que a metade, esse ano ainda não foi pago nada ainda. Está previsto até o final do mês pagarem 1 milhão e 400. E é o que eu digo, as emendas não é minha, as emendas é do município. É o que eu friso isso, muito
7: é do povo. Isso,
6: é do povo, porque quando a gente recebe uma liderança que está solicitando a emenda, é porque o município está precisando, ele não está pegando a emenda para botar no bolso dele. Essas emendas não entram na minha conta, entrou 4 milhões para me fazer a feira, não. Isso a gente está destinando porque o município realmente está precisando.
5: São emendas parlamentares para a realização de obras e serviços nos municípios.
6: Nos municípios.
5: Designadas pelos deputados ou pelos senadores, no caso federal, estadual.
6: Entreguei recentemente uma ambulância em Porto do Mangue, uma cidade daquela bem distante da capital, necessita desse transporte. Você precisa ver a felicidade, a alegria da população, dos servidores, porque está chegando uma ambulância, aquilo serve para a população.
5: É impressionante isso, como você não tem.
8: E os municípios dependem muito das emendas.
6: Depende do Estado, e aí realmente.
7: Aí é o trabalho árduo para o deputado estadual, porque deputado federal e senador tem uma vantagem muito grande quando ele vai para a eleição, porque eles têm a emenda paga.
5: O emenda paga.
7: E aí
6: o valor é completamente diferente. A gente tem 4 milhões no estadual para destinar para
7: 177 municípios.
6: Você pega um federal, chega praticamente a 80 milhões. Olha a diferença, e são emendas que são pagas federais. Isso. E a gente fica aqui nesse negócio. Ah, vai hoje, amanhã. E às vezes a gente destina a emenda e já diz ao município, eu estou destinando, mas depende do pagamento do Estado.
5: O parlamento não é muito fraco não na relação com o governo, porque como é que você tem um poder legislativo e não consegue com que o poder executivo respeite as emendas e pague em dia? Certamente que para o governo o parlamento não deve ter força.
6: Isso a gente já brigou, tentou colocar um cronograma para ser pago, até a metade do ano pagar a metade, e até o final do ano pagar a outra metade. Mas às vezes é aprovado e o governo não cumpre. É chamado. Agora, recentemente, isso foi aprovado recentemente. Mas, infelizmente, o governo não cumpre.
5: A gente
6: é para cumprir, realmente.
5: Os deputados vivem passando informação e a gente cobra aqui. Essa semana nós entrevistamos aqui o professor Diógenes da Cunha Lima, que é uma grande figura, presidente da Academia Norte Rio Grande de Letras, escritor, advogado.
6: Isso.
5: Pessoa queridíssima. E ele estava dizendo que tem uma emenda do deputado Zé Dias para a Academia Norte Rio Grande de Letras, para a manutenção da academia, e que até hoje não foi paga. E está aí a academia com dificuldade de fazer a manutenção interna. Quer dizer, que são coisas
6: quanto
5: assim.
6: Quanto tempo já está para ser paga essa emenda? Você pergunta, Zé Dias, se brincar.
5: É um ano.
6: Um ano. Será que é 25, 20 para 26?
8: Na entrevista que ele deu aqui para a gente, ele falou em 2024.
6: É o que eu estou dizendo. É disso aí. Não é pago 100%. Isso fica ruim para quem? Para os municípios. Isso. Porque quando a gente coloca para lá, é porque o município realmente está precisando. Você pega um município pequeno daquele que não se sustenta, não tem de quê, depende do governo do Estado, depende de emendas parlamentares, isso é uma dificuldade.
7: E aí, deputado, assim, vamos sendo bem franco, como é que fica a vida do deputado? Porque é uma forma de se fazer política, né? É necessário, obviamente, a emenda é para o município.
5: Aproximação com os prefeitos.
7: Isso, como é que fica essa relação, assim? Porque realmente é bastante complicado.
6: Complicado. A gente cobra realmente ao governo do Estado que essas emendas parlamentares sejam pagas, né? Isso, cobrança a gente tem direto. Judicializei algumas emendas parlamentares para ver se a justiça obriga a pagar. É, porque assim, já que não pagou, ficou no resto a pagar, tem que judicializar para ver se realmente o município
7: vai. Não esquece.
6: É, porque além disso, a gente não consegue nem remanejar. Porque se não tiver cobrando, o município vai perder o dinheiro. E aí? Porque quando a gente coloca uma emenda parlamentar, isso está na programação do município. Ou é para comprar algum veículo, é para fazer uma reforma. Isso ele se programou para aquilo. É a mesma coisa. Você tem um salário para receber, chegou o final do mês, a rádio não lhe paga. E aí? Você tem compromisso.
5: É complicado isso. Verdade.
6: Complicado.
5: Deputado Taveira Júnior, eu fui perguntando sobre os senadores, eu estou querendo descobrir.
6: Desculpa.
5: Qual é o seu posicionamento. Para deputado federal, quem você acompanha?
6: Deputado federal, a gente tem várias parcerias. Em Parnamirim, eu estou com uma parceria com o Juninho Sarrodada. Tenho parceria nos interiores com Nina também.
5: Sim.
6: E para você ver, tem em Serra de São Bento, eu tenho parceria com o Dr. Bernardo. Para você ver. Então, assim, isso a gente tem muitas parcerias, porque cada liderança tem uma afinidade melhor com outro federal. Então, às vezes, você não consegue casar o mesmo federal em todos os municípios. Isso não é só no meu mandato, como eu creio que todos os deputados têm parceria com vários outros federais.
5: Qual é a sua área preferencial de atuação?
6: Na área da segurança e na área da saúde. A gente tem bastantes investimentos nessa área.
5: A gente tem uma impressão com relação a números, que o que a gente sente na rua não é o que os números são divulgados pelo governo. Qual é a opinião do deputado Taveira sobre a insegurança gigantesca para nós, cidadãos?
6: Não, realmente o que a gente vê na propaganda não é o que a gente sente no município. A gente chega em alguns municípios, você vê que viaturas, praticamente é uma viatura para o município todinho. É um efetivo muito pequeno. Pode até, na propaganda, reduzir a quantidade de crimes. Tá, pode ter até reduzido, mas na
5: não é o que a gente sente.
6: Não é o que a gente sente.
5: Você veja só, ontem
6: a sensação de segurança, isso a gente não tem.
5: É, nós falamos aqui ontem, eu não me lembro nem como foi a tese, mas é a seguinte: em Mossoró, até ontem, haviam sido registrados formal e oficialmente 66 assassinatos em Mossoró.
8: Dois duplos assassinatos, né?
5: Foi.
8: Um em São Gonçalo e o outro.
5: Teve em Várzea também, que você falou aqui ontem. E Várzea, que foi, eu já soube, foi gente de fora.
8: Só aí foram 4 pessoas, né?
5: É. Várzea teve até uma posição muito interessante.
8: Eu sempre digo aqui que papel aguenta tudo, me lembrando do jornalista Luiz Maria Alves, né? Que dizia isso. Porque o relatório da COINE, a gente está vivendo aqui numa segurança absoluta. De repente vem turismo em Natal, cresceu, porque Natal agora tem segurança.
6: É, quando você pega assim, se tinha 200 homicídios o ano passado e reduziu para 150, realmente teve uma redução, mas ainda está alto.
7: Sim. Muito.
6: Não, ainda está alto.
7: E é um histórico, né? Que o
6: é um histórico.
7: É um histórico muito grande, não é de uma coisa que vem de
6: hoje. E precisa, e essa parte do turismo, eu vejo muito isso. A gente precisa dar ao turista pelo menos a sensação de segurança.
7: É, sensação.
5: É o natalense. Fantástico. Até a gente.
6: Não, também, mas que eu digo, cuidar. Como é que a gente quer trazer o turismo para cá se nem segurança não, a gente não consegue?
7: Se o turista vai hoje na a praia, tá do jeito que tá a questão da própria orla, ali da beira-mar ali. Aí você vai, se ele for caminhar na Roberto Freire, aquele calçadão ali da Roberto Freire, pelo amor de Deus.
6: Botaram hoje ali uma faixa ali que é para a pessoa não cair, aonde o calçadão teve pois agora é, a queda ali.
7: Sofreu uma erosão grande. Quem é que vai ser responsável por aquilo
5: ali? Em Ponta Negra não vi, não.
7: Foi.
6: Já faz um tempo.
8: Uma erosão sim. Grande.
6: Isso,
8: uma erosão a água grande. Comeu por baixo.
6: Comeu quase a metade do calçadão.
5: Eu estive lá sábado, mas não vi. Aí em cima, né?
7: Ah, tá. Era a parte de cima.
6: Ah, tá na Roberto Freire. É, na Roberto Freire. Na Roberto Freire.
5: Você que era na beira da
6: praia. E é uma coisa que a gente precisa. Pronto, a gente fez ali a engorda, ótimo, muito bom. Muita gente elogia. Mas a gente precisa fazer o calçadão, porque não adianta ter uma engorda se a gente não tem um belo calçadão.
7: Exatamente.
6: E a gente acaba perdendo os turistas para João Pessoa, para Fortaleza, que tem uma orla de respeito.
5: A gente tem tido muita divulgação de crimes aqui, que certamente não estão sendo contabilizados. Porque ontem, foi noticiado aqui. Esse programa não fala muito sobre criminal, a gente não gosta de trazer criminalidade para cá. Nós temos programas específicos com muita audiência que falam sobre essa questão da insegurança, mas nós registramos aqui ontem que houve um assassinato na subida de Mãe Luísa. Um pai de família, às 5 horas da tarde, estava indo apanhar as crianças, e acho que briga de grupos, esses grupos antagônicos, essas facções, sei lá o quê. Houve um assassinato violento ali. Então a gente tem registrado sistematicamente que se mata gente aqui no Brasil. Ainda hoje, apesar de todos os números que a gente acha que estão sendo alguns, até a própria matéria da Folha de São Paulo, acho que de hoje ou de ontem falando sobre isso, ela insinua que no Norte e no Nordeste tem manipulação de números. A matéria fala isso. Além disso, foram registrados em 2024 mais de 42 mil assassinatos. É uma guerra, né?
7: Isso no Nordeste.
5: Gente. Não, no Brasil.
7: No Brasil.
5: É um assassinato. Quer dizer, é uma guerra, é um número de guerra.
7: O Brasil, né? Vive uma guerra civil.
5: Impressionante isso.
7: A gente fala de Afeganistão, fala de não sei de quem, mas aqui o Brasil é absurdo.
6: E a gente fica.
5: Como a sua pauta é segurança?
6: Muito, muito banal. Hoje, você está numa briga de trânsito, a pessoa puxa uma arma, mata uma pessoa, e como hoje você fica. Você tem que ter cuidado. Você está no trânsito, acaba buzinou, eu acho melhor. Vai embora, porque ninguém sabe.
7: Isso, deputado, em ser sua pauta segurança, tem alguma coisa que o seu mandato tem feito em relação a essa pauta específica?
6: Pronto, a gente tem investido muito nas emendas parlamentares, algumas foram pagas. na guarda municipal de muitos
7: municípios. Pode ser armada, né? Agora, hoje em dia, que
6: a gente mandou emenda parlamentar para Nízia Floresta, que está fazendo o concurso agora, vai criar uma guarda municipal. Que
7: coisa maravilhosa.
6: Recentemente, mandei para João Câmara, que já tem uma guarda municipal, para a compra de duas viaturas. Porque, assim, é um reforço que o próprio município está tendo na área da segurança. Porque se depender só do Estado, não dá conta. Você tira para o Parnamirim. Parnamirim é uma cidade de 300 mil habitantes, tem 9 viaturas.
5: Só?
6: Como é que vai fazer o policiamento de toda
7: Parnamirim? São quantos batalhões ali?
6: Ali, Parnamirim, só tem o terceiro batalhão. O
7: terceiro.
6: Que atende ainda Monte Alegre. Não é só Parnamirim. Então, como é que vai fazer?
7: É difícil.
6: Você deslocar uma viatura ali de Parnamirim para ir para a praia, para Pirangi. Nova Parnamirim, o tamanho que é. 80 mil habitantes ali em Nova Parnamirim, um bairro de Parnamirim. Tem como. Mas o que? Na gestão passada, a gestão de Taveira foi criada a guarda municipal.
7: Foi na gestão de Taveira que foi criada?
6: Na gestão de Taveira foi criada.
5: Preciso chamar um rápido intervalo e a gente volta aqui conversando com o deputado Taveira Júnior, bem rapidinho.
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5: Estamos de volta com Meio-dia na Mix, 13 horas e 37 minutos. 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Voltamos aqui ao nosso bate-papo com o deputado Taveira Júnior. Tiago, diga lá. Ah, Frank, vai lá, desculpe.
8: É? 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
7: Deputado, sem querer antecipar também, já não sei se ansioso e antecipar a eleição 2026, mas eu queria fazer uma pergunta ao senhor, só fazer uma avaliação. Né? Vocês tiveram, o seu grupo político teve com o seu pai dois mandatos em Parnamirim. Como é que você vê a avaliação desses inícios aí de gestão da prefeita, atual prefeita de Parnamirim, Nilda? E, obviamente, já aproveitando também, sabemos que existe aí a vice que está rompida, se há conversas já com o grupo de vocês, ou se vocês ainda não sentaram para conversar, ou se é muito cedo para se conversar sobre isso ali no território de Parnamirim.
6: Conversar 28?
7: Exatamente, não, tá vocês e o grupo ainda. De Cátia.
6: Aí, ó, já antecipou para 28. Tá, não, está muito antecipado aí.
8: Não estão negociando a presidência da Assembleia para 32?
6: Já puxaram agora para 28. Não, a gente não teve conversa com Cátia, não. E em relação à gestão Nilda aí, é o que a gente vê muito na rede social hoje, é que não foi o que foi prometido realmente, né? Entregou agora uma obra que foi da gestão passada, né? Que é a obra muito importante da 303, aquela duplicação ali, onde liga a BR-101 até a entrada da Copab. Muito importante. Falta agora, já fiz até uma solicitação junto ao governo do estado, a duplicação da Olavo Montenegro até o Queiroz, ali, aquela rotatória. Hoje a gente tem um fluxo de veículo ali muito grande.
5: Gigantesca.
6: Gigantesca. Temos ali também a obra da Via Verde. Quase que saiu aquela obra devido à aeronáutica, que não cedeu a parte do terreno ali, empancou um pouco, mas...
5: Aquela a obra ia ligar ao Olavo Montenegro com a BR-101.
6: BR-101.
5: Paralela ao CATRE.
6: Paralela ao CATRE. Passa dentro do terreno do CATRE.
5: Sim.
6: Então, não, aquilo ali tem que sair, não tem para onde correr. Porque ali não é obra só Parnamirim, é região metropolitana. Desenvolvimento daquela área ali. A gente tem quase 40 mil... habitantes ali que pode usar aquela rota ali, porque você vai diminuir. Eu digo que eu moro na Copab.
5: Você vai desafogar o trânsito na Maria Lacerda?
6: Com certeza. Né? Eu saio da Copab para vir para a Assembleia aqui dá 40 minutos, porque eu venho pela Rota do Sol via costeira. Se eu pegar a BR-101 voltando, ou pegar a Maria Lacerda ali junto com o Olavo Montenegro,
8: mais
6: você bota mais de uma hora. E quando chove, pronto, aí vira um caos. Todo mundo fica ali ilhado, porque não tem outra saída para aquele pessoal dali. Não tem.
5: Impressionante, né? Quais são os maiores problemas do estado, na sua visão, deputado Taveira Júnior?
6: Hoje, a saúde, que não é só no estado, como a gente vê em todos os municípios, e na área da segurança. Realmente a gente precisa de mais investimentos, precisa de concurso. O déficit dentro da Polícia Militar é bem alto, por isso que a gente chega em alguns municípios, o efetivo é bem pequeno. Porque falta policial, realmente. E não tem como suprir. Realmente não tem como. Tem que se fazer um concurso. Qual o grande problema? Como é que vai pagar esse povo?
8: Na realidade,
6: esse é o problema hoje. Como é que vai pagar?
8: Na realidade, não tem havido, com esses concursos que têm sido feitos, né, e a convocação de novos agentes de segurança, não tem havido um aumento do efetivo como se alardeia. É uma reposição. A
7: reposição do que se aposenta.
6: É isso que eu ia dizer agora. Está se aposentando, você está trocando 6 por 6/12. Não está tendo um aumento que é para ter realmente. Ah, vamos botar agora 4 mil homens dentro. Não tem. Se aposentou 200, a gente chama aí 500.
8: É.
6: Mas não tem
5: complicado,
6: como.
5: Né?
8: A questão fiscal do estado, como é que o senhor vê? Dizem que o déficit é grande. Para quem for eleito, vai ter aí que tomar medidas absolutamente duras.
6: Tem que tomar, tem que tomar. Quem assumir, independente...
8: Fala-se em 5 bilhões, outros falam em 3, 4.
6: Isso mesmo, independente quem for...
8: Deve até quem não devia, deve o consignado, né?
6: Isso mesmo, é o consignado que a gente vem brigando na Assembleia aí, já chamou vários secretários, porque desconta do servidor... E não repassa o dinheiro. Praticamente estão se apropriando do dinheiro. Isso não pode. Isso não pode. Como é que você desconta, não repassa para o banco e o banco acaba botando o servidor no SPC Serasa?
5: Tem alguma ação na área do Ministério Público ou na Justiça com relação a esses consignados?
6: A Assembleia fez um requerimento solicitando ao Ministério Público que tomasse providência, tanto o Ministério Público como o Tribunal de Contas, em relação a isso, né?
5: Sim.
6: Porque ela está se apropriando do dinheiro.
5: E em que pé está essa ação, esse movimento?
6: Eu não tenho como lhe dar uma posição agora. Eu posso ser que eu dê e não seja correta. Certo. Mas eu posso verificar e repassar depois.
5: Tá legal, obrigado. Eu vou chamar, me afastar um pouquinho aqui para a gente falar sobre os aniversariantes de hoje. Hoje é dia de mandar os parabéns para André Ramalho Alves, parabéns para André, um abraço para Carlos Eduardo. Parabéns para o pré-candidato ao Senado, Sandro Pimentel, aniversariante do dia. Parabéns para Lulinha, parabéns para Ricardo Sá. Lulinha daqui de Natal, viu, Frank?
8: Eu tomei um susto quando li o blog hoje, mas já estou mais tranquilo.
5: Lulinha é um amigo meu, trabalha na 2A Engenharia. Parabéns para Ricardo Sá, para Cristal Salave. Cristal é cantora, figuraça.
8: Cristal, gente finíssima.
5: Parabéns para José
8: Zilmar.
5: Parabéns para José Zilmar, para Suzano Mota e para Ione da Cunha. Esses são os aniversariantes do dia. A gente tem aí, Franklin, as efemérides de hoje. Hoje é o dia do ceramista, do educador. É o dia de luta pela saúde da mulher e é o dia de brincar. Desfrute sua
7: coisa boa.
5: Pois é, desfrute sua vida, brinque, pratique o ócio. A gente tem que também se divertir, porque...
7: Tá vendo, deputado?
5: Não é tão fácil a vida, né?
6: Tá indo, tem duas reuniões já.
5: É. A gente tá aqui,
6: uma noite, né? E uma noite aqui
5: em Natal. 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Tá dado o recado aí, Frank Machado.
8: É isso.
5: Vamos lá, Tiago.
7: Bora.
5: Vamos pegar o deputado Taveira Júnior, que ele tá ali só rindo. Tá folgado ele.
7: Ele tá folgado?
6: Focado.
5: Não folgado. Não.
6: Focado.
8: Você falou aqui em brincar.
7: Tem alguma matéria que vá passar pela Assembleia ou que esteja de prontidão para passar antes da eleição? Não, né?
6: Não, por enquanto não. Não chegou nada na Assembleia recentemente.
5: Qual é a pauta do
6: polêmica
5: dia que a Assembleia está conduzindo? O que é que há de preocupação interna na Assembleia? A pauta principal? Qual é hoje? Não tem um assunto principal?
6: Não, um assunto principal não
5: por tem. Por exemplo, o Parlamento Brasileiro hoje a pauta principal é
7: o 6x1, né?
5: O 6x1 da escala.
6: Está sendo bem comentada hoje na Assembleia, né? É, a pauta, a escala, né? Passou na Câmara. É, realmente, uma deputada falou, pode trazer mais empregos. Realmente pode trazer mais empregos. Minha preocupação também é que pode também fechar empresas, né? Porque, assim, empresas pequenas, quem não tem como contratar um novo funcionário, não sei como é que vai ficar.
7: Vai ter alguma discussão a nível daqui local?
6: Não, por enquanto não foi cogitado nada. Mas é uma pauta muito importante, que isso move o Brasil todinho, né?
8: Ontem eu estava vendo um comentário na CNN e vai mexer com escala de plantão de hospital.
6: Não,
8: escala de polícia militar. É uma engrenagem grande.
6: E hoje as empresas, eu vejo mesmo, eu sou empresário, tenho duas empresas pequenas, e hoje a gente sofre muito com a internet. Hoje a maioria das pessoas está partindo para comprar na internet.
5: Você se refere ao e-commerce em detrimento da loja física.
6: Isso, você chega hoje ali na Magazine Luiza, o vendedor está tirando o pedido para e-commerce.
7: Isso, é verdade.
6: Não está emitindo, o imposto está nem ficando aqui.
5: Tá procurando
6: aonde tem o imposto mais barato.
5: Quer dizer, a loja daqui ele traz.
6: Sim, você pode entrar na Magazine, na Casas Bahia ali, o vendedor tá tirando o pedido no tablet. É. Não, aqui na internet tá tanto tiro. E a gente tem que se preocupar realmente com isso. Porque como é que fica nossas empresas daqui locais?
5: Hoje é o dia livre sem impostos.
6: Isso.
5: É uma ação da CDL Jovem, coordenada pela CDL Jovem. Nós entrevistamos aqui ontem a coordenadora lá da CDL Jovem, Laísa, e recebemos aqui agora, ainda há pouco, uma mensagem que diz o seguinte, uma mensagem de Daniel Sampaio. Bom dia, acompanho vocês diariamente e ontem escutei a entrevista no meio-dia na Mix, onde a entrevistada afirmou que as lojas Nordestão participariam do dia livre de impostos. Pois bem, estive agora mesmo nas unidades Roberto Freire e Cidade Jardim e nenhuma das duas estão participando. Pelo contrário, pelos valores dos produtos, parece que tem mais impostos ainda. Brasil, o país do faz de conta. Agradeço, eu disse, afinal foi divulgado na rádio, deixo como denúncia mesmo, o brasileiro está cansado de ser feito de bobo. E assina Daniel Sampaio.
7: Porque às vezes é determinadas áreas, setores, produtos,
5: poderia ser melhor linha, divulgado, né? Algumas linhas, mas foi bem... A entrevista dela foi bem clara.
6: A gente viu aí a redução do combustível hoje, vai chegar a
5: 4,49.
6: Você sai de 6,89 em alguns postos de combustível. Então, assim, você vê a carga tributária é bem alta.
7: O ICMS, como é que foi a sua posição na votação aqui?
6: Votei contra.
7: Você votou contra o aumento?
6: Isso mesmo, aumento.
5: Então, a sua posição é contra o aumento de imposto?
6: Eu acho que você não pode... É só aumentar o imposto para arrecadar mais. Eu acho que a linha não é essa. Porque se você chegar... Eu prefiro que amplie a fiscalização mais, porque tem vários setores que só negam o imposto. Ah, então vamos aumentar para a gente arrecadar mais. Por que a gente não procura fiscalizar mais? Porque não é todo canto que está emitindo uma nota fiscal, um cupom fiscal.
5: A gente falou aqui sobre essa questão dos impostos e chegou uma informação para a gente que alguns setores pagam muito menos impostos do que outros. Por exemplo, tem o segmento de varejo que paga hoje 20% de ICMS, mas tem alguns segmentos de atacado que pagam menos, eu não sei, acho que
6: você... Tem, existe alguns benefícios para algumas áreas, existe realmente.
5: E aí houve uma manifestação de uns lojistas pedindo para a gente entrar nessa pauta. Eu até disse, olha, está havendo uma reforma tributária que vai entrar em vigência já já e isso vai acabar. Mas hoje você tem determinados segmentos de grandes lojas, lojas de atacado, que tem um benefício que o varejista pequeno, que é quem sustenta os negócios aqui, não tem. É impressionante isso.
6: Mas é isso mesmo. Isso é a realidade hoje. Quem produz mais tem mais benefícios. Hoje não tem para onde correr. Se você tem uma indústria, vai trazer para o Rio Grande do Norte, ele só vem para cá se tiver benefício.
5: Nós ficamos estarrecidos.
6: Ele não vem, vou vir por vir. Não vai vir.
5: Nós fizemos hoje uma boa entrevista aqui com o gerente da Fiat Ponta Negra, Erickson Aquino. E uma das coisas mais que me assustaram aqui foi que ele revelou aqui, a gente tinha desconfiança, não tinha certeza, é que grande parte dos carros que vêm da China para cá, eles são trazidos com a taxa, que eles têm uma taxa de impostos menor do que o carro vendido aqui nas lojas e fabricado no Brasil, com geração de emprego, com pagamento de impostos, com tudo no mundo. É uma coisa surreal, né?
7: Que é aquela coisa, Gina, que no Brasil a gente vê muito isso. São determinados setores que, para poder fomentar, você dá subsídios e depois ninguém tira. Porque tem condições do carro elétrico ainda ter subsídio? Porque já está em tudo que é canto, está vendendo com tudo. Ainda você ainda tem, você tem todos os subsídios que eram naquela época para poder você fazer a entrada dos carros, para poder manter as empresas aqui.
5: E apesar do subsídio, ainda tem um preço altíssimo, é caríssimo, né? Os carros de entrada, eu estava falando aqui, os carros de entrada elétrico, 120 mil, 140 mil, sei lá quanto foi.
6: Não, hoje em dia não existe mais carro popular. Acabou. Carro popular de antigamente, comprar um carro popular, um Fiat Uno, custava 20, 30 mil reais. Hoje nem uma moto é esse valor. Não existe, é como você diz. É a partir de 100. Quem é que compra um carro?
5: É impressionante.
6: É difícil. A pessoa vai se endividar, vamos fazer um financiamento, pronto. Vai endividar.
7: Paga dois, três carros.
6: E endivida a população.
7: Que é a questão dos juros do Brasil.
6: Esse é o grande problema.
8: O carro mais barato do Brasil hoje é 86 conto.
6: Que é o Quid.
8: Que é o Quid.
6: É o Quid, né? É o mais barato.
8: Puro, isso, a moleque.
6: Todo de plástico. Feito para quebrar.
8: Feito para quebrar?
6: Não, senão quebra a empresa.
8: Essa frase aí é.
6: Não, mas entenda, vamos lá. Hoje em dia, antigamente você pegava uma bateria de um carro, ele durava a vida do carro todinho. Só que o quê? Tava quebrando quem fazia bateria. Então eles pensaram o quê? Se eu fizer uma bateria que dura a vida todinha, eu vou quebrar a minha empresa. E hoje a realidade do comércio é essa. Se tem que fazer algo que ele quebre para repor. Senão eu quebro a minha empresa.
8: Tudo no mundo tem hoje prazo igual.
7: Como é que chama-se? Obsolência programada.
5: Não, mas tem um detalhe também, é o seguinte, os carros antigamente não tinham tantas tecnologias internas que consomem energia das baterias. Então você tem hoje.
6: Central multimídia,
5: ar-condicionado,
6: elétrico, direção elétrica.
5: O que a gente deveria dizer assim, as baterias eram para ter acompanhado a mudança tecnológica. Então a bateria de um carro normal ela durou os 2 anos.
6: O máximo. Às vezes é quando acaba a garantia, tchau.
5: Com 2 anos hoje você tem muita. Tem que trocar a bateria, que é uma complicação, né?
6: Mas isso é o que você disse, onde eu parti. Hoje todo mundo está indo para a internet, para procurar o mais barato. O consumidor, ele quer o bom e barato. Aí vai para a internet. Como é que fica quem produz? Quem tem uma loja aqui que tem que pagar energia, tem que pagar internet, tem que pagar funcionário. Isso tudo tem que colocar no produto, porque senão acaba quebra. Só que o consumidor não pensa nisso. Eu vou pelo mais barato.
7: Verdade.
5: O problema do consumidor também, a gente tem que considerar o lado dele.
6: Lógico.
5: O Brasil é um país caríssimo. Lógico. Tudo aqui é caro. Então, você, ao longo do tempo, os governos foram maltratando as empresas, aumentando os custos para as empresas, sejam quaisquer custos. Todos.
6: Isso mesmo.
5: A energia aqui é cara, o transporte é caro, tudo é caro. E aí você tem os preços. Os produtos são altos os preços.
6: Infelizmente. E quando se acha uma solução, pronto, é energia. Vamos botar energia solar e pronto. O governo já está taxando quem está produzindo.
7: E tem vários problemas com relação a isso. E a energia aqui é uma coisa que a gente. O próprio governo federal está maltratando as eólicas, né?
5: Você tem aqui uma produção no estado de 10 vezes o consumo. A gente consome em torno de E é 1 para 10, eu não lembro agora.
7: É, mas e
5: um milhão
7: e
5: de gigawatts
7: para 10 milhões. E essa energia que é gerada aqui não fica imposto aqui.
5: Não, vai embora. Isso mesmo. É na ponta, né?
7: É porque o ICMS é o único produto onde o ICMS é invertido. Que ele não é onde se produz, é onde se consome. Você sabe a história por quê, né?
5: Sim. José Serra foi quem coordenou isso aí.
7: Por causa da lei do royalties para poder beneficiar São Paulo.
5: Foi na época do petróleo.
7: Pronto, exatamente.
5: Isso valeu e vale aí também para a energia, mas é complicado. Deputado Taveira Júnior, eu quero apenas uma mensagem sua para a gente concluir. Está em cima da hora, nós vamos concluir o nosso programa. Eu lhe agradeço muito a participação aqui. E daqui para o final da campanha, nós vamos trazer você aqui de novo para você discutir a sua pauta e como ela vai ser conduzida. Muitíssimo grato pela sua participação aqui.
6: Eu que agradeço a oportunidade de estar aqui na Mix, junto com os ouvintes aí que estão no carro, no YouTube, de estar aqui explanando nosso mandato para toda a população, né? Para toda a população aqui de Rio Grande do Norte. Muito obrigado pelo convite.
5: Conversamos aqui com o deputado Taveira Júnior e recebemos também aqui hoje meu amigo Tiago Medeiros.
7: Muito obrigado, meu amigo.
5: Está disponível aqui para
7: você. Sempre. Um prazer estar com você aqui,
5: gente. Para a gente ficar criando essas.
7: É, mas hoje o deputado saiu com suas risadas.
5: Saiu e bem, ele sabe, né? Sabido.
7: Esse é sabido.
5: É. Esse é sabido. É muito bom. E sabe que isso teve uma época, teve um artigo muito famoso aqui, publicado no jornal, acho que foi no Diário Natal, não me lembro mais, que foi para o Padre Zé Luiz. Que ele fez um artigo que ele dizia o seguinte, fulano, comparando as figuras do Estado. Fulano é sabido, fulano era isso? Era sabido e inteligente? Era, Frank?
8: É, tem o sabido, tem o inteligente, né? Tem o que se faz de beiradeiro.
5: Não, mas esse é o mais sabido.
8: Esse é o mais sabido de todos.
5: Mas é isso. O Meio Dia na Mix fica por aqui. Nós voltaremos amanhã a partir das 12 horas com mais um programa Meio Dia na Mix, o melhor mix de notícias. Franklin, até amanhã.
7: Até amanhã, gente.
5: Obrigado. A você, muito obrigado e até amanhã. Tchau.
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0: Mix agora 12h25, Jim Blossoms can follow you down. Daqui a pouquinho tem mais.
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0: Mix agora 1 para as 3, Billie Eilish com Birds of a Feather. Já já, depois do intervalo, a gente volta. Tem um super mix chegando.
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2: Pergunta do Luciano, de Foz do Iguaçu. Primo, perdi o controle. Minha fatura veio 4 mil e meu salário é 3 mil. O banco tá oferecendo para eu pagar um mínimo de R$600. Se eu pagar o mínimo esse mês e apertar o cinto no próximo, eu me salvo.
3: Luciano, tem muita gente lascada com isso, porque o cartão de crédito é fogo, meu. Você vai parcelando um monte de coisinha, aí no final do mês chega essa coisona, que é uma fatura absurda que compromete todo o seu salário. E pagar o mínimo é uma armadilha, porque mesmo você pagando algum valor, no mês seguinte sua dívida vai estar maior ainda, por causa dos juros absurdos, né, que são cobrados aqui no Brasil. Pagar o mínimo não resolve nada, só prolonga o problema e aumenta a dívida. Então, o ideal é você parar agora de usar o seu cartão de crédito e tentar duas coisas. A primeira é negociar com o banco para ver por quanto eles deixam você quitar essa dívida se você pagar à vista. É uma boa opção, mas você vai ter que ralar e fazer algum trabalho, renda extra, para levantar essa grana. E a segunda opção é você procurar um empréstimo com juros mais baixos e usar a grana desse empréstimo para quitar a dívida do cartão. Aí você fica só com a dívida do empréstimo, que tem juros bem menores, tá? E o mais importante é você estudar sobre educação financeira para não cometer esse erro de novo, tá? Meu canal existe justamente para te ajudar nisso, com centenas de aulas sempre de graça.
4: Se você tiver alguma dúvida, manda uma mensagem pra gente no WhatsApp da Mix, 11 98340 8000, e me segue nas redes sociais, Primo Pobre no YouTube e @ Eduardo Fieldberg no Instagram.
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0: Mix agora 3:07 no ar. 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
1: Mix agora 3:38, encerrando com o YouTube Stuck in a Moment.
0: 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Copa do Mundo FIFA movimenta bilhões. Turismo, comércio, transporte e entretenimento crescem em ritmo acelerado na cidade sede. Uma verdadeira invasão de torcedores do mundo inteiro. E assim, a cada 4 anos, o futebol mexe com a economia e transforma cidades. 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

0: Já já a gente volta com muito mais aqui, ó.
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0: peças foram 3 das mais pedidas por você em 2009. A qualquer momento tem mais. 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

0: Mix agora 4h37, Matchbox 20 com Push.
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0: Mix agora 4 para as 5, All The Things, Blink 182 aqui na Mix.
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2: Diego Baroni por aqui, falando do novo filme da saga Star Wars, que já estreou nos cinemas, O Mandaloriano e Grogu, continuação da série The Mandalorian, sucesso no streaming. Nessa nova história, o Mando, um caçador de recompensas, junto com seu inseparável companheiro Grogu, o queridíssimo Baby Yoda, precisa resgatar uma criatura que faz parte de uma raça perigosa de gangsters espaciais para conseguir informações para a Nova República, que ainda está derrotando os últimos resquícios do Império. Então, eu gostei do filme, apesar do roteiro não ser lá muito criativo. A ação é incrível, principalmente as cenas com naves. Agora, o filme empolga até a metade. Aí chega num ponto que parece que tá no fim já, dando a impressão que acabou um episódio da série e vai começar o outro. Mas após uma sequência emocionante, o longa ganha fôlego e entrega um final bom, digno de Star Wars, mas sem muito lugar pra ir, sabe? Poucas referências e sem pontas soltas. Assim, eu acredito que você só vai curtir mesmo se tiver familiaridade com esse universo. Mas se você tá com vontade de assistir só por causa do Baby Yoda, vai com tudo, porque ele não vai te decepcionar. O filme O Mandaloriano e Grogu está nos cinemas. Me segue no Instagram para mais, @DiegoBaroniNoAr. Lá tem o link do canal Kryptonita no YouTube, onde eu apresento vários conteúdos da cultura pop.
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8: A MG Motors vai produzir no Polo Automotivo do Ceará e uma novidade que eu compartilho com vocês, caronas. Eu sou Jorge Moraes e estou aqui na China para falar dessa presença dos chineses no Nordeste brasileiro. Eles vão produzir na mesma planta de Horizonte, onde é feito o Spark LV. A Chevrolet também prometeu a fabricação da Captiva. E esses dois carros, o primeiro já está em andamento, o segundo está vindo por aí. Mas no meio do caminho vem a SAIC trazendo a MG Motors, que a SAIC é dona, né? Os chineses são donos da MG, uma marca inglesa com mais de 100 anos de história, e o MG4 Urban será feito nesse polo automotivo. É claro que tem muita novidade pela frente, essa notícia eu repercuto agora, mas essa produção também só acontece no final do ano. O carro chega importado, começa a ser vendido por aqui e vai concorrer com o Geely SX2, o BYD Dolphin e o Aion UT da GAC, que tem lançamento previsto aí para metade de maio, chegando às lojas nos próximos 10 dias já, viu? Estou antecipando aqui. A gente se fala, caronas. Até um próximo comentário aqui da China.
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2: Mix agora 5:03, tá começando mais uma edição aqui do Top Mix e as mais pedidas de hoje. Quarta posição, chegando com Feita Bofilha, Taylor Swift.
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1: Mix agora 5:11. Vamos lá voltar ao ano de 2008 aqui na Mix pra recordar Lady Gaga e Cardinal com Just Dance.
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1: Mix agora 5:20, música número 1 de hoje, Bruno Mars, I Just Might.
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1: Tem novidade de cinema, foi divulgado o trailer final de Toy Story 5, o quinto longa da famosa franquia de animação. A prévia mostra um grande confronto entre os brinquedos e o tablet Lilypad, né? A grande vilã da nova aventura. Outra novidade que foi revelada é que o cantor Bad Bunny vai ser um dos dubladores do longa. O cantor vai dar voz a um novo personagem da trama. Na história original, para quem não sabe, Woody e Buzz Lightyear são os melhores amigos, brinquedos que ganham vida sempre que o dono não está por perto. O primeiro Toy Story foi lançado lá em 1995

0: nessa nova história, os brinquedos precisam lidar com o fato de se sentirem menos relevantes, já que as crianças agora preferem brincar com celulares e tablets. Toy Story 5 chega aos cinemas no dia 18 de junho.
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2: A próxima Copa do Mundo FIFA também aposta em soluções sustentáveis, uso de materiais recicláveis e incentivo ao transporte coletivo. Tudo isso faz parte do plano. É, não é só a bola rolando não, viu? É o futebol olhando pro futuro, dentro e fora das quatro linhas.
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2: Caco, vou te falar uma coisa. Não adianta nada você continuar assim, irmão.
3: Quem disse que não adianta?
2: Cara, você é teimoso e você é turrão, velho.
3: Meu irmão, a faca vai ceder. Eu vou ficar dando murro nela até ela cortar, irmão.
2: Não. Cara, a teimosia não leva a lugar nenhum. Teimosia, aca, ou seja, e diferente, vamos dizer assim, de persistência.
3: Será?
2: A gente já tava conversando.
3: Ah, mas será mesmo?
2: Teimosia, gente... Você, ouvinte da Mix, você se considera uma pessoa teimosa? Caco, você é um cara que se considera teimoso, irmão?
3: Irmão, ariano com ascendente Áries, filho de Dona Sandra, né? De descendência italiana. Olha, eu vou te falar que minha esposa vai pro céu, sacou?
2: Sério, cara?
3: É, cara. Só que quando você vai ficando um pouco mais velho, você vai entrando exatamente nessa linha de pensamento. Que teimosia não leva a nada, mas persistência também já é outra coisa. Agora, a gente tem que saber separar uma coisa da outra, né,
2: Raíssa? Sim, exatamente. Por exemplo, temos aí os relacionamentos.
3: Sim.
2: Pessoas que são orgulhosas.
3: É, só problema.
2: Isso não leva a lugar nenhum. E por que a gente tá falando disso, minha gente? Porque realmente foi confirmada a lesão do Neymar, que tá na seleção... Mesmo nessa situação? E aí a gente pergunta, povo, será que vai dar certo, povo? E aí, o que você acha? O cara já tem até a figurinha lá no álbum. Por isso, a gente quer saber.
3: A gente quer saber o que você já fez na teimosia e deu certo. E também o que não deu certo, né?
2: Então, cara, eu acho que as duas respostas estão valendo hoje. Então você, querido ouvinte, querido ouvinta... Você vai escolher o que você já fez na teimosia, que deu certo ou que deu errado. Você se considera uma pessoa teimosa? Você tem história de teimosia?
3: Pô, se eu tenho história de teimosia, Raiz.
2: Você tem, mano?
3: Rapaz, se não fosse minha teimosia, acho que eu não tava aqui.
2: Então, mas aí é o seguinte, a sua teimosia é persistência.
3: Também.
2: É persistência.
3: Eu foquei no propósito e fui.
2: Então, você focou numa coisa positiva.
3: Sim.
2: Certo?
3: Uhum.
2: Tem teimosia que é negativa.
3: Tem.
2: E aí eu quero saber qual... que é a mais presente na tua vida, que você já sabe que você pisou na bola porque você foi teimoso e você ainda continua sendo teimoso ou teimosa, ou não mais, você aprendeu com a lição, a gente quer justamente essa história. Então manda o teu áudio aqui no Instagram, @mixtudonamix, e estamos com o nosso canal, Conrado.
3: O nosso canal no YouTube, exclusivo do Mix Tudo. Então faz o seguinte, ó, você não tá dirigindo aí, pelo amor de Deus, hein? Vamos lembrar sempre você disso. Vai aí no YouTube, digita @mixtudonamix, você já vai cair no nosso canal. Aí você vai lá, se inscreve, ativa a notificação, já cola com a gente na resenha, porque enquanto toca a música, enquanto tá no intervalo, a resenha continua por aqui, hein?
2: Importantíssimo, hoje essa interação vai ser pelo nosso canal, @mixtudonamix. Você que tá aí no canal da Mix Oficial, beleza, mas você não vai conseguir interagir com a gente. Queremos as suas respostas, queremos os seus áudios. Você tem histórias de teimosia? Tem alguém na sua família que é teimosa?
3: Opa!
2: Opa, pode mandar aí o talarico.
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1: São 6:08 agora, a gente curtiu a Sabrina Carpenter com Expresso. Opa, você chegou agora, pessoa teimosa?
2: E aí? Teimosa porque a gente avisou que o horário era 6, né?
1: Gente, é o seguinte, ó, o tema de hoje, o que você já fez na teimosia e deu certo ou deu errado e você aprendeu? Você é uma pessoa, vamos dizer assim, que orgulhosa, porque a pessoa orgulhosa geralmente é teimosa, né?
2: Oh, oh, oh, muito! E olha só a galera da live aqui mandando pra gente também, Raiz, que bacana aqui, ó. A Larissa Ceciliato, eu sou taurina, então você já ouviu falar de teimosia de touro? Mas em minha defesa, eu só teimo com coisas

0: que eu sei que vão dar certo. E aí tem o Reuel Maciel, que tá sempre com a gente aqui também, no arroba Mix, tudo na Mix. Ele mandou, ó, eu desgravava as fitas cassete do meu pai, mesclando coisas de rádio, músicas e falas minhas gravadas. Resultado, sou alguém altamente criativo e me dediquei à produção de áudio e vídeo aí, com o passar do tempo. Estragou umas fitas cassete pra poder correr atrás. Foi, mas foi teimoso, deu certo, cara.
1: Gravar outras, mas existe também a teimosia de uma maneira positiva. Como fez aqui o nosso caminho, o nosso colega Everaldo Lima, que está aqui na nossa live. Ele falou, quando você não sabe o seu caminho direito, tem que ter um pouco de teimosia. Ok.
0: É verdade, eu concordo. Que aí você vai tentar, e se não der certo, você faz o quê? Tenta de novo, mano.
1: Exatamente.
0: Né? Se você é novão ali, tem oportunidade, não tenha medo de errar.
1: Teimosia positiva é também algo bacana que devemos ter.
0: Com certeza.
1: Temos áudio. Arroba Mix, tudo na Mix no Instagram. Aperta aí esse microfoninho e diz pra gente. Também se tem alguém na sua família que é teimosa demais, que já arranjou muita treta. Gente, que é histórias.
2: Fala, Mix, tudo. Boa tarde pra vocês. Boa. Tem uma teimosia que só quem viveu sabe do que eu tô falando, que é a do casamento.
0: Opa!
2: Pois é. Às vezes, duas pessoas que se amam, que se gostam muito, se respeitam, e que às vezes tem algumas diferenças, né, culturais, sociais, e que torna um pouco cansativo e estressante o relacionamento. Mas que com o tempo a gente encontra o equilíbrio e sabe só depois que valeu a pena a teimosia de persistir. Eu vou ir para quase 12 anos de casamento, não resolvi todas as diferenças, mas já encontrei um equilíbrio e a gente vai tentando assim seguir durante muitos e muitos anos, quem sabe até o fim da vida.
1: Amém.
2: Então é isso, Mix Tudo. Às vezes desistir é só uma desculpa para quem não dá conta de alcançar aquele objetivo.
1: Nossa.
2: Então persista e insista que realmente vale a pena, viu?
1: E, ó, palmas.
0: Palmas pra ele, mas posso parafrasear
1: palmas,
0: aqui?
1: Palmas.
0: Ó, valeu a pena, já dizia o poeta Falcão, sacou? Ele insistiu, foi lá, tá 12 anos, cara.
1: Cara, mas
0: tá
1: é o seguinte,
0: certo.
1: É você também respeitar o outro. Isso nada mais é do que respeito ao outro. Por quê? A partir do momento que você quer que o outro seja do jeito que você acha que ela tem que ser, acabou, irmão. Todo mundo tem aqui uma digital diferente.
0: Total.
1: Não dá pra você pedir pra pessoa ser mais ou menos assim. Agora você explicando, dando ali um jeito, fazendo, manipulando de uma maneira positiva do jeito que você quer, ambas as partes vão sair felizes nessa. Tá aí, ó.
0: Tá aí.
1: 12 anos de casado.
0: Deu certo. Aliás, se você quer uma pessoa exatamente do jeito que você quer que ela seja, eu acho que você pode mandar um e-mail lá pro Elon Musk, né? A Tesla, inclusive, já tá começando a produzir aí uns robôs humanoides, que ele vem com a programação exata que você quer. Mas vai custar um dinheiro, né? Vamos
1: Cara,
0: ver se você vai gostar.
1: Existe uma linha tênue entre teimosia e persistência. Então, ó, por exemplo, a persistência é você ter um bom foco no seu objetivo final. Eu quero e vou conseguir. Perfeito.
0: Total.
1: Resiliência.
0: Resiliência.
1: É aquela coisa que, putz, cai nessa, mas eu vou levantar porque eu quero. Isso só depende da gente.
0: Total.
1: Perfeito? O que mais que, é que a gente pode falar sobre persistência?
0: Ó, e também na persistência você consegue ter uma abertura pra ter feedbacks, né? Que você pode aprender e melhorar pro próximo passo, né? Porque não é sempre na primeira vez, daquele primeiro jeito, né, que você identificou ali, que a coisa vai dar certo. Você vai tentar, vai errar e vai tentar de novo.
1: Cara, mas e aí? Tem a persistência, mas também tem a teimosia.
0: Tem a teimosia.
1: E aí?
0: Ó, tem um comportamento que muitas vezes acaba se voltando contra você mesmo. Então você precisa ter muita atenção nisso.
1: Orgulho.
0: Se você tá sendo teimoso, tá sendo orgulhoso ou persistente, né? E uma pessoa teimosa, ela acaba não ouvindo muito o que as pessoas ali ao redor acabam falando. E muitas vezes as pessoas que estão ao redor falando são as pessoas que te querem bem, né, Raiz?
1: Exatamente. Aí é o seguinte, tem um orgulho muito forte que não te permite aprender a evoluir. Então você precisa se olhar, ter a humildade de chegar e falar, mas peraí, por que que eu tô agindo assim? É necessário? Puxa vida, tá sendo tão negativo isso tudo, essa minha atitude de teimosia que tá fazendo com que, às vezes, a pessoa, cara, é tão orgulhosa que ela fala, não, eu vou deixar porque eu não quero ceder. E qual o problema de ceder, irmão?
0: É, mano, uma hora você cede, o outro cede também, e assim é a vida.
1: E assim
0: é
1: a vida. Temos áudio. Vamos. Vocês dão um show, vamos lá.
0: Bora.
3: Fala, Raiz, fala, Caco. Aqui é Ernesto de Manaus e eu vou contar uma teimosia recente que aconteceu.
0: Manda, bruxo.
3: Bom, eu tava com minhas figurinhas especiais da Copa e aí minha mãe tinha falado pra eu não levar elas na escola. Aí eu fui teimoso e aí eu acabei levando.
1: É.
3: Cheguei em casa, coloquei minha roupa pra lavar E aí, eu fui mexendo no meu álbum com as figurinhas. E aí, eu queria pegar nas minhas figurinhas especiais pra dar uma olhada. A hora que eu fui pegar, eu não sabia onde tava. E a roupa já estava no varal secando.
0: Ah, pum.
3: Quando eu me dei conta, eu fui no bolso e estava rezando pra elas não estarem lá. Quando eu toquei, eu senti uma coisa meio molhada. A hora que eu vi, eram minhas figurinhas. Mas é isso. Tchau.
4: Aí, tá vendo? Aí, a gente acabou de falar isso.
0: Aí você vai ver, era a figurinha do Neymar que tava no bolso e vai ter que colocar no varal.
4: Ah, não, mano.
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4: Aí ia morrer.

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1: Mix, agora são 6h18. A gente curtiu Backstreet Boys na sua volta pra casa, o ida pra faculdade, tá fazendo prova, tá trabalhando também. Obrigado pela carona onde quer que você esteja. Pessoa teimosa, você é uma pessoa teimosa?
2: Opa!
1: A gente quer saber sobre teimosia hoje, é o nosso papo. Quem nunca foi nesta vida teimoso, teimosa? O que você já fez na teimosia e deu certo? Ou deu errado?
2: É.
1: Ou então, tem alguém na sua família que é teimosa e você quer, tipo, lavar uma roupa suja? Adoramos histórias.
2: Eu tenho também uma pergunta pra arrumar a treta.
1: Como assim?
2: Pode ser?
1: Por favor.
2: Eu quero saber qual foi a treta que você arrumou por ser teimoso. Porque você foi, você insistiu, você foi o cara, mano, que foi lá, ficou dando murro em ponta de faca.
1: Boa.
2: E aí, deu problema, deu ruim, sacou? Aí depois eu falei, ih, cara, acho que eu devia ter pego um pouquinho mais leve, sabe? Sabe, deixa eu ter um pouquinho no pé. Engatar a segunda, né, reduzir um pouquinho a velocidade.
1: Equilíbrio.
2: É, desce engatado, não vai, não solta na ladeira não, cara.
1: Cara, dizem que a gente não consegue ter o equilíbrio quando a gente tá com muita adrenalina no sangue. E a gente realmente não consegue. Aí dá uma de Buda. A gente, eu não consigo lembrar disso, cara. É. Hoje eu consigo mais.
2: Pô,
1: de respirar. De
2: fazer. É bom, eu vou ensinar uma coisa pra vocês também, tá? É, assim, é da minha intimidade.
1: O Caco faz meditação, tá,
2: eu
1: gente?
2: Eu faço meditação, faz meditação em casa. Mas quando eu tô emputecido, vou falar o português bem dizendo com a boca abrida, né? Quando eu tô emputecido e eu tô dentro do carro, eu dou uns berros, cara. Tipo, pá! Sabe, pra dar aquela desestressada? Eu vou,
1: cara,
2: falar, alivia. Alivia.
1: Posso falar?
2: E aí eu pego, tomo, chego aqui na Mix, a Yas já vem toda carinhosa assim, fala, Caco, você tá nervoso, né? Ó, toma um chazinho de maracujá aqui. Outro dia eu sentei aqui, achando que eu tava quase dormindo, cara. Depois eu falei, pô, acho que eu tomei um negócio que me deu uma derrubada aqui. Falando que você tava nervoso, tava precisando dar uma acalmada, entendeu? Aí eu trouxe aqui esse chazinho, falei que era outra coisa, mas tá tudo bem.
1: Terapia do grito, tá?
2: Tá, é, bom, funciona.
1: Terapia do grito, que é o que você fez.
2: Só não grita com os outros, grita sozinho. Grito,
1: exatamente, no teu carro. É. Ele que aguente, ele que lute. Manda aí áudio.
3: Boa noite, Mix.
1: Oi?
3: Boa noite, Mix Tudo. Então, sou tão teimoso, tão teimoso, tão teimoso, que eu tenho 3 filhas, né, tentando fazer o menino. Fiz 3 meninas, 1 com cada mãe. Uma mora no Rio Grande do Norte, a outra em Nova Iguaçu, e a mais nova, Maitê, comigo. É Giovana, Maitê e Maria Alice.
1: Ai, que lindo esses nomes.
3: Mora comigo. Aí depois da terceira não veio um menino, aí eu fiz vasectomia. Aí não tinha mais pra onde ir. Valeu, Mix.
1: Valeu, querido. Não adianta, são as mulheres da sua vida, elas que vão cuidar de você, irmão. Ok, queria até ter um menino, né?
2: É, tá, irmão, mas vou te falar, cara, papai do céu não erra, né? Você foi um adolescente travesso, você foi um jovem que... Você rodou bastante, né? Tá com pena, careca.
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0: sabe, né? 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
0: 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Então, Fabi, amanhã tem mais? Porque amanhã sextou, né?
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1: Beijo, até amanhã.
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1: Mix, agora são 6:30 em ponto. Pessoas teimosas, queremos saber de vocês aquelas histórias, né? Tem alguém na sua família que é teimoso, teimosa demais? Tem histórias de teimosia? Você é uma pessoa... já fez o que na teimosia e deu certo, hein? Ó, consegui, como teve uma ouvinte nossa aí que foi no argumento, né, cara?
2: Foi no argumento, conseguiu ali vencer a batalha do debate, cara.
1: A batalha do debate é maravilhoso. E quando você vence a batalha do debate, irmão...
2: Ah, aí é bom demais,
1: é um sentimento que eu vou te falar. Queremos histórias.
2: Vamos nessa.
3: O assunto de hoje é teimosia, então vamos lá. Eu tô no hospital com a minha mãe... Por teimosia dela, quando ela era mais jovem, os médicos falavam para ela cuidar da coluna dela, porque ela trabalhava por muito tempo sentada na Telespe. Não sei se vocês vão lembrar dessa antiga empresa aí, muito antiga. Muito
2: eu sou mais novo, não lembro.
3: E ela não cuidou. E hoje ela fez uma cirurgia na coluna. Então, gente, não sejam teimosos com a saúde, por favor.
1: Então.
3: Tá? Cuidem de vocês, principalmente quem trabalha sentado o dia inteiro, é muito importante. Beijo, fiquem com Deus.
1: Deixa eu falar uma coisa sobre isso. A minha mãe trabalhou na Telesp e eu acredito que como a mãe dela, minha mãe era telefonista. E não é hoje que é tudo automático, que é tudo digital. As pessoas tinham que ficar sentadas tirando o tipo de um plug e colocando no outro lugar. E tirando...
2: Fazendo
1: a ligação mesmo. O DDD não era assim do jeito que é hoje. E ela trabalhava, cara. 7 horas sentada todos os dias.
2: Meu Deus.
1: E tinha acho que 20 minutos, 25 minutos pra chegar, pra levantar. Não existe tudo isso que tem hoje como vamos fazer uma ginástica laboral. Ó, a cada 2 horas você precisa levantar 5 minutos. Isso não existia 25, 30, 40 anos atrás.
2: Que a galera nem se tocava o tamanho do problema que ia arrumar de não se preocupar com esse tipo de postura, né? De
1: exatamente.
2: Ficar tanto tempo. Inclusive fica o recado pra galera que a gente teve uma mensagem aqui na live que confesso que me tocou um pouco aqui, viu? Me tocou bastante, na real, né? Que muitas vezes a gente vai tendo alguns sinais da nossa saúde, às vezes é uma dorzinha de cabeça, às vezes é uma dorzinha no peito, ou, sei lá, uma manchinha que aparece, e a gente vai deixando passar. Fala, não, não é nada, amanhã passa. Aí aquilo não passa, aquilo vai se estendendo. De repente você vai ver, você foi teimoso de não procurar, né, um médico pra entender se aquilo era um problema ou não, que você poderia ficar tranquilo, e aquilo se torna um problema que talvez... pode te prejudicar mais na frente, de repente encurtar o seu tempo aqui na Terra, entendeu?
1: Exatamente.
2: Então não seja teimoso nunca com a sua saúde. Se você é teimoso com a sua saúde porque você é teimoso com você, não seja teimoso com a sua família, porque quem vai sofrer também com a sua partida vai ser a sua família.
1: Então, e eu vou falar uma coisa sobre isso, hein, Caco? Medicina tá muito evoluída, irmão.
2: Muito evoluída, cara.
1: Hoje em dia tem muitos procedimentos que não são mais invasivos, sabe? Tá muito fácil você se tratar. Então a gente quer saber, você é uma pessoa teimosa, você não vai no médico, que feiura. A gente quer saber histórias de teimosia.
2: Não, vem ficar perguntando pro chat GPT, não, que ele não é médico, entendeu?
1: Exato,
2: vai
1: boa!
2: Vai no médico, cara!
1: Boa, Conrado! Chat GPT, Grok, Gemini, não são médicos. Áudio.
4: Fala, galera da Mix.
1: E aí?
4: Fui teimoso recentemente com uma pessoa que eu chamava de melhor amiga, mas assim que arrumou um casinho que nem é coisa séria, me escanteou, parou de falar comigo, a gente saía sempre, não queria sair mais. E eu fiquei teimando, né? Indo atrás, pá, chamava pra almoçar, chamava pra sair e tal, mas aí a pessoa sempre, quando ia, parecia que nem tava lá. Mas eu aprendi a lição e deixei a vida levar embora. Tamo junto. Tem teimosia que a gente quer, mas não é pra ser, né?
1: Então, agora que eu entendi, era uma amizade que ele queria algo mais? É isso, meu irmão?
2: Eu acho que falar, não julgo porque eu já fui ele, tá? O nosso querido ouvinte aqui, já passei por isso, meu querido. Mas é o seguinte, o mundão é gigante, né?
1: Tem opa!
2: 8 bilhões, é isso?
1: 8 bilhões, 8 bilhões.
2: 8 bilhões de pessoas, cara, com certeza a tampa da sua panela tá mais perto do que você imagina.
1: Então ganhe tempo.
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1: Mix, agora são 6h38. A gente curtiu Carlos Santana com a Michelle Branch, The Game of Love. Você sabia que essa música foi feita pra Tina Turner?
2: Olha, que coisa chique.
1: Desculpe, mas é que na época que ele tava gravando esse trabalho, ela não pôde gravar, cara. Aí ele chamou a Michelle Branch, que foi legal. Mas depois a Tina Turner gravou essa música, tem uma versão com ela.
2: Se era pra mim, vou gravar também. Sou teimosa, já que eu não tava gravando, vou fazer de novo.
1: Mas, então ela foi teimosa.
2: Eu vi que você tá com uma tocinha. Você trouxe sua blusa hoje?
1: É claro.
2: Ah, bom, a sua mãe avisou, né?
1: Não, cara, exatamente.
2: Então você não foi teimoso. Ela falou, leva o casaquinho, você levou.
1: Não, cara, foi eu mesmo.
2: Foi assim, você?
1: Cara, todo dia. Eu sou virginiano, irmão.
2: Então não.
1: Eu fico olhando ali o aplicativo da temperatura.
2: Olha.
1: Eu quero saber quantos graus vai estar com tantos graus na hora que eu sair da rádio às 10 da noite.
2: Cara, você sabe o que aconteceu um negócio ontem comigo? Eu não sei, a galera pode até mandar um áudio aqui. Vocês perceberam que eu tô fanho já faz um tempo, né?
1: Você tá com rinite, hein?
2: Não, não é rinite, sinusite, tudo que tem it tá dentro de mim. Aí ontem fui visitar a mamãe, aniversário dela. Mãe, beijo, te amo.
1: Parabéns.
2: E aí a gente ficou lá, né? E ela olhou pra mim e falou, pô, você não trouxe um casaquinho?
1: Oh,
2: tá frio aqui, né? Aqui tá cheio de mar. Eu falei, não, mãe, tá tranquilo e tal. Aí fui, né? Fui lá, a gente ficou, curtiu lá e comeu uma pizza. Voltei pra casa, fiquei com o pé descalço, né? No chão gelado. Aí
1: Deus,
2: abri a janela, achando que falou, nossa, mas que brisa de verão, não. É outono, cara. E aí, o que aconteceu? Eu sentei pra trabalhar, de repente eu olhei e falei, tem alguma coisa pingando, cara. Será que é uma não? É meu nariz que tava pingando.
1: Literalmente,
2: então,
1: né, cara?
2: Então é o seguinte, cara. Quando a tua mãe fala, leva o casaquinho, não põe o pé gelado no chão, presta atenção, meu irmão.
1: Caco, por que você faz isso?
2: Cara, porque eu sou ariano, velho.
1: Então, vamos lá. Dentro desse assunto que a gente tá falando hoje, né, sobre teimosia, queremos histórias. Mande áudios para o @mixtudonamix no Instagram. A gente quer saber dessas histórias de teimosia. Você conhece alguém teimoso? Tem alguém teimoso na família? Bora pro áudio.
2: Bora.
3: Meu nome é Ivone de Cambé. A minha teimosia foi que eu já casei 5 vezes.
2: Ô, louco.
3: De teimosa, que não deu certo, mas ainda quero casar de novo.
1: Boa.
3: Não adianta. Sou teimosa. Vou casar de novo. Não sei quando, mas vou. Boa noite pra vocês. Beijão.
1: Beijo. Você sabe, cara, eu particularmente acho isso legal. Porque ela quer procurar alguém. Ela quer a tampa da panela, a metade da laranja. Carrinho. E ela tá procurando.
2: Me lembrou o Fábio Júnior também. Você lembrou do Fábio Júnior agora?
1: Do Fábio Júnior?
2: Carrinho, alma gêmea, bate coração.
1: E pra mim você ia falar do Fábio Júnior ali no número de casamentos dele, Caco.
2: Então, mas você vê, cara, é um cara experiente.
1: Ah, Caco!
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1: Hoje estamos falando sobre teimosia. Você tem histórias de teimosia aí? Pode ser sua, de outra pessoa. Também temos muitas histórias, né, Cacô?
2: Temos muitas histórias, inclusive chegou uma aqui pra gente no nosso canal, @MixTudo na Mix no YouTube, do Danilo Ferreira, e mandou: a maior teimosia minha e da minha esposa foi mudar para Nova Zelândia. Rapaz, você foi longe, hein? Ó, e com várias pessoas falando que a gente não deveria vir, e agora, 8 anos vivendo aqui, vamos aplicar para a cidadania. Isso é persistência.
1: Cara, que legal isso! Palmas para vocês. Mas tá vendo? É, foram aí duas pessoas que se encontraram, tinham o mesmo objetivo e fizeram dar certo, irmão.
2: É, e assim...
1: Foram teimosos de uma maneira positiva demais.
2: É longe, é longe.
1: Ah, mas cara, aí hoje todo mundo quer ir para Nova Zelândia, né, que é o caso, fala: pô, tem lugar na sua casa? Quero conhecer a Nova Zelândia. É, todo mundo quer, né, cara?
2: Um pico, como dizem meus amigos que já foram pra lá, mano, o pico é louco.
1: É louco. @MixTudoDaMix no Instagram, manda o teu áudio pra gente contando essas histórias de teimosia e sua de outras pessoas.
2: Então bora. Aliás, temos uma resposta aqui, né, do nosso querido que falou ali que, né, tinha uma amizade meio colorida, mas que ali, de repente, essa amizade colorida seguiu o seu caminho e ele ficou o quê? Procurando-a. Cadê o meu grande amor? Agora vamos ver a resposta.
10: Não, mas só pra completar aí, não era, eu não queria nada demais, não, pô.
2: Ah, tá.
10: Eu queria só ter a amizade da pessoa mesmo, só que ela... Sei lá, se o cara que ela tava ficando falou pra não conversar mais comigo, sei lá o que foi. Que a gente tinha uma amizade da hora mesmo, assim,
1: legal,
10: sabe?
1: Legal, cara.
10: Mas do nada, sei lá, porque ela preferiu... Preferi o cara, hoje tá sem o cara e...
1: E aí?
10: De vez em quando me manda mensagem, mas eu ignoro.
2: Ih, cara.
10: É,
2: cara.
10: Aquele negócio lá, tipo...
2: Sabe o que eu...
10: não tinha, agora perdeu, já foi, filho. Boa sorte na sua vida, não desejo mal nenhum, mas também não quero mais perto de mim.
1: Então, amizade. Esse leva a amizade a ferro.
2: A sério. Não, agora brincadeiras à parte, né? Realmente, ele tinha uma relação de amizade, de muito carinho com a pessoa... Talvez nesse relacionamento o cara ficava com ciúmes ou ela ficava preocupada de ter uma amizade com um homem e acabar pegando mal.
1: Insegurança, né? Dela. Bobagem
2: ser,
1: dela.
2: Pode ser insegurança dela, pode ser insegurança do ex dela.
1: Ah, provavelmente também. Mas aí, Caco, tem uma coisa que todo mundo tem alguém assim. Quando começa a namorar, esquece os amigos. Muitas pessoas que estão ouvindo agora já passaram por essa situação.
2: Cara, tem até
1: de
2: um
1: amizade.
2: Tem até um codinome pra essa galera aqui, pelo menos na minha turma, né? A gente chama de Gaspar.
1: Gaspar?
2: É, você sabe o que eu tô falando? Lembra do Gasparzinho?
1: É, o fantasma.
2: Camarada é mais fantasma, ele some, entendeu? Na hora que ele quer, desaparece. Sacou? É o famoso bomba ninja. Você
1: bomba ninja.
2: Sumiu na fumaça.
1: Agora é o seguinte, hoje a gente tá falando sobre teimosia, né? E a diferença, né, que tá dentro disso tudo, entre instinto e intuição. Vamos lá, do ponto de vista da psicologia, Caco, o instinto é um padrão de comportamento complexo, mas que não precisa ser aprendido, ok?
2: Ok. E ele é um reconhecimento de padrões. E uma curiosidade também. O cérebro, ele acaba acumulando ali ao longo do tempo milhares de experiências e situações. E que quando você ali tem um problema, né? Que você tem uma situação pra enfrentar, o cérebro, ele vai buscar nesses acontecimentos e entrega uma resposta emocional, que é o famoso pressentimento. Você fala, nossa, acho
1: tô
2: que eu tô...
1: Tô com pressentimento,
2: eu tô
1: cara.
2: Sentindo alguma coisa aqui, cara.
1: O cérebro trabalha pela gente, né, irmão?
2: É, e tem muita gente que não gosta de usar ele, né? Vamos combinar.
1: Exatamente. O instinto, gente, é como se fosse um filtro que diz a direção mais provável de sucesso de acordo com o que você já viveu. Instinto. Instinto. Então, eu acho que... Então, ele é a resposta que vem antes da parte racional. Certo?
2: Certo.
1: E aí, depois que acontece, aí aconteceu. Temos áudio?
2: Temos áudio.
1: Yasmin, nossa produtora. Olá, boa noite.
11: Oi, Mix.
2: Olá.
11: Ana Cláudia, Marcelo Alagoas.
1: Oi, Ana.
11: Eu sou taurina, né? Então, sou super hiper teimosa. O pessoal fala, não vai lá, eu vou. Não faz assim, eu faço. Então, mas... Normalmente dá certo, tá?
1: Tá, que bom.
11: Beijão, tchau.
1: Que bom.
2: Tamo
1: então,
2: junto.
1: Ela é persistente, cara.
2: Persistente, cara.
1: Persistente, ela vai até o final ali, né? Isso é instinto ou é a intuição?
2: Eu acho que ela tá seguindo o instinto dela, cara.
1: Uhum.
2: Que tem coisas ali que estão dentro da gente que a gente não sabe nem explicar o porquê que a gente tá tomando determinadas atitudes, falando e fazendo algumas coisas. Mas lá dentro do nosso cérebro ali, que tem muita coisa que inclusive a ciência nem explica... Tá tudo desenhado, sacou?
1: Exatamente. Queridos todos, queremos saber de vocês. As histórias, o que você já fez na teimosia e deu certo? Tem histórias de teimosia aí? Pode ser sua, pode ser de outra pessoa. Pode entregar essa pessoa também. Arroba MixTudoNaMix no Instagram. E também estamos com o nosso canal no YouTube.
2: É isso, ó. Cola com a gente aqui no arroba MixTudoNaMix no YouTube. Então colou no YouTube, digita arroba MixTudoNaMix. Segue o nosso canal já. Se inscreve, né? Obviamente.
1: Dá o like na live.
2: Dá o like na live e aproveita e coloca a notificação pra cantar, né? Porque a hora que a gente entrar no ar, você já vai ser notificado, meu querido.
1: Boa!
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1: Mix agora, faltam 4 minutos para 7 da noite. A gente curtiu aqui a Modern Monster com o Bruninho. A gente tá falando algo muito interessante aqui, Caco, que é a persistência é uma teimosia positiva, que foi isso que você falou.
2: É.
1: Então existe a persistência, e a persistência é claro que quando você acredita é porque você quer que dê certo, porque no final vai todo mundo ficar bem.
2: Sim.
1: Correto?
2: Com certeza.
1: Então isso é uma persistência, é uma teimosia positiva. Mas existe também a negativa.
2: Tem.
1: E que geralmente quem comanda é um sentimento chamado orgulho, correto?
2: Com certeza.
1: E o orgulho não é bom pra ninguém, é um sentimento negativo.
2: Mas sabe o que eu acho, que como que você consegue identificar, Raiz? Quando você tá sendo persistente, eu dei um exemplo agora de uma empresa que eu tive, que foi muito bem, depois não começou a ir tão bem, mas mesmo assim eu fui lá, eu continuei, tentei várias vezes e durante muitos anos, até que chegou um momento que eu falei, cara, não dá mais, né? Uhum. Precisa parar com isso aqui. Eu fui persistente, não fui teimoso, falar, nossa, ainda continuo com esse negócio, o negócio não tá indo bem e tal. Eu fui persistente porque tinha um propósito ali.
1: E porque você tava tentando ver algo ali no fundo e que, assim, o futuro não nos pertence, né?
2: É. Agora eu vou te dar um exemplo de como você identifica uma teimosia.
1: Uma teimosia pro lado negativo.
2: Do lado negativo, tá, né? Você tem lá a sua mãe, né? Que quer o teu bem, com certeza, né? Que mãe não vai querer o bem do próprio filho. E ela vê tudo que você faz, as coisas que você passa, né? Como que você reage a determinadas coisas. E aí ela vê que você teve um relacionamento que fica naquele namoro estilo bumerangue, ioiô, tá ligado? Você taca longe, ele dá a volta e vai parar na sua mão de novo, né? E aí a pessoa tem certas atitudes, aí a tua mãe fala, olha, eu acho que isso aqui não tá... Não, porque você não sabe, porque ela vai mudar, não sei o que lá. Mas filho, já aconteceu 2, 3 vezes. Não, mas não sei o que. Aí, meu irmão, a pessoa que te quer bem, que tá vendo, sabe, o big picture, tá vendo ali a foto, né, da paisagem se formando na sua frente, tá tentando te dar um toque pra você não se estrepar todo, e você tá lá, não, imagina, meu irmão, é a tua mãe que te ama, que tá vendo que você tá fazendo besteira. Aí você tá sendo realmente teimoso. Eu não vou falar que ela parava com B.
1: É um momento de cegueira, né, cara? É um momento. Todos temos um momento de cegueira na vida, tá? Tem. Todo ser humano tem. É natural porque faz parte do aprendizado.
2: Faz parte do aprendizado, mas se a gente tá com essa cegueira, tem gente que não tá. E tá vendo o que tá acontecendo.
1: Exato, cara. E aí é que a gente precisa confiar nas pessoas, mas assim. São as pessoas que estão do teu lado ali e querem teu bem.
2: Sempre.
1: Não é qualquer Zé Mané que vai chegar e que vai falar pra você, ah, você tem que fazer isso. Não. Tem que vir das pessoas.
2: Irmão, quem é você na fila do pão, tio?
1: Temos áudio, @mix, tudo da Mix. Manda aí pra gente ouvir.
3: Oi, boa noite.
1: Oi.
3: A minha teimosia, que tá dando certo, eu morava no Tocantins, era casada lá, me mudei pro Goiás. Quando cheguei no Goiás, eu me separei. Né, depois de 21 anos casada, me separei. Conheci uma outra pessoa daqui do Pernambuco. Conheci ele lá do Goiás. Né, a gente se envolveu e casou. Todo mundo, algumas pessoas dizendo que não ia dar certo. E acabou que do Goiás eu vim pra cá. Né, 3 dias e 3 noites de viagem de ônibus. Né, mesmo todo mundo dizendo que não iria dar certo, eu arrisquei e vim, tô aqui há 2 anos e tá dando certo até hoje.
1: Olha aí.
2: Tá vendo?
1: Olha aí, cara, isso não tem preço, querida. E felicidades, que vocês sejam muito felizes juntos e tenham uma vida longa juntos, cara. Olha aí, tá vendo?
2: Seguiu a intuição, foi persistente, não foi teimosa, correu atrás daquilo que ela queria. Ponto final.
1: Exatamente. E, cara, você vê que não tem tempo? Ela foi casada durante 20 anos. Ok. Acabou. Perfeito, cada um segue o seu caminho. Foi bom enquanto durou, então vamos seguir o caminho. E foi. E não prejudicou, acredito eu, ninguém por causa disso.
2: E posso falar? Valeu a pena,
1: Nossa, você já falou, você falou isso. Gente, muito bom o nosso papo hoje sobre teimosia, né? Então, assim, o que é que a gente pode tirar de bom disso tudo? Então, você precisa confiar no seu instinto para ter um ponto de partida, mas use a razão para entender o melhor caminho a seguir.
2: Com certeza, ó, você tem que estar aberto a ouvir quem você confia, né? E aceita as críticas, cara, não leva pro lado negativo, a pessoa tá querendo o teu bem, né, Raiz?
1: Exatamente, pense em alternativas pro caso a sua primeira ideia não funcionar. A gente sempre precisa ter na vida um plano B. Você não tinha um plano B?
2: Pô, eu sei o D, cara.
1: Então, o C e o D, porque faz parte, porque hoje em dia a gente precisa. Opa. E ainda assim, você precisa acreditar em você, porque ninguém vai fazer isso por você, irmão e irmã. Ninguém, querido e querida. É você que precisa puxar isso de você.
2: É.
1: Você que paga suas contas, meu.
2: Total.
1: Você não é, a não ser que você seja herdeiro.
2: Não, pai, porque ser herdeiro deve ser bom demais. Mas eu sei que quando você não estiver acreditando muito em você, vai assistir o filme do Rock Balboa, cara. Você vai ter uma lição de vida ali. Não, é real. Você vai ver, o cara persistiu, foi lá, mas tomou porrada do Ivan Drago, tomou porrada de Deus e o mundo, mas o cara foi lá, chegou e venceu.
1: Exatamente.
2: Por exemplo, Rock Balboa.
1: Cara, vamos seguir o nosso caminho com a sua intuição e, é claro, sendo uma pessoa honesta sempre. Conrado, mais uma vez, brigadão. A gente precisa seguir você, Caco, pra ter mais esses ensinamentos que eu sei que a gente passa aí, que você passa nos seus, nas suas redes sociais.
2: É, você quer ver o estilo Cacoach? Entendeu? Você cola lá no arroba Caco Grandino, C-A-C-O Grandino, no TikTok e no Instagram. E pra te seguir, Raiz, pra continuar com essas dicas maravilhosas.
1: São várias de Cacos, né, mano?
2: Tem várias de Cacos são também.
1: Arroba Roberto Raiz. Raiz é H-A-I-S. Queridos, amanhã, sexta-feira,
2: sexta-feira,
1: é dia de relacionamento. Amanhã vai pegar fogo esse programa, porque... Eu não vou falar qual vai ser o tema de amanhã, porque vai ser bom demais e você vai querer mandar o teu áudio, você vai ficar com vontade, porque isso vai te instigar de uma maneira positiva.
2: É, amanhã a chapa esquenta, mano.
1: Amanhã, amanhã a chapa esquenta. E o nosso Instagram, pra todo mundo seguir, o melhor do Brasil, qual é, Caco? Arroba Mix Tudo na Mix. Tchau, gente linda.
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1: Boa noite, Natal, boa noite, Rio Grande do Norte, boa noite, Brasil. Começa agora mais um Papo Mix. Você está sintonizado na Rádio 103.9, Rádio Mix, Brasil, o melhor mix do Brasil. Começa agora o Papo Mix, seu companheiro de todas as noites, de segunda a sexta-feira, das 7 às 8 horas, viu? Quintou, véspera de sextou, né, Cecília?
2: Eita, coisa boa! Boa noite, minha gente! E aí, como é que vocês estão? Já estamos por aqui, hein? Das 19 horas até as 20 horas, com o melhor Papo Mix que tem, que existe na Rádio Mix, na 103.9. Vocês vão conferir hoje muita fofoca, muita música boa, viu? E também um tema aqui que sempre temos, né? Pra gente dar uma risada bem sincera, né, gente? Vamos embora, hein, Alf?
1: O que eu acho ruim é só porque o tema que a gente vai dar a risada sincera todos os dias é sempre relacionado às minhas vivências. E aí, realmente, eu trago traumas, né? Eu acho à tona, né?
2: Eu acho o máximo, porque, gente, eu ontem, inclusive, falei no programa. Aqui na bancada, eu morro de achar graça. Eu acho que aqui é o canto que eu mais rio, assim, de verdade. Porque Alf, ele é uma pessoa fora do normal, gente. Ele
1: não,
2: tem umas histórias
1: você
2: que
1: vai
2: fica...
1: rir hoje, então, porque se eu lhe disser o que eu imaginei fazer hoje...
2: Vai, meu Deus.
1: Tô pensando em meter o cascão. O corte cascão? O corte cascão foi um corte que ficou mundialmente conhecido por Ronaldo na Copa 2002, não foi? Então, 2002, não foi? 2002 que ele meteu o cascão. Que é assim, ele raspa o cabelo todinho e deixa só aqui na frente o cascão. Se eu fizer esse corte, o Hexa
2: vem. Sim, que fica careca atrás.
1: É, fica careca. Só isso aqui,
2: não.
1: Ó.
2: Eu não gosto aqui, de homem careca.
1: Aqui, não, mas é aqui, ó, é assim, é só aqui na frente, ó. Tu vai ver, vai ser... Ei, se eu fizer esse corte, o Brasil ganha o Hexa.
2: Vai dar
1: ganhar.
2: Certo.
1: Aí, eu fui falar isso. Lá na... Tava hoje com os meninos, eu disse, ei, vou meter o corte cascão. Os meninos estavam dizendo, não, vamos botar... pintar o cabelo de verde e amarelo, fazer alguma coisa, desenhar a bandeira do Brasil.
2: Ah, isso
1: tal.
2: É muito pouco. Você quer raspar o cabelo.
1: Aí eu disse, não, eu queria cortar cascão mesmo. Estilo Ronaldo na Copa 2002. Aí os meninos começaram a falar as vivências dele de cortes de cabelo. Que em 2002 o pai, ele não vai perdoar o pai, nunca vai perdoar o pai, que na de 2006 o pai dele fez ele cortar o cabelo cascão, e o cabelo dele era bem, um amigo meu dizendo, bem fininho.
2: Bem ralinho.
1: Bem, era bem bonitinho, ele disse. Diz ele, né? Que o vento batia, voava, voltava pro lugar. Diz que era o melhor cabelo que tinha.
2: Timaria.
1: Era, disse que era lindo demais. O pai raspou todinho e fez o cascão. Até hoje ele disse que não se recuperou do trauma, que o cabelo dele mudou. Hoje é igual o meu, né? Assim, não é tão bom. Aí ele disse que era pra ser liso, sedoso. Mas é por causa do pai dele que cortou, raspou, sedoso.
2: É porque a fibra do cabelo muda mesmo quando a pessoa passa na série, né?
1: É, não, inclusive o Diniz botou aí, pra quem está acompanhando a gente através do YouTube,
2: esse mês que eu...
1: o corte cascão de Ronaldo. Ia botar isso. Ia ser estouro mundial.
2: A franjinha, meu filho.
1: A franjinha e tudo. Eu acho que o meu ainda dava pra deixar o cabelo tipo vindo quase no olho, botando assim na testa. Se ele for pra baixo, acho que vem se deixar crescer. Ficar massa demais.
2: Ei, vai ficar legal, amigo.
1: Ei, vai. Eu vou botar esse cabelinho aí pra jogo na Copa. E outra coisa, você, aí vamos lá. Que eu gosto de ouvir também vocês. Pronto, eu não vou mentir, não. É umas histórias que são meio engraçadas, mas... Eu acho mais engraçado quando vocês mandam a de vocês, que supera a minha. Qual foi o corte de cabelo? Qual foi o pior corte de cabelo da sua vida? Vou repetir, até pra Denise colocar aí na tela. Qual foi o pior corte de cabelo da sua vida? Aí eu quero que você mande aí através do WhatsApp ou nos comentários do YouTube. E aí você responde qual foi o pior corte e por quê?
2: Né, tu... Nossa, vou mandar o meu.
1: Sério, teve? Meu Deus.
2: Tem, gente, eu vou mandar até a imagem pra botar aí no YouTube.
1: Olha, Cecília, eu vou dizer um negócio a vocês. Cecília, quando ela se anima, né, que ela se anima com o tema, eu tenho... É porque realmente ela tem. Porque quando ela não tem, ela fica, meu Deus, o que é que eu vou falar desse tema? Deixa eu ver se aconteceu com minha mãe.
2: É, eu fico pensativa.
1: Agora, quando ela tem, ela já começa a rir. Primeiro, eu já sei logo como ela primeiro ri e depois ela diz que tem.

0: que já passou por isso. É uma coisa engraçada, né? Que vem por aí.
1: Eu acredito. Meu filho, tem como tá aqui as minhas vivências também, né? Porque, gente, eu tive um corte de cabelo. Eu era pequena, né? Pra, sim, enfim. Mas aí eu vou contar a história quando eu vou separar aqui a foto e mostrar pra vocês, gente.
0: Pessoal, eu vou chamar uma música, né? E aí, quando voltar, quem tiver aí na rádio, escutando através do carro, Cecília vai mostrar a foto pra quem está vendo através do YouTube. Então, se você tiver com o celular na mão, entra aí no YouTube, na FM, Mix FM Natal, né, o canal, e aí vai estar o ao vivo lá, que é o nosso programa, isso no YouTube. Aí você clica e você vai conseguir acompanhar essa foto de Cecília que ela tem para mostrar com esse corte de cabelo. E através do WhatsApp, Cecília, eles mandam a história por qual número?
1: DDD 84998270033. Deu tempo de anotar aí, hein, gente? Manda aí a sua foto também, manda áudio falando como é que foi, manda uma mensagem pra gente e também pedido de música que a gente passa por aqui, tá, gente? Bora simbora pra uma musiquinha, pra relaxar.
0: Vamos, quintou. Que eu vou. Quintou, véspera de sextou. Vamos de música, que eu vou pesquisar aqui quem é o barbeiro que vai fazer o corte. Cascão, porque Bruno mesmo, meu barbeiro, acho que ele não vai querer não fazer. Bota a música, Tony!
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2: Voltamos! Papo Mix, o melhor mix do Brasil. Agora são exatamente 7 horas e 19 minutos. E voltamos, né? Estamos no ar. Gente, antes de continuar, Diniz ficou me imitando ali, viu? Ele pensou que eu não vi. Mas ei, ficou falando desse jeito. Voltamos! Gente, por favor!
3: Ei, inclusive, pra quem estava na rádio agora, escutou uma música que eu fazia muito tempo que eu não tinha escutado, eu tava aqui até conversando com o Tony. Se eu soubesse, tava na grade, eu já tinha pedido. Eagle, Eagle, Eagle. Aí eu cantei.
2: É uma galinha?
3: Foi, até perguntaram. É uma galinha, é? Eagle, Eagle. Não, escuta, gente, voltamos, viu? Papo Mix, você que está sintonizado na rádio 103.9, você está na Rádio Mix, o melhor mix do Brasil, acompanhando o melhor programa do Brasil nesse horário, de todas as rádios. É isso aí, você venha pra cá, se curtir com a gente. Inclusive, já temos aqui interação no YouTube. Deison já colocou boa noite, já estou na escuta da melhor rádio da região. Muito obrigado pelo carinho, Davidson. Rian, que está aqui com a gente todos os dias. Inclusive, ele também participa aí das gravações do Recruta, né? Saudade, meu filho. É, combinar, né, as gravações aí pra próxima semana. Priscila! Priscila Sinquete, a melhor personal aqui de todo o estado, já está com a gente aqui também.
2: Eita, ó, ela personal é personal? Treino. Passada, vou até seguir,
3: mulher. É, ela já foi até personal de Stevenson. É, hoje em dia.
2: Vou seguir. Priscila, estou precisando, ó. Se você quiser também fazer personal, uma publicidade, vamos combinar, porque a gente faz vídeos diferenciados, tá?
3: Olha aí, ó. Davidson botou aqui, quando vai rolar. Aleph, deu certo o compilado. Esse compilado que Davidson tá falando aqui é porque vocês que estão nos escutando através da rádio, quando a gente bota música pra vocês, a gente não consegue reproduzir no YouTube. Aí no YouTube eu vou fazer o quê? Quando vocês estiverem com música, eu vou fazer um compilado dos melhores vídeos da gente aqui da turma, que já autorizaram também o uso da imagem, pra gente colocar pra vocês curtirem aí enquanto a rádio tá com música, tá certo?
2: Top.
3: E é isso. Gente, pra você que sintonizou agora, no último bloco eu falei que estava pensando em lançar pra Copa o corte cascão, aquele corte tradicional que ficou conhecido aí com o Ronaldo Fenômeno. E eu tô pensando em lançar ele, a brabo, o brabo.
2: Eu concordo, amigo, vai ficar bem
3: lançar
2: legal.
3: Lançar o brabo. Aí o que eu tava falando, eu deixei aí de tema de hoje, qual foi o pior corte que você já fez, né? E aí já mandaram aqui algumas interações, eu vou ler pra vocês. Vamos lá. Vou colocar aqui nas interações. O Pedro já tem alô também, inclusive. Tá aqui, ó. Irmão, na época, primeiro, vamos lá, vou ler três, tá, gente? Eu vou ler três, mas aí vocês podem falar também, podem mandar, na verdade, também como é que foi, que aí depois a gente vai lendo no decorrer do programa, tá bom? Irmão, na época eu achava o máximo corte Chanel. Eu assistia muito o filme da Disney e lá os cabelos tinham esse estilo, aqui já era mais social. O problema é que na escola só tinha eu e aí começaram a me apelidar de Coquinho, porque o cabelo parecia que realmente era um coco. Até aí tudo bem, eu tinha 15 anos, meu amigo inventou, fiquei com raiva dele. Pra descontar, fiquei com a irmã dele. O problema é que eu me apaixonei, casamos e até hoje estamos juntos, mais de 15 anos. Pera aí, ó.
2: Vixe, Maria.
3: Ei. Rapaz, mais de 15 anos juntos, com a irmã do amigo, porque ele começou a tirar onda, chamando de coquinho, foi ficar com a menina, se apaixonou, tão junto até hoje. Bela história, viu?
2: Caraca, aí vale cortar o cabelo, viu?
3: Não, eu imagino ele contando para os filhos e netos, né? Não sei nem se ele tem filho. Você tem filho, Railton? Se eu não sabia. Desculpe, Railton. Não sabia se podia falar seu nome, ó.
2: Pode. Só em briga que não pode.
3: Tô brincando, gente. O nome dele não é Railton, não. É, sei lá, Clodoaldo. Pronto, Clodoaldo. Okay. Tô brincando, ele deixou falar. Ele botou aqui, é Railton. Escute. É uma boa história, né? Não, Tony, pra falar pros netos. Vovó, não, como é que você conheceu vovó? Então, começou com seu tio, tirando onda com seu tio avô, tirando onda com meu corte de cabelo. Fui, disse que tava ficando com sua avó, me apaixonei e tamo aqui até hoje. Diga aí.
2: Minha nossa. Ei, massa.
3: Aí é uma história, viu? Tá, eu fiquei. Aí, caramba, eu não tenho uma história assim com o Keila. De cortar os cabelos e conhecer ela. Vamos lá. Aleph, fui cortar o cabelo moicano logo no início do moicano. Começaram a me chamar de galo de Campina. Eu fiquei com raiva, fiquei irado. fui lá e pintei de louro. Aí mudaram meu apelido pra Calopsita. Eu fiquei com muita raiva, fui atrás de quem vem. Aí é um galo, pô. Dá pra chamar ele também de galo de Campina, né? Que a gente fica... Galo de Campina aí, ó. Aí
2: eu, Tony se creou.
3: Tony gostou, Tony, se tu gosta, isso? Aí ele colocou aqui que foi atrás de quem inventou o apelido, descobriu que foi a menina que ele gostava, Tony. Aí ele lembrou que sentiu um desgosto, ele disse que, ele botou, eu lembro que senti um desgosto tão grande, eu fui lá e raspei o cabelo.
2: É, pronto. Meu filho, eu também sentiria um desgosto, viu?
3: Na minha época de adolescente, aí pros 15 anos, né, naquela época que a gente estudava, acaba cortasse o cabelo, ó, ele ia sair de Galo de Campina aí pra Calopsita, né? Quando ele raspou os cabelos pra bola de gude. A gente tinha um carequinha lá, que ele cortava o cabelo careca, aí a gente chamava ele de bola de gude, bola de cristal. E eu lembro que a gente ficava assim na cabeça dele, assim, pegando com a mão assim, dizia, diga meu futuro, Luizinho. O nome dele era Luizinho.
2: Era careca?
3: Era careca. Ele cortava, o pai dele era careca, e aí ele sempre gostou desse estilo. Era, não porque ele não tinha cabelo, porque ele tinha. A pessoa com 14 anos dificilmente é careca, né? Mas ele tinha, porque ele gostava mesmo do estilo
2: e
3: careca.
2: E por ter 14 anos, aí é que o povo tirava onda, né? Vocês tudo menino, moleque, assim.
3: Com 32 hoje, a gente já tira, mas a gente ainda tira.
2: A gente não cresceu.
3: Eu vou até mandar um abraço pra ele aqui, um amigo meu, Aleph Arroz, né? Que a gente chama ele. Ele gosta de ser o mais maduro, sabe? Da turma todinha.
2: Uhum.
3: Aí quando a gente tá brincando e tal, eu, o Thiago, os meninos, ele fica, vocês são muito imaturos, vocês precisam crescer. Já a gente tira tanta onda com ele por causa disso. Mas era, a gente pegava assim na cabeça do Luizinho e fazia, diga nosso futuro, Luizinho. Ixi, ele ficava virado, isso.
2: Gente, desisti. Antes de Aleph continuar, desisti, estou estressada. Porque eu queria mostrar minha foto aqui pra vocês, do meu cabelo maluco. Sabe aquelas coisas do... Como é? Da escola, cabelo maluco? Era tipo isso mesmo que eu ia fazer.
3: Tu tinha cabelo... Mas você fez o cabelo maluco?
2: Eu mesma fiz em mim mesmo. Não foi ninguém que fez o corte em mim. Eu mesma. Ó, vou contar pra ver se vocês conseguem imaginar.
3: Que aí depois eu leio
2: a última
3: história aqui. Fala como
2: é foi. O seguinte. Eu tinha ali aproximadamente meus... Boy, adolescência. Adolescência. Então imagina aí.
3: Ela parece que ela tá com vergonha de contar antes mesmo de começar.
2: Ah, eu tô, mas eu queria muito contar. Amigo, foi assim. Eu sempre quis cortar cabelo em casa. Eu gostava de mudar, tipo assim, uma franja, um negócio e tal. E aí nesse dia eu tava muito inspirada, né?
3: Sim.
2: Eu tinha ali, eu acho que uns meus 13 anos. 13 certo. Anos, boy, eu acho da juventude. Aí a pessoa tá querendo pegar os boyzinhos e tal, essas coisas. Ô, mulher, por favor, pois, ó. Se fez. Aí, só sei que eu cortei minha franja, comecei pela franja. As meninas sempre, eu acho que todo mundo já fez isso, né? Pega a franja, junta, e quando vai cortar aqui com a tesoura, corta muito. Aí fica toda torta. A bicha fica assim.
3: Aí ficou curta demais.
2: A minha ficou assim, troncha. Ficou de ladinho. Só que, se não bastasse isso, piniquei meu cabelo todinho. Botei meu cabelo pra frente, assim. Tutorial que eu vi no YouTube, né? Não deu certo. Botei meu cabelo pra frente e fui cortando, assim, só as pontinhas. Quando foi, ficou péssimo. Ficou horrível. Aí, manhinha, pra me deixar de castigo, deixou eu com esse cabelo mesmo.
3: Parecia pena de galinha, né?
2: Foi.
3: Porque pena de galinha, sem ser a Cristo, pena de galinha que vai... Acaba a pena aqui, aí quando começa outra, fica todo estaqueado, né?
2: Pois pronto. Foi. Manhã me deixou de castigo e disse desse jeito. Não vou levar pra ajeitar, você vai ficar assim. Ah, pois eu fiquei, gente, até o final do ano na escola. Só fui quando eu completei. Eu completo em outubro, né, ano, aí só quando eu completei 14 aninhos.
3: E aqui, minha irmã mandou também a dela. Minha irmã colocou aqui. Nós mulheres costumamos a parar as pontas. Ela tinha 9 anos de idade. E ela lembra até hoje, foi a primeira vez que ela foi aparar as pontas. Aí minha mãe tava conversando lá de fora do salão e falou pra a cabeleireira, é só aparar as pontas mesmo, só que parece que ela não tinha escutado muito bem. Aí ela perguntou, depois de 5 minutos, a minha irmã, e aí minha irmã falou, né? Pode cortar um pouco, corte 4 dedos. Só que aí o cabelo de Alana não era tão longo assim, né? E aí ficou muito curto, ficou batendo no ombro. E ela tinha o cabelo passando ali dos ombros. Aí na época, era muito curto mesmo. Naquela época, há 20 anos atrás, 22 anos atrás, quem cortava assim era mais as senhoras, né? Aí eu comecei a chamar ela de véia. Bora minha véinha. Aí na época tava passando uma novela na Globo, que era A Favorita. Aí tinha um ator que ele tinha o cabelo assim, de homem. Era Zé Bob. O nome dele, menino. Eu comecei a entrar na mente da minha irmã, chamando ela de Zé Bob. Bora, Zé Bob, Zé Bob, Zé Bob. Essa menina chorava, viu? Quando ela esperou longos 6 meses pro cabelo dela voltar ao normal, só pra eu tirar esse apelido dela de Zé Bob. Porque quando cresceu, aí nem tinha como mais eu chamar ela de Zé Bob, porque aí perdia a graça, não tinha nem... Mas é isso. Adorei as histórias de hoje. Muito obrigado. Vou pensar mais.
2: De nada, né? Amigo.
3: Muito obrigado
2: que
3: também.
2: Que eu participei aqui da minha história também, ó.
3: É, inclusive, gente, fala aí pra mim, homem, é sério. Dê uma luz. Eu corto ou não corto?
2: Eu não já disse, rapaz.
3: Não, corta. Eu preciso de mais opiniões. Você fala corta porque você quer ver...
2: Eu quero ver a resenha, filho. A resenha, então.
3: Eu quero saber do pessoal, se eles
2: até
3: querem que
2: eu corte. Até eu quero fazer um corte. Você vai ver como é que eu vou estar aqui segunda-feira.
3: Vixe. Gente, Tony, bota a música aí, porque senão ela vai entrar na minha mente e eu vou cortar cascão. Vamos de música, Tony, por favor?

0: Voltamos! Papo Mix de volta. 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São exatamente 7 horas e 36 minutos. Cecília?
1: Sim.
0: Eu não sei, você é vascaína, não?
1: Meu pai era, então eu gosto.
0: Gosto do Vasco, né? Pronto, deixa eu dizer. Um meme aqui que a torcida do Vasco que tá feliz com a vitória, né, de ontem. O que é que aconteceu? O Vasco ganhou ontem de 3-0. E aí, só que o Vasco não veio tão bem. E aí a torcida brasileira precisa ser estudada. O Vasco fez o gol. Amigo? E aí na hora do gol, o narrador faz. Porque tem uma câmera exclusiva pra torcida. Sim. Aí o narrador fala, gol! Vamos acompanhar a felicidade da torcida. E quando a câmera vira pra câmera da torcida, tem uma galera de vascaíno fazendo aquele gesto com a mão pra baixo, uhum, e vaiando, comemorando, e como escutaram, ele dizendo, vamos comemorar, dizendo tipo que a torcida tava feliz, e a torcida dizendo, não, tamo feliz não, eles fazendo não, era o gol rolando, o jogador comemorando, ele, não, tamo feliz não, estamos tristes, estamos mostrando aqui que estamos tristes, eu gostei, porque aí, realmente...
1: Cara, tem um vídeo?
0: Tem um vídeo.
1: Top!
0: Diniz soltou aí, ó, o vídeo aí dentro, no YouTube. No YouTube aí, ó. Galera falando, não, tá muito bom, muito bom. Não tá fácil a vida do Vasco, gente, outra coisa.
1: Vixe, então parei de gostar, porque eu sou o tipo de torcedora que só gosta do que tá ganhando. Eu sou dessa.
0: Vixe, Nutella. Por isso que tava falando de Neymar esses dias aí. Porque
1: nem ver que eu não tava falando de Neymar, não.
0: Nem é pra falar que Neymar é o melhor jogador de todos os tempos.
1: É porque você é passapano de Neymar, né?
0: Só perto pra Pelé. Inclusive, vamos. A gente entrou no assunto de Neymar, né? Vamos aqui falar um pouquinho de Neymar. Que, inclusive, o técnico da seleção brasileira, Carlito, né? Carlito Ancelotti, ficou, né? Assim, segundo informações, Carlos Ancelotti diz que o Santos mentiu sobre Neymar e afirma que se o jogador não melhorar até o dia 12 de junho, ele será cortado da Copa do Mundo. Carlito, deixa eu lhe dizer uma coisa. Neymar, com seu ligamento do joelho, né? Porque ele tá só com um problema do tornozelo, né? De grau 2. Que aí a recuperação é 2 semanas, entre 2 e 3 semanas. E aí Ancelotti disse, se ele não tiver melhor até dia 12, ele vai ser cortado. Ancelotti, deixa eu lhe dizer uma coisa. Neymar, seus ligamentos do joelho, ele pode lesionar hoje os ligamentos. Deus me livre a vocês. Mas ele pode lesionar hoje. Ainda assim, você tem que levar ele, porque ele é melhor do que esses caras tudinho. Se ele for com a perna só, pulando a perna só, ele é melhor que esses caras tudinho. Aí colocou aqui, ó. CBF entende que o Santos não agiu com a verdade, no caso Neymar. E a confederação convocou o craque porque acreditou que poderia confiar na palavra do clube, que garantiu que se tratava apenas de um edema, não de uma lesão grau 2. Depois, a CBF passou a receber informações nos bastidores que o caso não era tão simples e por isso a entidade se mobilizou para o exame de imagem, que foi feito ontem e detectou a lesão. Neymar será reavaliado até o dia 12 de junho, véspera da estreia do Brasil na Copa do Mundo, e se estiver apto, segue com o grupo. Se não atingir o 100% desejado por Ancelotti, ele será cortado da lista.
1: Oh, mas ele não vai ser cortado, não. Ele vai melhorar.
0: Ele não pode, não. Ele tem que melhorar. Aí, vamos lá. Como foi dito isso, que a CBF acreditou na palavra do Santos, e o Santos aí, na história, passou de mentiroso, o Santos publicou a seguinte nota. Sobre a questão clínica do atleta Neymar Júnior, o Departamento Médico do Santos esclarece que absolutamente todos os exames realizados por Neymar Júnior foram compartilhados com a Confederação Brasileira de Futebol, a CBF, até o dia 18 da data da convocação. O prazo de 2 semanas é contado a partir do dia 17 e termina neste domingo, dia 31, para que o jogador estivesse apto a voltar às atividades. Lembrando que essas estimativas variam de pessoa para pessoa e conforme a necessidade da equipe e a importância dos jogos. Realmente, ele se lesionou no dia 17 e a informação que o Santos tem é a mesma da CBF.
1: Sim.
0: Que uma lesão como essa demora 2 semanas para se recuperar.
1: Aí vamos aguardar, né?
0: Duas semanas contando da data do dia 17, não é de agora, que ele não tá machucado agora. Ele
1: se machucou dia 17. Porque se contar de agora, de fato, vai
0: Aí vai dar no dia dos jogos, praticamente. A equipe de fisioterapia da seleção brasileira é composta também por profissionais do Santos Futebol Clube, que acompanham o Neymar Júnior há mais de 10 anos e tem todo esse processo de recuperação. Realmente, a equipe de fisioterapia da seleção brasileira tem profissionais do Santos lá, então já estamos em casa, né? O departamento médico do clube está alinhado e em concordância com o cronograma de tratamento definido pela equipe da CBF. Os profissionais do Santos conhecem a capacidade de recuperação do atleta e estão confiantes em que Neymar estará pronto para disputar a Copa do Mundo. Ou seja, o Santos acredita que na estreia da Copa do Mundo, o Neymar ele já vai estar apto aí a disputar os jogos. Aí, vamos lá. Em paralelo a isso, tem a questão de João Pedro.
1: Isso! Tava até Pedro, com a notícia aqui. Inclusive, eu vi e eu fiquei passada, né? Porque ele adiou as férias dele, né? É porque eu não entendo muito bem de futebol. A Aleph tá aqui e eu venho aprendendo muito com a Aleph, inclusive, do ramo do futebol aí, né? Mas João Pedro ficou descanteio assim, né?
0: Sobre aviso. Pedro, atacante do Flamengo, eles ficaram meio que de sobreaviso em relação a Neymar.
1: Agora esse João Pedro, amigo, ele foi bem comentado pro pessoal, ficou muito, tipo assim, surpreso por ele não ter sido convocado, né? Ele tá jogando bem?
0: Ele joga muito. Mas é porque, assim, ele é centroavante, né? Da posição dele foi ele, foi Endrick e foi o... Esqueci o nome do rapaz, da Premier League, que ele só perde números pra Haaland. Aí, realmente, os dois estão muito bem, Endrick e ele. Sim. O rapaz. João Pedro... Aí o pessoal diz, Neymar tirou a vaga de João Pedro. Neymar é meio campo, armador. João Pedro é centroavante. Então, assim... Não, inclusive, muito... agora, se Neymar for cortado, eu não entendo chamar João Pedro, porque ficaremos com 3 centroavantes e quem é que vai armar o jogo? Não tem, né? Enfim, é isso. Esperamos a recuperação de Neymar. E, Cecília, pra historiarmos vidas alheias, hoje você trouxe o quê de novidade?
1: Vocês veem que eu já fico mais feliz, né? O semblante chega, muda. Gente, ela, né? Mas, Virgínia, a gente separou um vídeo que ela, em entrevista, Virgínia respondeu algumas perguntinhas sobre a sua vida atual, né? Sobre a sua vida pessoal também. E aí falou sobre o projeto da Copa, né? Sobre o aniversário de Maria Alice também, que bombou aí essa semana, só deu isso, o aniversário de Maria Alice, que é a filha mais velha dela, que tem 5 anos, né? Vai completar agora dia 30, mas já fizeram a festa de aniversário segunda-feira, né? Dessa semana. Aí a influenciadora diz que o seu quadro no Domingão sobre a Copa será algo super diferente do que as pessoas estão imaginando, né? De fato, eu acho que o pessoal tá imaginando que ela vai, tipo, narrar a Copa, assim, Eu acho que não.
0: O pessoal tá pensando que ela foi chamada pra substituir Galvão Bueno.
1: É mesmo.
0: Tô vendo a hora, Virgínia, meu amigo da Rede Globo.
1: Se ele vai chutar agora, e é gol!
0: Gol! Não sei o quê. Vai, gente, sai que é tua!
1: Gente, não vai ser assim. Eu, na verdade, sempre imaginei, né, Virgínia, nessa posição mesmo de estar entrevistando. Acho que sim, ela vai entrevistar alguns jogadores, com certeza, né? Ela vai viajar pra... Ou então ela vai ficar em algum canto lá dentro da Globo, né? Onde ela tem um estúdio... E justamente no Domingão, onde ela vai ter toda uma preparação pessoal ali, falando as coisas pra ela, passando tudo. E aí ela deu uma entrevista. Bora dar uma olhadinha nesse vídeo aí.
2: Beto Copa, o que você pode adiantar pra gente no quadro do Domingão?
3: Cara, eu acho que é algo que as pessoas não estão esperando. Eu acho que vale a pena acompanhar, porque vai ser muito divertido.
2: E o festão da Maria Alice? Conta um pouquinho pra gente, 5 horas da manhã que acabou.
3: 5 horas da manhã eu tava deitada pra dormir, mas assim... Foi incrível, energia boa, foi alto astral, as crianças se divertiram, a gente se divertiu, então foi maravilhoso.
2: Clima em família, com Zé Felipe, todo mundo.
3: Sempre, todas as festas sempre foram assim.
2: Ah, legal. E vida de solteira, tá dando pra aproveitar um pouquinho?
3: Ainda não, trabalhando muito, inclusive hoje eu tenho uma presença, por isso estou em São Paulo. Mas enfim, tá tudo certo.
2: Obrigado, Virgínia. Tchau, tchau. Um beijo.
1: Minha gente, inclusive, o que me chamou a atenção, e também dos fãs, né, é quem vem shippando Virgínia com o Zé Felipe. Porque no aniversário de Maria Alice, né, eles apareceram juntos, e aí foi aquele bafafá que a gente trouxe aqui e tudo, mas ela não tá nem aí. Tá aí, na reportagem, ela não tá nem aí.
0: Não, enfim, né, vamos esperar. Agora sim, ela deu uma esclarecida, ela disse que realmente é algo que a gente não tá esperando.
1: Mas não vou mentir que eu acho que a expectativa não só minha, mas do público que acompanha Virgínia Fonseca tá muito animado, né, quer saber. Tem gente que torce contra, né? Mas tem gente que trouxe a favor e quer ver como é que ela vai se sair na Copa. Gente, primeiro trabalho dela com isso. A gente tem que estar sempre na torcida, né? Porque, enfim, é o trabalho, ela vai estar ali representando também os brasileiros, o Brasil. Então a gente tem que estar na torcida, torcendo pra dar certo.
0: Olha, Neymar jogando, fazendo gol. Pode botar qualquer um aí pra narrar, pra...
1: A gente ganhando o X é o que importa, mano.
0: É, então assim...
1: Pelo amor de Deus.
0: Então, a gente ganhando o X é o que importa, vamos embora. E é isso. Tony, bota uma musiquinha aí pra gente. Que aí eu vou voltar aí com o assunto da camisa 10. Vamos ver aí quem é que vai ficar com a camisa 10. Se é Vinícius Júnior, se é Neymar, quem é? Vamos embora.

0: Voltamos! Papo Mix de volta, são exatamente 7 horas e 50 minutos. 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Voltamos, inclusive.
1: Brasil.
0: Brasil, gente.
2: Ainda Cecília, tem fofoca, viu?
0: Não, eu vou falar só uma coisa aqui antes. Vocês falam quando o fanho vem pra cá, que o fanho dá uma de machão aqui, e às vezes quando a gente vai falar, que ele não gosta, fica falando as coisas, não sei o que, reclamando. Mas quando é no meu privado aqui do WhatsApp, é um amor danado. É perguntando como eu tô, desejando uma boa semana, é perguntando se tá tudo bem comigo. Esse caba me ama,
2: gente,
0: em segredo.
2: O fã é o máximo,
0: não, é verdade. Em segredo, ele me ama. Na frente dos outros, é acabando comigo. Já viu? Tem um áudio do fã aí, eu botei aqui pros meninos, o áudio que ele mandou pra mim. Vamos botar aí. Vocês verem aí.
3: Olá, boa noite. E aí, você tá saudade de mim? Rapaz, eu só pensando em tua, na resenha dele. Sério, viu? E aí, mal prazer pra você, mal pra você mesmo. Saudade de sair com você. Me afeta amanhã, viu? A velhinha. Alô? Fica bem, viu?
0: Ó, eu não sei, aí até
2: aí
0: as meninas,
2: o avô é incubado, viu?
0: Os meninos aqui falaram até assim, agora eu tô começando a entender. Eu não sei, eu vou toda hora pedir pra ele falar se declarando, né? Porque realmente, essa declaração que ele fez pra mim, eu entendi quase completa. Eu entendi na hora que ele estava só pensando em mim, eu não tô entendendo não. Lá ele, viu, foi, mas eu consegui entender. Eu vou pedir pra quando ele vir pra rádio aqui, ele falar com os nossos ouvintes como se fosse uma declaração de amor. Porque só assim ele entende. Ó, vamos, repete aí, só pra gente ouvir. Ó. Vocês vão entender bem direitinho. Ó. Repete aí.
3: Oi, Alisson. Boa noite. E aí, você tá saudade de mim? Rapaz, eu só pensando em tua, na resenha dele.
0: Só pensando em tua.
3: Sério, viu? E aí, mal prazer pra você, mal final de semana, viu?
0: Bom final de semana.
3: Saudade, já.
0: Saudade.
3: De sair com você.
0: De sair comigo lá, ele.
3: Amanhã, viu?
0: A gente se encontra amanhã tomando um cafezinho.
3: Fica bem, viu?
0: Fica bem! Oxi! Rapaz!
2: Boa noite, fica bem, é coisa de Virgínia.
0: Rapaz, Vinícius Júnior que mandou isso pra quando acabou o relacionamento, ou quando Virgínia acabou o relacionamento, ele mandou isso pra ela. Aí o fã disse que tava pensando em mim, me chamou pra tomar um café, mandou ficar bem no final. Que loucura é essa? Disse que tava só pensando em mim, que isso aí... Não, lá ele, foi. Tá apaixonado, eu sou casado, viu?
2: Fez igual a Vinícius Júnior no privado de Virgínia, deve ficar desse jeito.
0: A diferença é que eles eram namorados, né, Fanho? Pelo amor de Deus. O Fanho, depois que acabou o namoro mesmo, tá tirando pra todo lado, agora tá tentando até em mim. Não, lá ele, Fanho.
2: O Fanho é o máximo, gente, eu chamei inclusive ele, e você também, amigo, tá convidado. E vocês também aqui do estúdio, todo mundo tá convidado pra comer uma canjiquinha nesse São João lá em casa, viu?
0: Vamos embora. Mesmo. Inclusive a camisa 10 do... Falar um pouquinho aqui da camisa 10. Com quem é que vai ficar a camisa 10, né? Da seleção brasileira. Estavam dizendo que Vinícius Júnior não queria dar a camisa 10 para Neymar, né? E Neymar... vou até botar aí, vocês estão no YouTube, estão vendo a foto aí da camisa da seleção brasileira. E Neymar não se pronunciou em relação a isso. Só que aí foram... Disse que estava um clima muito ruim e tal na seleção por causa disso. E foram questionar Vinícius Júnior em relação a isso. Vinícius Júnior falou... que a 10 é de Neymar, né? Não, nunca passou na cabeça dele ficar com a 10, porque a 10 é de Neymar.
2: Bem,
0: Neymar é o nome da seleção. Quando ele disse isso, os comentários da foto é justamente isso que Cecília disse. Ainda bem, porque a 10 nunca nem foi dele. Ainda bem, não sei nem por que ele estava com a camisa 10. Porque realmente na seleção ele não consegue render. E aí o pessoal já foi logo falando isso. Gente, inclusive, só pra lembrar vocês, viu? Que a Receita Federal apreendeu 22 toneladas de camisa falsificada da Copa do Mundo. Aí, lá no Porto de Santos, como eu falei ontem, se tiver demorando a sua tailandesa, a camisa tailandesa chegar aí, possivelmente a sua tava no bolo, viu? Possivelmente a sua tava no bolo.
2: A minha eu ia comprando, ia caindo no golpe de R$30. Aí ontem a perguntou se era original. Eu, amiga, acho que não.
0: Eu acho que não, porque é R$30. Você acha? Meu Deus.
2: Vamos finalizar o programa hoje com fofoca, tá, meus amores? Só rapidinho aqui pra dar uma atualizada a vocês. E aí, né, enfim, voltamos amanhã com muito mais. Em meio aos boatos de término, Duda Freire, que é a melhor amiga de Virgínia Fonseca, aparece com o assessor de Vinícius Júnior. Lembrando que Vinícius Júnior está de férias no Rio de Janeiro, né, gente? Então, se Duda está por lá, será que Virgínia deu uma passadinha? O pessoal tá especulando bastante. Ela tá com muitos trabalhos, né? Em São Paulo e tudo. São Paulo pro Rio é um pulo, viu?
0: É, assim, como ela não comentou nada sobre o que o pessoal tava shippando ela e Zé Felipe, né? Possa ser que ela nem, não esteja comentando, porque internamente ela sabe que quer voltar pra Vinícius Júnior, não sei.
2: Meu Deus, mas é bexaiado, viu, meu filho? Não. E aí eles foram vistos juntinhos lá no Rio de Janeiro, de mãos dadas. A foto tá aparecendo pra o pessoal do YouTube, mas pra quem tá na rádio, eles estavam de mãos dadas, de costas, mas dá pra ver que era eles, né? E enfim, finalizou assim, jogando uma bomba aí pra vocês. Será que volta? Será que não volta? Eu quero é que não volte.
0: Eu tô rindo aqui ainda, lembrando das tailandesas, das camisas da seleção tailandesa, porque tava uma febre no grupo, os meninos tudo falando, ei, eu vou comprar, tá chegando quando? E o menino que a gente compra, cadê as camisas que chegaram aí? Não chegaram nenhuma ainda, e a gente perguntando, cadê as camisas? E ele dizendo que tava em locomoção. Será que as camisas ficou...
2: Será
0: que as camisas ficaram lá no Porto de Santos, hein? Meu Deus do céu, Tony. Tu comprou, Tony, camisa tailandesa? Eu acho que o Tom tá esperando também. A de Tom tá lá, viu? No Porto. Gente, finalizamos a quinta-feira. Véspera de sextou. O programa acabou. Passa rápido, né? Quando a gente tá aqui na resenha, passa muito rápido. Agradeço a vocês que ficaram conosco até agora. Muito obrigado pela audiência. Amanhã, sextou, teremos o programa... É muito bom, né? Até porque sexta-feira.
2: Isso,
0: né?
2: Sextamos. E inclusive teremos dicas aí pra vocês, viu, gente? Então, uma boa noite.
0: Boa noite. Beijo.
2: Fiquem com Deus.
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0: Nas noites de quinta-feira, queridos todos, tudo certo? Como é que foi sua quinta-feira? Você sabe que sempre pode melhorar e vai melhorar a partir de agora quando a gente ouvir a música preferida, né? Já fica o convite, tá de pé aqui. Chega no Zap da Mix, 11 983 408 mil. Já tem na agenda do seu celular? Ó que moral que a gente tem com você, muito obrigado. Não tem ainda? É facinho de decorar e você vai mandar uma mensagem de voz. Não esqueça de falar o teu nome, tá? A gente quer te conhecer. Que som é esse que você quer ouvir? Ah, importante, de onde você tá ouvindo a Mix? Conta pra gente aqui.
2: Boa noite, Rádio Mix. Boa. Meu nome é Leila Zanetti. Falo aqui da cidade de Jaú, interior do estado de São Paulo. Toca pra mim Don't Stop Dancing do Creed. Mix, a melhor rádio do Brasil.
0: Que beijão. Lindo.
1: Beijo. 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

0: Vikings.
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2: Muita gente bacana chegando aqui no zap da Mix, tá com o celular na mão. Bora mandar um áudio pedindo uma música legal. 11 983 408 mil, a casa é tua. Faça como a Adriana de Nova Lima, obrigado, querida. O Ivano tá em Belém do Pará, o Marco Souza tá em Maringá, no Paraná. Brasil todo numa sintonia, são os melhores ouvintes, né? E pedindo música.
3: Boa noite, pessoal da Mix. Boa. Aqui é o Ricardo, da cidade de Ribeirão Preto, interior de São Paulo. É a minha primeira participação aí na rádio. Gostaria de pedir uma música do 50 Cent, Can't Shop, e oferecer pra todos os policiais civis do nosso estado de São Paulo. Boa. Oferecer pra todos os policiais militares. Tá legal.
2: É nóis.

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1: Mix, são 8h18, agora grudou, gente. Grudou, essa música é demais. Eu Me Chamo Brasil é o tema da Mix pra Copa do Mundo FIFA 2026. Essa música que tem o Bruno Martini. O Bruno foi o cara que orquestrou isso tudo e chamou o Carlinhos Brau e o Marcelo Falcão pra cantar esse hino da Copa. Vai pegar, né? É gol atrás de gol, minha gente. Espera. Aliás, tô esperando o seu áudio aqui pra gente fazer o pede no zap, né? Pede um som aqui. 11 983 408 mil. É o zap da Mix. Mensagem de voz, facinho, rapidinho. Passa como o Vildo Santos de Salvador, Ana Gabriela de Recife, o Marcos Mendes. É mototáxi na cidade de Guarulhos. Valeu, Marcão. Valeu todo mundo que tá ouvindo a Mix nesse momento. Cadê teu som aqui?
2: Meu nome é Rose. Minha cidade é Piquete, São Paulo. Eu gostaria de ouvir uma música do Guns N' Roses pra minha amiga, que vai fazer aniversário amanhã. A Glaís de Piquete. Beijo, adoro a Mix.
1: Ô, querida Glaís, parabéns. Vida longa pra você. Bora ouvir o Guns, então.
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0: Mix 8:25.
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0: Sabe quem pediu no zap? Backstreet Boys, I Want It That Way. Foi a Thaís. Ela é enfermeira, está em Manaus nesse momento, tá entrando no plantão. Aliás, acabou de entrar às 8 da noite, pediu: Roberto, toca o Backstreet Boys só pra entrar no gás. Então foi pra você, Thaís. E você pode fazer como ela, manda aí o seu som. Faz um check-in aqui no zap da Mix, com uma mensagem de voz dizendo quem é você, de onde você tá ouvindo a Mix e esse som bacana. Posso contar contigo? 11 983 408 mil.
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2: Aqui Diego Barone com uma dica bastante inusitada pra você agora. Eu tô falando do filme Primeiro as Damas, novidade da Netflix. Uma comédia que conta a história de um cara que não leva as mulheres a sério e a cada dia sai com uma diferente. Como ele é excêntrico, rico, se acha o bonitão e é líder na empresa onde trabalha, ele só quer saber mesmo de poder e diversão. Até que algo acontece do nada, a realidade muda e ele acorda em um mundo onde as mulheres estão no comando de tudo. E literalmente nos papéis que antes eram dos homens, desde os afazeres domésticos até líderes de grandes empresas. E a maneira como o protagonista lida com isso é o grande atrativo de um filme engraçado, sim, porque é impossível não se identificar, e o longa capricha nas referências e situações. Tem um machismo exagerado de propósito para que a mensagem por trás seja mais forte, e de fato ela é muito bem construída. E apesar de alguns clichês inevitáveis, o roteiro tem um final bastante significativo e necessário. O filme Primeiras Damas é da Netflix. Me segue no Instagram para mais, @Diego Barone no ar. Lá tem o link do canal Kryptonita no YouTube, onde eu apresento vários conteúdos desse universo.
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0: Programa feito pelo melhor ouvinte do Brasil, que é tu. Manda mensagem de voz, celular na mão, né? Você não desgruda dele, então essa mensagem de voz tem que ter o teu nome, de onde você tá ouvindo a Mix e esse som pra gente rolar. Faz o check-in aqui, tô te esperando, manda ver.
13: Boa noite, galera da Mix.
0: Boa.
13: Aqui é o Eduardo, de Santarém do Pará. Sou motorista de aplicativo.
0: Opa.
13: Tô aqui sintonizado na Mix e quero escutar a Company de Justin Bieber. Toca essa aí pra nós.
0: Vocês são a companhia, a gente faz um do outro, né? Abração a todos os motoristas e as motoristas por aplicativo desse paizão.
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0: Bad Dreams fez o show pra gente. Bad Dreams.
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0: Tu pede no zap de segunda a sexta a partir das 8 da noite. Aliás, pode pedir a qualquer momento do dia, da noite, da tarde, enfim, tá de madrugada também. Lembrou? 11 983 408 mil. É assim que funciona. Todas as músicas que a gente tá ouvindo são as que chegam aqui no Zap da Mix. 11 983 408 mil. Passa como Bruno de Ribeirão Preto, José Ellen de Santa Rita, na Paraíba. O Ralf tá em Foz do Iguaçu, terra das cataratas. E você, tá por onde? Me conta.
2: Meu nome é Josué Cândido, aqui de Igaraçu, Pernambuco. Tô aqui ao vivo, ó. Toca uma pra mim aí do Metallica.
0: Opa!
2: Tô ouvindo vocês aqui agora.
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2: Esperante fazendo show, agora é a tua vez. Manda.
3: Olá, Mix. Oi. Aqui quem fala é o Aurélio, motorista de aplicativo de São Paulo. Toca Wherever It Takes, do Imagine Dragons, porque nós precisamos fazer o que é preciso para conseguir os nossos objetivos.
2: Boa.
3: Falou.
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1: Que som foi esse do Imagine Dragons? Fazendo check-out em mais uma edição do nosso Pede no Zap. Você adorou o programa, né? Sabia que a gente toca a sua música preferida? Manda um áudio pra gente. E amanhã, sextou, né? Que música pra você ter a cara do final de semana? Conta pra mim um áudio. Nesse áudio eu quero saber o teu nome, de onde você tá ouvindo a Mix nesse Brasil grande de meu Deus. E é essa música que lembra você o final de semana, que é vibe, enfim. A música que é a cara da sexta-feira. Me manda um áudio então. Vamos lá. 11 983 408 mil. Amanhã, encontro marcado às 8 da noite. Não se atrase.
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2: Está no ar a Voz do Brasil. As notícias do governo federal que movimentaram o país no dia de hoje.
3: Boa noite.
4: Boa noite para você que nos acompanha em todo o país.
3: Quinta-feira, 28 de maio de 2026.
4: Vamos ao destaque do dia. Emprego.
3: Brasil tem o menor desemprego para o trimestre encerrado em abril desde 2012.
4: Em abril foram geradas mais de 85 mil novas vagas de trabalho formais. Luana Karen.
5: O Brasil encerrou abril com mais de 47 milhões e 800 mil empregos com carteira assinada.
3: E ainda, presidente Lula sanciona projeto que cria a Universidade Federal Indígena.
4: Será a primeira instituição de ensino superior do país voltada aos povos originários.
6: Aos poucos a gente vai ensinando o mundo a compreender que é possível, de forma civilizada, a gente garantindo a todos aqueles que habitam o planeta a ter os seus direitos.
3: Você vai ouvir também combate ao crime organizado.
4: Nova operação avança na asfixia financeira e no fim das fraudes no setor de combustíveis.
3: Ação também impede que gasolina adulterada seja repassada aos consumidores.
4: Na apresentação da Voz do Brasil, hoje, Mariana Jungmann e Luciano Seixas.
3: E acompanhe a gente ao vivo, acesse radiogov.ebc.com.br ou o canal Gov na sua TV aberta.
4: O emprego no Brasil continua em crescimento.
3: No mês de abril, foram criados quase 86 mil postos de trabalho com carteira assinada.
4: E a taxa de desocupação no país é a menor desde 2012.
5: Em abril, a atendente Willy da Silva conseguiu uma posição em um restaurante no centro de Brasília. Ela estava desempregada há 6 meses e buscava uma oportunidade de trabalho que permitisse que ela tivesse mais tempo com os filhos.
7: Porque eu curto muito as crianças agora, né? Final de semana eu estou em casa com eles, é feriado, eu não trabalho. É uma coisa garantida, né? Ter um emprego fechado. Com a carteira assinada e tudo, eu vou ter todos os meus direitos se um dia eu sair e tudo mais.
5: Assim como Willy, milhares de brasileiros conseguiram um emprego no país este ano. Cenário captado pela Pesquisa Nacional por Amostra de Domicílios. De acordo com a PNAD Contínua, a taxa de desocupação no trimestre encerrado em abril foi de 5,8%, o menor nível da série.